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1: Neville Goddard, lição número 2. Suposições endurecem o facto. Esta nossa Bíblia não tem nada a ver com a história. Alguns de vocês ainda podem estar inclinados nesta lição a acreditar que, embora possamos dar-lhe uma interpretação psicológica, ela ainda poderia ser deixada em sua forma atual e ser interpretada literalmente. Você não pode fazê-lo. A Bíblia não tem nenhuma referência às pessoas ou aos inventos como você foi ensinado a acreditar. Quanto mais cedo você começar a apagar essa imagem, melhor. Vamos ter algumas histórias nesta lição. E mais uma vez, vou lembrá-lo que você deve reencenar, imaginar todas essas histórias dentro de sua própria mente. Tenha em mente que, embora pareçam ser histórias de pessoas totalmente acordadas, o drama é realmente entre você, o sono, o mais profundo você e o consciente que acorda. Eles são personificados como pessoas, mas quando você chegar ao ponto de aplicar, você deve se lembrar da importância do estado sonolento. Toda a criação, como dissemos na aula anterior, ocorre no estado de sono ou naquele estado que é semelhante ao sono, o estado sonolento. Dissemos na aula anterior que o primeiro homem ainda não foi acordado. Você é Adão, o primeiro homem. Ainda no sono profundo, o criativo que você é, o da quarta dimensão, você cuja casa é simplesmente o estado que você entra quando os homens chamam-lhe de adormecido. Nossa primeira história para esta noite é encontrada no Evangelho de João. Ao ouvi-lo se desenrolar diante de você, quero que compare isso nos olhos da sua mente com a história que ouviu na aula anterior do livro de Gênesis. O primeiro livro da Bíblia, o livro Gênesis, afirma os historiadores que é o registro de inventos que ocorreram na Terra cerca de 3 mil anos antes dos inventos registados no livro de João. Peço-lhe para ser racional sobre isso e ver se você não acha que o mesmo escritor poderia ter escrito ambas as histórias. Você é o juiz sobre se o mesmo homem inspirado não poderia ter contado a mesma história e contado diferente. Esta é uma história muito familiar. A história do julgamento de Jesus. Neste Evangelho de João, registra-se que Jesus foi levado perante Pôncio Pilatos e a multidão clamou por sua vida. Eles queriam Jesus. Pilatos virou-se para eles e disse: "Mas vocês têm um costume que eu deveria libertar para vocês um na Páscoa. Será que, portanto, que eu liberto para vocês o rei dos judeus?" Então choraram todos eles novamente, dizendo: "Não este homem, mas Barrabas." Agora, Barrabas era um ladrão. João, capítulo 18, versículos 39 e 40. Você é dito que Pilatos não teve nenhuma escolha na matéria. Era somente um juiz e que interpreta a lei. E esta era a lei. As pessoas tinham de ser dadas o que eles pediram. Pilatos não podia libertar Jesus contra os desejos da multidão. E assim ele libertou Barrabas e deu a eles Jesus para ser crucificado. Agora, tenha em mente que sua consciência é Deus, não há outro. E você é dito que Deus tem um filho cujo nome é Jesus. Se você vai se dar ao trabalho de pesquisar a palavra Barrabas em sua concordância, você vai ver que é uma contração de duas palavras hebraicas. Bar, o que significa uma filha, ou filho, ou criança. E Abba, o que significa pai. Barrabas é filho do grande pai. E Jesus na história é chamado de Salvador, o filho do pai. Temos dois filhos nesta história. E temos dois filhos na história de Isaú e Jacob. Tenha em mente que Isaac era cego.

0: e justiça para ser verdade deve ser vendado. Embora neste caso Pilatos não seja fisicamente cego, a parte dada a Pilatos implica que é cego porque é um juiz. Em todos os grandes edifícios da lei do mundo, vemos uma senhora ou um homem que representa a justiça como sendo vendado. Não julgue de acordo com a aparência, mas julgue o julgamento justo. João, capítulo 7, versículo 24. Aqui encontramos Pilatos, está a desempenhar o mesmo papel que Isaac. Há dois filhos. Todos os personagens que aparecem nesta história podem se aplicar à sua própria vida. Você tem um filho que está a roubar-lhe, neste momento, do que você poderia ser. Se você está a ouvir agora e consciente de querer alguma coisa desta lição, ou desejar alguma coisa, você entrou na companhia de Barrabás. Para o desejo, é confessar que você não possui agora o que você deseja, e porque todas as coisas são suas, você se rouba vivendo no estado de desejo. Meu Salvador é meu desejo. Como eu quero algo que eu estou a olhar nos olhos do meu Salvador. Mas se eu continuar a querer, eu nego o meu Jesus, meu Salvador. Pois, como eu quero, eu confesso que não sou. E excepto vocês acreditam que eu sou Ele, vocês morrem em seus pecados. Eu não posso ter e continuar a desejar o que eu tenho. Eu posso gostar, mas não posso continuar a querer. Aqui está a história. Esta é a festa da Páscoa. Algo vai mudar agora. Algo vai passar. O homem é incapaz de passar de um estado de consciência para o outro, a menos que ele liberta da consciência que ele agora entretém, pois ele ancorralá-lo onde ele está. Você e eu podemos ir a festas físicas ano após ano, como o sol entra no grande sinal de Áries. Mas não significa nada para a verdadeira Páscoa mística. Para manter a festa da Páscoa, a festa psicológica, eu passo de um estado de consciência para o outro. Eu faço isso libertando Barrabás, o ladrão e ladrão que me rouba desse estado que eu poderia encarnar dentro do meu mundo. O estado que procuro encarnar é personificado na história como Jesus, o Salvador. Se eu me torno o que eu quero ser, então eu sou salvo do que eu era. Se eu não me tornar, eu continuo a manter trancado dentro de mim um ladrão que me rouba de ser o que eu poderia ser. Essas histórias não têm referência a nenhuma pessoa que viveu, nem a qualquer evento que tenha ocorrido na Terra. São personagens eternos na mente de cada homem no mundo. Você e eu nos mantemos vivos vivamente. Barrabás ou Jesus, você sabe em cada momento do tempo que você está a entreter. Não condena uma multidão por clamar que eles devem libertar Barrabás e crucificar Jesus. Não é uma multidão de pessoas chamadas judeus. Eles não tiveram nada a ver com isso. Se formos sábios, também devemos clamar pela libertação desse estado de espírito que nos limita de sermos o que queremos ser, que nos restringe. Isso não nos permite tornar-nos o ideal que procuramos e nos esforçarmos para alcançar neste mundo. Não estou a dizer que você não está a incorporar Jesus neste momento. Eu só lhe lembro que se neste exato momento você tem uma ambição não cumprida, então você está a entreter o que nega o cumprimento da ambição. O que nega é Barrabás, o ladrão. Para explicar a transformação mística e psicológica conhecida como a Páscoa ou a travessia, agora você deve se identificar com o ideal que você serviria e você deve permanecer fiel ao ideal. Se você permanecer fiel a Ele, você não só crucificá-lo por sua fidelidade, mas você ressuscitá-lo sem a ajuda de um homem. Como diz a história, nenhum homem poderia levantar-se cedo o suficiente para rolar a pedra sem a ajuda de um homem. A pedra foi removida e o que aparentemente estava morto e enterrado foi ressuscitado sem a ajuda de um homem. Você anda na consciência de ser o que você quer ser. Ninguém vê isso ainda, mas você não precisa de um homem para afastar os problemas e os obstáculos da vida a fim de expressar o que você está consciente de ser. tem sua própria maneira única de se tornar encarnado neste mundo, de se tornar carne que o mundo inteiro pode tocá-lo. Agora você pode ver a relação entre a história de Jesus e a história de Isaac e seus dois filhos, onde um substituiu o outro, onde um foi chamado de sucessor do outro. Por que você acha que eles que compilaram os 60 livros ímpares de nossa Bíblia fizeram de Jacó o antepassado de Jesus? Eles levaram Jacó, que foi chamado de substituto, e fez dele pai de 12. Então eles tomaram Judá, ou louvor, o quinto filho, e fez dele o antepassado de José, que é suposto ter sido pai de alguma forma estranha, este chamado Jesus. Deve suceder Barrabás, como Jacó deve suceder e tomar o lugar de Esaú. Nesta aula, você pode sentar aí e conduzir o julgamento de seus dois filhos, um dos quais você quer libertar. Você pode se tornar a multidão que clama pela libertação do ladrão, e o juiz que voluntariamente liberta Barrabás e sentencia Jesus para preencher seu lugar. Ele foi crucificado em Gólgata, o lugar do crânio, a sede da imaginação. Para experienciar a Páscoa, ou a passagem do antigo para o novo conceito de si mesmo, você deve libertar Barrabás, seu conceito atual de si mesmo, que rouba a você de ser o que você poderia ser. E você deve assumir o novo conceito que você deseja expressar. A melhor maneira de fazer isso é concentrar a sua atenção na ideia de se identificar com seu ideal. Suponha que você já é o que você procura, a sua suposição, embora falsa, se sustentada, endurecerá em facto. Você saberá quando você conseguiu libertar Barrabás, seu antigo conceito de si mesmo, e quando você tem sucesso crucificado Jesus, ou fixo o novo conceito de si mesmo. Simplesmente olhando mentalmente para as pessoas que você conhece, se você vê-los como você os viu anteriormente, você não mudou seu conceito de si mesmo. Para todas as mudanças de conceito de alto resultado em uma relação mudada para o seu mundo. Nós sempre parecemos aos outros uma personificação do ideal que inspiramos. Portanto, na meditação, devemos imaginar que os outros nos veem como nos veriam se nós éramos o que desejamos ser. Você pode libertar Barrabás e crucificar e ressuscitar Jesus se você primeiro definir o seu ideal. Em seguida, relaxar em uma cadeira de braço confortável, induzir um estado de consciência semelhante ao sono e experiência na imaginação. O que você experimentaria na realidade se você já era o que você deseja ser? Por este método simples de experimentar na imaginação o que você experimentaria na carne, era você a personificação do ideal que você serve. Você liberta Barrabás, que o roubou de sua grandeza, e você crucifica e ressuscita seu Salvador, ou o ideal que você desejou a expressar. Agora vamos voltar para a história de Jesus no jardim de Getsemane. Tenha em mente que um jardim é um terreno devidamente preparado, não é um terreno baldio. Você está a preparar este terreno chamado Getsemane, ouvindo agora e estudando, e fazer algo sobre sua mente. Passe algum tempo diariamente na preparação de sua mente, lendo boa literatura, ouvindo boa música e entrar em conversas que enobrecem, construtivas. Nos é dito nas epístolas: tudo o que as coisas são verdadeiras, todas as coisas são honestas, todas as coisas são justas, todas as coisas são puras, todas as coisas são adoráveis, todas as coisas são de bom relatório. Se houver alguma virtude, se houver algum elogio, pense nessas coisas. Filipenses capítulo 4, versículo 8. Continuando com a nossa história, como contado no 18º capítulo de João, Jesus está no jardim e de repente uma multidão começa a procurá-lo. Ele está lá no escuro e diz: quem procura você? O porta-voz chamado Judas responde e diz: nós procuramos Jesus de Nazaré. Uma voz responde: eu sou. Neste instante, todos eles caem no chão. Milhares deles caíram. Isso por si só deve pará-lo ali mesmo e que você sabe que não poderia ser um drama físico. Porque ninguém poderia ser tão ousado em sua alegação de que ele é o único procurado e que ele poderia causar milhares de pessoas que o procuraram cair no chão. Mas a história nos diz que todos caíram no chão. Então, quando eles recuperaram a compostura, eles fizeram a mesma pergunta. Jesus respondeu: eu disse que eu sou ele. Se, portanto, você me procura, deixe estes seguirem seu caminho. João, capítulo 18, versículo 8. Então disse Jesus a ele: que você fizer, faça-o rapidamente. João, capítulo 13, versículo 27. Judas, que tem que fazê-lo rapidamente, sai e comete suicídio. Agora, para o drama. Você está em seu jardim de Getsemane, ou mente preparada. Se você pode, enquanto você está em um estado semelhante ao sono, controlar sua atenção e não deixá-lo vaguear longe de seu propósito. Se você pode fazer isso, você está definitivamente no jardim. Muito poucas pessoas podem sentar-se calmamente e não entrar em um devaneio ou um estado de pensamento descontrolado. Quando você pode restringir a ação mental e permanecer fiel ao seu relógio, não permitindo a sua atenção para passear por todo o lugar, mas mantê-lo sem esforço dentro de um campo limitado de apresentação e para o estado que você está a contemplar, então você é definitivamente isso, presença disciplinada no jardim de Getsemane. O suicídio de Judas não é nada mais do que mudar seu conceito de si mesmo. Quando você sabe o que você quer ser, você encontrou o seu Jesus, o Salvador. Quando você assume que você é o que você quer ser, você morreu para o seu antigo conceito de auto. Judas cometeu suicídio e agora estão a viver como Jesus. Você pode tornar-se na vontade destacada da volta do mundo sobre você. E unido àquele que você quer personificar dentro de seu mundo. Agora que você me encontrou, agora que você encontrou o que iria salvá-lo do que você é, deixa ir o que você é e tudo o que ele representa no mundo. Torne-se completamente separado dele. Em outras palavras, sair e cometer suicídio. Você morre completamente ao que você expressou anteriormente neste mundo. E agora você vive completamente para o que ninguém viveu como verdade de você antes. Você é como se tivesse morrido por sua própria mão, como se tivesse cometido suicídio. Você tirou sua própria vida, tornando-se destacado na consciência do que você anteriormente tinha mantido vivo. E você começa a viver aquilo que você descobriu em seu jardim. Você encontrou seu Salvador. Não são os homens a cair, não foi um homem que traiu o outro, mas você se desprende sua atenção e refocando sua atenção em uma direção totalmente nova. A partir deste momento, você anda como se fosse o que você queria ser anteriormente, permanecendo fiel ao seu novo conceito de si mesmo, morre ou comete suicídio. Ninguém tirou sua vida. Você mesmo deitou. Você deve ser capaz de ver a relação disso com a morte de Moisés, onde ele morreu tão completamente que ninguém poderia encontrar onde ele foi enterrado. Você deve ver a relação da morte de Judas. Ele não é um homem que traiu um homem chamado Jesus. A palavra Judas é louvor, é Judá, para louvar, para agradecer, para explodir de alegria. Você não explode de alegria a menos que você seja identificado com o ideal que você procura e quer encarnar neste mundo. Quando você se identifica com o estado que você contempla, você não pode suprimir sua alegria. Ele sobe como o odor perfumado descrito como Jericó no Antigo Testamento. Estou a tentar mostrar-lhe que os antigos contaram a mesma história em todas as histórias da Bíblia. Tudo o que eles estão a tentar nos dizer é como se tornar o que queremos ser. E eles implicam em cada história que não precisamos da ajuda de outra. Você não precisa de outro para se tornar agora o que você realmente quer ser. Agora, nos voltamos para uma história estranha no Antigo Testamento, onde que muitos poucos sacerdotes e rabinos serão usados o suficiente para mencionar a partir de seus púlpitos. Aqui está aquele que vai receber a promessa como você agora recebê-lo. Seu nome é Jesus. Apenas os antigos o chamavam de Josué, Joshua ben Nun, ou Salvador, filho dos peixes, o Salvador das grandes profundezas. Freira significa peixe, e peixe é o elemento das profundezas, do oceano profundo. Joshua significa que Jeová salva, e Ben significa a prole ou filho de. Então, ele foi chamado de quem trouxe a idade dos peixes. Esta história está no sexto livro da Bíblia, o livro de Josué. Uma promessa é feita a Josué, como é feita a Jesus, na forma anglicizada nos evangelhos de Mateus, Marcos, Lucas e João. No evangelho de João, Jesus diz: todas as coisas que alguma coisa você tem que me deu é de vocês. João capítulo 17, versículo 7. E tudo o que é meu é vosso, e de vocês é meu. João capítulo 17, versículo 10. No Antigo Testamento, no livro de Josué, é dito nestas palavras: cada lugar que a sola do seu pé deve pisar, que eu dei a você. Josué capítulo 1, versículo 3. Não importa onde está, analisar a promessa e ver se você pode aceitá-lo literalmente. Não é fisicamente verdade, mas é psicologicamente verdade. Onde quer que você pode estar neste mundo mentalmente que você pode perceber, Josué é assombrado por esta promessa de que onde quer que ele possa colocar o pé é compreensivo. Onde quer que a sola de seu pé pisar, que será dada a ele. Ele quer o estado mais desejável do mundo, a cidade perfumada, o estado delicioso chamado Jericó. Ele mostra-se barrado pelas paredes e pelos muros intransitáveis de Jericó. Ele está do lado de fora, como você está agora do lado de fora. Você está a funcionar tridimensionalmente. E você não consegue chegar ao mundo da quarta dimensão, onde seu desejo atual já é uma realidade objetiva concreta. Você não consegue alcançá-lo porque seus sentimentos impedem-lhe dele. A razão diz-lhe que é impossível. Todas as coisas redondas sobre você dizem-lhe que não é verdade. Agora você emprega os serviços de uma prostituta e um espião. O seu nome é Rahab. A palavra Rahab significa simplesmente o espírito do pai. Raça significa a respiração, o espírito, e Rabi, o pai. Daí descobrimos que esta prostituta é o espírito do pai, e o pai é a consciência do homem de estar ciente, o homem eminence, a consciência do homem. Sua capacidade de sentir é o grande espírito do pai, e essa capacidade é Rahab. Nesta história, ela tem duas profissões, de um espião e de uma prostituta. A profissão de um espião é esta: viajar secretamente, viajar tão silenciosamente que você não pode ser detectado. Não há um único espião físico neste mundo que pode viajar tão silenciosamente que ele será completamente invisível por outros. Ele pode ser muito sábio em esconder seus caminhos, e ele nunca pode ser verdadeiramente preso, mas a cada momento do tempo ele corre o risco de ser detectado. Quando você está sentado calmamente com seus pensamentos, não há nenhum homem no mundo tão sábio e que pode olhar para você e dizer onde você está mentalmente, habitação. Posso ficar aqui a me colocar em Londres. Conhecendo Londres muito bem, eu posso fechar os olhos e assumir que estou realmente de pé em Londres. Se eu permanecer dentro deste estado por tempo suficiente, eu serei capaz de me cercar com o ambiente de Londres como se fosse um fato sólido e concreto objetivo. Fisicamente, eu ainda estou aqui, mas mentalmente estou a milhares de quilómetros de distância. Eu fiz em outro lugar. Eu não vou lá como um espião. Eu mentalmente faço em outro lugar, aqui. E então, agora, você não pode me ver habitando lá. Então você acha que eu acabei de dormir e que eu ainda aqui estou neste mundo. Este mundo tridimensional que agora é São Francisco. Tanto quanto eu estou fisicamente preocupado, eu estou aqui. Mas ninguém pode me dizer onde eu estou e quando eu entro no momento da meditação. A profissão seguinte de Rahab era aquela de um harlot, que fosse conceder aos homens o que lhe pedem sem pedir o direito do homem pedir. Se ela é uma prostituta absoluta, e como seu nome indica, então ela possui tudo e pode conceder tudo o que o homem pede dela. Ela está lá para servir e não questionar o direito do homem de buscar o que ele procura dela. Você tem dentro de você a capacidade de apropriar-se de um estado sem saber os meios que serão empregados para realizar esse fim, e você assume o sentimento do desejo cumprido sem ter nenhum dos talentos que os homens afirmam que você deve possuir a fim de fazê-lo. Quando você se apropria dele na consciência, você empregou o espião. E porque você pode encarnar esse estado dentro de si mesmo, na verdade, dando-lhe a si mesmo, você é a prostituta. E para a prostituta satisfazer o homem que procura ela. Você pode satisfazer a si mesmo, apropriando-se da sensação de que você é o que você quer ser. E esta suposição, embora falsa, isto é, embora a razão e os sentimentos a neguem, se persistido dentro, endurecer-se-ão no facto. Na verdade, incorporando o que você assumiu o que é, você tem a capacidade de tornar-se completamente satisfeito, a menos que se torne uma realidade tangível e concreta. Você não ficará satisfeito, você ficará frustrado. Você é dito nesta história que quando Rahab entrou na cidade para conquistá-la, o comando dado a ela era entrar no coração da cidade, o coração da matéria, o centro dela. E não permanecem até que eu venha. Não vá de casa em casa, não deixe o quarto superior da casa em que você entra. Se você sair de casa e há sangue em sua cabeça, é sobre sua cabeça. Mas se você não sair de casa e houver sangue, será na minha cabeça. Rahab entra na casa, sobe para o andar superior. E lá ela permanece enquanto as paredes desmoronam. Ou seja, devemos manter um alto humor se caminharmos com o mais alto. De uma forma muito velada, a história diz-lhe que quando as paredes desmoronaram e Josué entrou, o único que foi salvo na cidade foi o espião e a prostituta, cujo nome era Rahab. Esta história conta o que você pode fazer neste mundo. Você nunca vai perder a capacidade de colocar-se em outro lugar e fazê-lo aqui. Você nunca vai perder a capacidade de dar a si mesmo o que você é ousado o suficiente para se apropriar como verdadeiro de si mesmo. Não tem nada a ver com a mulher que desempenhou esse papel. A explicação do desmoronamento das paredes é simples. Você é dito que ele soprou sobre a trombeta 7 vezes e na 7ª explosão as paredes desmoronou e ele entrou vitoriosamente para o estado que ele procurou. 7 é uma quietude, um descanso, o sábado. É o estado em que o homem está completamente impassível em sua convicção de que a coisa é. Quando eu posso assumir o sentimento do meu desejo cumprido e ir dormir, despreocupado, imperturbável, estou em repouso mentalmente e estou mantendo o sábado ou estou a soprar a trombeta 7 vezes. E quando chego a este ponto, as paredes desmoronam. as circunstâncias alteram-se, então em harmonia com a minha suposição. À medida que se desintegram, sussurrei o que me aproprio. As paredes, os obstáculos, os problemas, desmoronar de seu próprio peso, se eu puder chegar ao ponto de quietude dentro de mim. O homem que pode corrigir dentro dos olhos de sua própria mente uma ideia. Mesmo que o mundo negaria, se ele permanece fiel a essa ideia, que ele vai vê-lo manifestado. Há toda uma diferença no mundo entre segurar a ideia e ser realizado pela ideia. Torne-se tão dominado por uma ideia que assombra a mente como se você fosse ela. Então, independentemente do que os outros possam dizer, você está a andar na direção de sua atitude fixa na mente. Você está a caminhar na direção da ideia que domina a mente. Como dissemos na aula anterior, você não tem apenas um dom que é verdadeiramente seu para dar e que é você mesmo. Não há outro presente. Você deve pressioná-lo fora de si mesmo por uma apropriação. Está lá dentro de você agora, para a criação estar terminado. Não há nada para ser que não é agora. Não há nada a ser criado, porque todas as coisas já são suas. Tudo está acabado, está feito. Embora o homem não possa poder estar fisicamente em cima de um estado, e pode sempre estar mentalmente em cima de todo o estado desejado. Por estar mentalmente, quero dizer que você pode, agora, neste exato momento, fechar os olhos e visualizar um lugar diferente do seu presente e assumir que você está realmente lá. Você pode sentir isso para ser tão real que, ao abrir os olhos, você estará espantado ao descobrir que você não estaria fisicamente lá. Esta viagem mental para o estado desejado, com o seu sentimento subsequente de realidade, é tudo o que é necessário para trazer a sua realização. Se eu, dimensionalmente maior, tem maneiras que o menor, ou tridimensionalmente você, não sabe. Além disso, para o maior você, todos os meios são bons e que promovem o cumprimento de sua suposição. Permanecer no estado mental definido como seu objetivo até que tenha um sentimento de realidade. E todas as forças do céu e da terra se apressarão para ajudar a sua personificação. Seu maior eu influenciará as ações e palavras de todos que podem ser usados para ajudar na produção de sua atitude mental fixa. Agora voltamos-nos para o livro de Números. E aqui encontramos uma história estranha. Eu confio que alguns de vocês tiveram essa experiência como descrito no livro Números. Eles falam da construção de um tabernáculo ao comando de Deus, que Deus ordenou a Israel para construir-lhe um lugar de adoração. Ele deu-lhes todas as especificações do tabernáculo. Tinha que ser um local de culto, alongado, móvel, e tinha que ser coberto com a pele. Precisa que lhe digam mais alguma coisa a esse homem, não é?
1: Não vos sabemos que somos o templo de Deus e que o Espírito de Deus habita-vos. 1 de Coríntios, capítulo 3, versículo 16.
0: Não há outro templo, não um templo feito com as mãos, mas um templo eterno nos céus. Este templo é alongado e é coberto de pele e move-se através do deserto. E no dia em que o tabernáculo foi criado, a nuvem cobriu o tabernáculo, ou seja, a tenda do testemunho. E mesmo havia sobre o tabernáculo como se fosse a aparência de fogo até amanhã. Então, sempre foi. A nuvem cobria durante o dia e o aparecimento de fogo à noite. Número capítulo 9, versículos 15 e 16. O comando dado a Israel foi a Alcatrão, até que a nuvem subiu durante o dia e o fogo durante a noite. Se eram 2 dias, ou 1 mês, ou 1 ano, que a nuvem acalmava-se sobre o tabernáculo, permanecendo lá os filhos de Israel moradas em suas tendas, e viajou não. Mas quando foi retomada, eles viajaram. Nume, capítulo 9, versículo 22. Você sabe que você é o tabernáculo, mas você pode se perguntar, qual é a nuvem? Na meditação, muitos de vocês devem ter visto isso. Na meditação, esta nuvem é como as águas subsolo de um poço artesiano. Molas espontaneamente a sua cabeça e forma-se em pulsantes anéis dourados. Então, como um rio suave que flui de sua cabeça em um fluxo de anéis vivos de ouro. Em um humor meditativo na fronteira, com o sono, a nuvem sobe. É neste estado sonolento que você deve assumir que você é o que você deseja ser e que você tem o que você procura. Pois a nuvem assumirá a forma de sua suposição e forma de um mundo em harmonia consigo mesmo. A nuvem é simplesmente a roupa de sua consciência. E onde sua consciência é colocada, lá você estará na carne também. Esta nuvem dourada vem na meditação. Há um certo ponto quando você está se aproximando do sono que é muito, muito grosso, muito líquido e muito vivo e pulsante. Começa a subir à medida que você atinge o estado sonolento e meditativo, beirando o sono. Você não golpeia o tabernáculo, nem você movê-lo até que a nuvem comece a subir. A nuvem sempre sobe quando o homem se aproxima da sonolência do sono. Pois quando um homem vai dormir, e quer ele saiba ou não, ele desliza de um mundo tridimensional para um mundo de quarta dimensão, e o que está subindo é a consciência desse homem em um foco maior. É um foco de quarta dimensão. O que você vê agora ascender é o seu eu maior. Quando isso começa a subir, você entra no estado real de sentir que você é o que você quer ser. Esse é o tempo de você acalmar-se no humor, de sentir o que você quer ser, por experimentar na imaginação o que você experimentaria na realidade se você já fosse o que você quer ser. Ou repetir uma ou outra vez a frase que implica que você já tem. Fez o que você quer fazer. Uma frase como, não é maravilhoso? Não é maravilhoso? Como se alguma coisa maravilhosa tivesse acontecido com você. Em um sonho, em uma visão da noite, é quando o sono profundo cai sobre os homens em adormecidos sobre a cama. Então ele abre os ouvidos dos homens e selar suas instruções. Jacob, capítulo 33, versículos 15 e 16. Use sabiamente o intervalo que precede o sono. Assuma a sensação do desejo cumprido e ir dormir nesse estado de espírito. À noite, em um mundo dimensionalmente maior, quando o sono profundo cai sobre os homens, eles veem e desempenham as partes que eles mais tarde jogarão na terra. E o drama está sempre em harmonia com os seus eus dimensionalmente maiores. Ler e julgar através deles. Nossa ilusão de livre arbítrio é apenas ignorância das causas que nos fazem agir. A sensação que domina a mente do homem como ele adormece, embora falso, vai adormecer em facto. Suponho que o sentimento do desejo cumprido quando adormecemos é o comando para este processo de incorporação, dizendo ao nosso humor, seja você real. Desta forma, tornamo-nos através de um processo natural o que desejamos ser. Posso dizer-lhe dezenas de experiências pessoais onde parecia impossível ir para outro lugar, mas colocando-me em outro lugar mentalmente como eu estava prestes a ir dormir. As circunstâncias mudaram rapidamente, o que me obrigou a fazer a viagem. Eu tenho feito isso através da água, colocando-me à noite na minha cama como se eu dormisse onde eu queria estar. À medida que os dias se desenrolavam, as coisas começaram a moldar-se em harmonia com essa suposição e todas as coisas que devem acontecer para obrigar a minha viagem aconteceram. E eu, apesar de mim mesmo, devo fazer pronto para ir em direção a esse lugar que eu assumi e que eu estava quando me aproximei das profundezas do sono. Como minha nuvem sobe, eu assumo que eu sou agora o homem que eu quero ser. Ou que eu já estou no lugar onde eu queria visitar. Eu durmo naquele lugar agora. Então a vida atinge o tabernáculo, atinge o meu ambiente e remonta ao meu ambiente através dos mares ou sobre a terra e remontá-lo à semelhança da minha suposição. Não tem nada a ver com homens andando por um deserto físico. Todo o mundo inteiro em torno de você é um deserto. De berço ou túmulo, nós caminhamos como se caminhássemos pelo deserto. Mas temos um tabernáculo vivo em que Deus habita. E é coberto por uma nuvem que pode não subir quando vamos dormir ou estão em um estado semelhante ao sono. Não necessariamente em 2 dias e pode estender em 2 minutos. Por que eles te deram 2 dias? Se eu me tornar o homem que eu quero ser, eu posso ficar insatisfeito amanhã. Eu deveria pelo menos dar-lhe 1 dia antes de eu decidir seguir em frente. A Bíblia diz em 2 dias, 1 mês ou 1 ano. Sempre que você decide seguir em frente com este tabernáculo, deixa a nuvem subir. À medida que sobe, você começa a se mover onde a nuvem está. A nuvem é simplesmente a roupa de sua consciência, sua suposição. Onde a consciência é colocada, você não tem que tomar o corpo físico. Ele gravita lá, apesar de você. As coisas acontecem para obrigá-lo a se mover na direção onde você está conscientemente habitação. Na casa do meu pai há muitas mansões. Se não fosse assim, eu teria dito a você: vou preparar um lugar para você. E se eu for preparar um lugar para você, eu vou voltar e recebê-lo para mim mesmo. Que onde eu estou, você pode estar também. João capítulo 14, versículos 2 e 3. As muitas mansões são os estados sem número dentro de sua mente, pois você é a casa de Deus. Na casa do meu pai são conceitos sem número de si mesmo. Você não poderia na eternidade esgotar o que você é capaz de ser. Se eu sentar calmamente aqui e assumir que estou em um lugar, eu fui e preparei um lugar. Mas se eu abrir os olhos, a bilocalização que eu criei desaparece. Estou aqui de volta, aqui na forma física que eu deixei para trás de mim, como eu fui para preparar um lugar. Mas eu preparei o lugar. No entanto, e com o tempo, vou habitar lá fisicamente. Você não tem que se preocupar com as maneiras e os meios que serão empregados para movê-lo através do espaço nesse lugar onde você foi e preparou mentalmente. Basta sentar-se calmamente, não importa onde você está, e mentalmente irritá-lo. Mas eu dou-lhe aviso: não tratar de ânimo leve, pois eu estou consciente do que ele vai fazer para as pessoas que lhe tratam-lhe levemente. Eu tratei-o levemente uma vez porque eu apenas quis começar afastado, baseado somente em cima da temperatura do dia. Foi no fundo do inverno em Nova York e eu tanto desejava estar no clima quente das Índias que eu dormi naquela noite como se eu dormisse palmeiras. Na manhã seguinte, quando acordei, ainda era inverno. Eu não tinha intenções de ir para as Índias naquele ano, mas notícias angustiantes vieram que me obrigou a fazer a viagem. Foi no meio da guerra, quando os navios estavam a ser afundados à direita e à esquerda, mas eu naveguei para fora de Nova York em um navio 48 horas depois que recebi esta notícia. Era a única maneira que eu poderia chegar a Barbados. E cheguei bem a tempo de ver a minha mãe e dizer um tridimensional adeus para ela. Apesar do fato de que eu não tinha intenções de ir, o meu eu mais profundo observou onde a grande nuvem desceu. Eu coloquei em Barbados e este tabernáculo, meu corpo, teve que ir e fazer a viagem para cumprir o comando. Onde quer que a sola do seu pé deve pisar, que eu dei a você. Onde quer que a nuvem desça no deserto, lá você remonta o tabernáculo. Eu naveguei de Nova York à meia-noite em um navio sem ter pensado em submarinos ou qualquer outra coisa. Eu tinha que ir embora. As coisas aconteceram de uma forma que eu não poderia ter inventado. Eu advirto-o, não o trate levemente. Não diga, vou experimentar e me colocar em labrador só para ver se ele vai funcionar. Você irá para o seu labrador e então você vai se perguntar, por que que nunca veio para esta classe? Funcionará se você ousar supor o sentimento de seu desejo cumprido enquanto você vai dormir. Controle seu humor enquanto dorme. Eu não consigo encontrar nenhuma maneira melhor de descrever esta técnica do que chamá-lo de um sonho de vigília controlado. Em um sonho você perde o controle, mas tente perceber o seu sono com um sonho completo controlado, entrando nele como você faz no sonho, pois em sonho você é sempre muito dominante. Você sempre faz o papel. Você é sempre um autor em um sonho e nunca o público. Quando você tem um sonho de vigília controlado, você é um autor e você entra no ato do sonho controlado, mas não fazê-lo de ânimo leve, pois você deve então reencenar fisicamente em um mundo tridimensional. Agora, antes de entrarmos no nosso momento de silêncio, há algo que tenho de deixar muito claro. E esse é este esforço que discutimos na lição anterior. Se há uma razão neste mundo vasto inteiro porque os povos falham, é porque são inconscientes de uma lei sabida aos psicólogos hoje como a lei do esforço reverso. Quando você assume o sentimento de seu desejo cumprido, é com um minuto de esforço. Você deve controlar a direção dos movimentos de sua atenção. Mas você deve fazê-lo com o menor esforço. Se houver esforço no controle, você está obrigando-o de uma certa maneira que você não vai obter os resultados. Você vai ter os resultados opostos. É por isso que insistimos em estabelecer a base da Bíblia enquanto Adão dormia. Esse é o primeiro ato criativo. E não há registro onde ele nunca foi acordado a partir deste sono profundo. Enquanto ele dorme, a criação para. Você muda seu melhor futuro quando você está no controle de seus pensamentos, quando está em um estado aparentado de dormir, porque então o esforço é reduzido a seu mínimo. Sua atenção parece relaxar completamente e então você deve praticar segurando sua atenção dentro desse sentimento, sem usar a força e sem usar o esforço. Não pense por um minuto que é força de vontade que faz isso. Quando você liberta Barrabás de tornar-se a identificar com Jesus, você não vai ser você mesmo para ser ele. Você imagina que você é ele. Isso é tudo que você faz. Agora, à medida que chegamos à parte vital da noite, o intervalo dedicado à oração, deixe-me esclarecer novamente a técnica. Saiba o que quer. Em seguida, construir um único invento, um invento que implica a realização do seu desejo. Restrinja o invento a um único ato. Por exemplo, se eu me destacar como um invento apertando a mão de um homem, então essa é a única coisa que faço. Eu não agitá-lo em seguida, acender um cigarro e fazer mil outras coisas. Eu simplesmente imagino que eu estou realmente apertando a mão e manter o ato indo mais e mais e mais uma vez até que o ato imaginário tem todo o sentimento da realidade. O invento deve sempre implicar o cumprimento do desejo. Construa sempre um evento que você acredita que você encontraria naturalmente depois da realização de seu desejo. Você é o juiz de que evento você realmente quer realizar. A outra técnica que lhe dei na aula anterior. Se você não pode se concentrar em um ato, se você não pode aconchegar-se em sua cadeira e acreditar que a cadeira está em outro lugar, assim como se em outros lugares estavam aqui, então faça isso. Reduza a ideia. Condense-a a uma frase única e simples, como "não é maravilhoso?" ou "obrigado." Está feito. Não deve haver mais de 3 palavras. Algo que implica o desejo já está realizado. Não é maravilhoso? Ou obrigado? certamente implica que estas não são todas as frases que você poderia usar. Compõe-se fora de seu próprio vocabulário a frase melhor que lhe convier. Mas torná-lo muito, muito curto e sempre usar uma frase que implica a realização da ideia. Quando você tem sua frase em mente, levanta a nuvem. Deixe a nuvem subir, simplesmente induzindo o estado que beira o sono. Basta começar a imaginar e sentir que você está sonolento e neste estado assumir o sentimento do desejo cumprido. Em seguida, repita a frase uma e outra vez como uma canção de ninar. Seja qual for a frase, deixe-a insinuar que a suposição é verdadeira e que é concreta, que já é um facto e você sabe disso. Movê-lo através do espaço nesse lugar onde você foi e o preparou mentalmente. Basta sentar-se calmamente, não importa onde você está, e mentalmente irritá-lo. Basta relaxar e entrar na sensação de realmente ser o que você quer ser. Como você faz isso? Você está entrando em Jericó com seu espião que tem o poder de dar-lhe. Você está libertando Barrabás e sentenciando Jesus a ser crucificado e ressuscitado. Todas essas histórias que você está reencenando, se agora você começar a deixar ir e entrar na sensação de realmente ser o que você quer ser, agora pode ir. Período de silêncio.

se as suas mãos estão secas e se a sua boca está seca no final desta meditação, que é uma prova positiva de que você conseguiu levantar a nuvem. O que você estava a fazer quando a nuvem foi levantada é inteiramente o seu assunto. Mas você levantou a nuvem se suas mãos estão secas. Vou dar-lhe outro fenômeno que é muito estranho e que não posso analisar. Acontece que se você realmente ir para o fundo, você vai encontrar ao acordar que você tem o par mais ativo de rins do mundo. Eu discuti isso com os médicos e eles não podem explicar isso. Outra coisa que você pode observar na meditação é uma linda luz azul líquida. A coisa mais próxima na Terra a que eu posso compará-lo é queimar álcool. Você sabe quando você coloca álcool no pudim de ameixa na época do Natal e definir-lhe uma chama? A chama azul líquido encantador que envolve o pudim até que você explodi-lo. Essa chama é a coisa mais próxima da luz azul que vem na testa de um homem em meditação. Não fique angustiado. Você não vai saber quando você vê-lo. É como dois tons de azul, um azul mais escuro e um azul mais claro em constante movimento. Assim como o álcool ardente, que é diferente da chama constante de um jato de gás. Esta chama está viva, assim como o espírito estaria vivo. Outra coisa que pode vir a você como fez comigo, você verá manchas diante de seus olhos. Elas não são manchas de fígado, como algumas pessoas vão te dizer que não sabem nada sobre isso. Estas são pequenas coisas que flutuam no espaço como uma malha, pequenos círculos todos amarrados. Eles começam com uma única célula e vêm em grupos em diferentes padrões geométricos, como vermes, como reboques, e eles flutuam por todo o seu rosto. Quando você fecha os olhos, você ainda vê-los, provando que eles não são de fora, eles são de dentro. Quando você começa a expandir na consciência, todas essas coisas vêm. Eles podem ser a sua corrente sanguínea objetiva por algum truque estranho do homem que o homem não entende muito bem. Eu não estou a negar que é a sua corrente sanguínea tornada visível, mas não fica angustiado por pensar que são manchas de fígado ou alguma outra coisa boba que as pessoas vão te dizer. Se esses vários fenômenos vêm até você, não pensa que você está a fazer algo errado. É a expansão normal e natural que vem a todos os homens que se rebocam e tentam desenvolver o jardim de Gethsemane. No minuto em que você começa a disciplinar sua mente, observando os seus pensamentos e observando os seus pensamentos ao longo do dia, você torna-se o polícia de seus pensamentos. Recuse-se a entrar em conversas que são desagradáveis, que recusam a ouvir atentamente a qualquer coisa que rasga. Comece a construir dentro do olho de sua própria mente a visão da Virgem perfeita, em vez da visão da Virgem tola. Ouça apenas as coisas que trazem alegria quando você as ouve. Não dê um ouvido disposto ao que é desagradável, que quando você ouve, você gostaria de não ter. Isso é ouvir e ver as coisas sem óleo em sua lâmpada, ou alegria em sua mente. Há dois tipos de virgens na Bíblia, 5 virgens tolas e 5 sábias. No minuto em que você se torna a virgem sábia, ou tentar fazê-lo, você vai encontrar todas essas coisas e eles lhe interessam para que você não tenha tempo para desenvolver a visão tola, como muitas pessoas fazem. Espero que ninguém aqui o faça, porque ninguém deve ser identificado com este grande trabalho que ainda pode encontrar grande alegria em uma discussão de outro que é desagradável. Neville Goddard, lição número 2. Suposições endurecem o facto. 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
1: Exatamente isso, começa agora o Show da Manhã aqui na tua rádio 99 FM. Cara, vem de muito bom dia a todos. Como vocês estão hoje? Acordaram bem dispostos? Estão prontos para mais um dia aqui de companhia aqui do Nelson aqui. Vamos estar juntos até às 10 da manhã. Cara, vocês já sabem, estamos juntos, né? Estamos juntos aqui para mais um dia. Estamos aqui juntos para fazermos aqui o Show da Manhã. Dizer a todos que estão aqui ligados ao programa que hoje vai ser um dia em que vamos dar continuidade àqueles temas que são os temas aqui que fazem parte aqui do programa. O primeiro é o tema que vamos falar é sobre, afinal de contas, o que é isso que está a acontecer com o processo da... qual é o processo da... como é que eu diria o termo certo? Vamos falar sobre porquê que a prece é a solução, é a chave. Ontem estamos a falar da serenidade, como é que você obtém a serenidade na sua vida. E eu estava a trazer aqui para vocês isso ontem e estava a falar o caso daquelas mulheres que têm problema de o marido dizer que já não quer mais e a serenidade desaparece. Vem o stress, vem todos os problemas. E eu pergunto, como é que você faz para voltar a ter serenidade na vida? Depois vamos ter lá para as 9, vamos ter ali aquele processo ali que vamos falar sobre 9h20, vamos falar sobre... Cara ouvinte, você tem um fígado, não é? Esse fígado que você tem, tem uma capacidade incrível de regenerar, mas as tuas escolhas diárias estão a ajudar ao teu fígado ou estão a prejudicá-lo? Descobre aqui hoje, quinta-feira, aqui no teu Show da Manhã. Vai descobrir hoje quinta-feira, o Show da Manhã. Vai descobrir esse tema aí, que é muito interessante, né? Depois, lá para as 9h40, vamos falar sobre segredos da mente milionária. Vamos falar sobre o teto. Quanto é que você consegue estar programado para receber na sua vida? O teto máximo do dinheiro que você quer receber por dia. Ontem vimos aquele ouvinte que disse que eu quero receber só... eu corto cabelo. Eu arranjo cabelos. O máximo que eu faço um cabelo complicado é 1.500 meticais. E se faço trabalhos com cabelos pequenos, são 500 meticais. Eu perguntei, como é que vais ficar milionário assim? E a pergunta... e ela não, depois não tivemos tempo para falar mais sobre esse assunto, mas vamos continuar a falar sobre esse assunto. O seu limite é fazer 1.500 meticais por mês, por dia, com um cliente por dia. Tu só consegues fazer 30 clientes e só consegues fazer 60 mil meticais por mês. Vamos falar sobre isso. Depois vamos falar também sobre... vamos falar aqui com os ouvintes sobre, afinal de contas, se estão felizes ou não. São 6 horas e 4 minutos, já sabem, vamos ter aí te ver como é que está o tempo.
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1: É exatamente isso, a previsão do tempo aqui. Vamos lá ver como é que está o tempo aqui na nossa cidade, nossas cidades. Vamos lá ver aqui, as pessoas já pediram o tempo aqui. Maputo, máxima 26, mínima 16, hoje quinta-feira, dia 21 de maio de 2026. Vai ser o aparecimento do Blatt, Xaxai, mas está fresquinho, até já saí com uma camisolinha assim, uma camisa aí. Xaxai, máxima 24, mínima 16, com o seu aparecimento do Blatt, machista, máxima 26, mínima 19, com o seu predominantemente limpo. Nhamar, máxima 26, mínima 21, com o seu predominantemente limpo. Beira, máxima 24, mínima 20, com o seu aparecimento do Blatt, Chimoio, máxima 23, mínima 16, com o seu limpo. Quilimar, máxima 27, mínima 20, com o seu predominantemente limpo. Limpo, teto, máxima 29, mínima 21, com o céu predominantemente limpo, quase limpo. Nambula, máxima 27, mínima 18, céu nublado. Vixinga, máxima 22, mínima 13, céu nublado. Pema, máxima 30, mínima 20, com o céu parcialmente nublado. Cara, vamos ficar aqui com essas informações aqui. Eu quero deixar aqui uma reflexão aqui para si esta manhã aqui, cara ouvinte. É o seguinte...

0: Caro ouvinte, a prece sempre ajuda. Afirme que a harmonia absoluta do ser infinito é suprema na sua mente e na sua e na da outra pessoa ou pessoas. Esta oração de harmonia absoluta do infinito que anima, sustenta e permeia todo o ambiente irá trazer resultados. Reorganize todos os seus pensamentos e imaginário e respostas no sentido da paz e da harmonia. Se vir o ódio ou na outra pessoa, pratique o conhecimento de que o amor e destino, o amor divino, dissolve tudo o que não é igual a ele na mente e no coração dessa pessoa e também na sua mente e coração. Isso constituirá uma prece eficaz. O que é verdade no infinito é verdade para si. Saber isto é a verdade que o liberta. Se desconhecer a resposta para um problema que o deixa perplexo, afirme que a sabedoria do infinito lhe revela a resposta e recebê-la. Deus é o nome dessa presença e poder infinito em si. O princípio da vida e do modo de funcionamento do seu consciente e subconsciente. Onde existe amor divino, a paz, a harmonia e a alegria, não há mal que nem negatividade ou doença. São palavras fortes aqui. 6 horas e 6 minutos, né?
1: 6 horas e 6 minutos.
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0: Exatamente, vamos começar assim. Vamos começar assim. Vamos começar com o Semba hoje, bom dia.

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2: 6 horas e 19 minutos.
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0: Então, para você ter paz, você tem que buscar alguém que te vai aconselhar para você ter paz.
1: Sim, um exemplo, você vai encontrar um amigo que vai dizer, para ter a paz, vamos lá beber. Aí

0: que você vai trazer a paz.
1: Então, a solução é ter um amigo para beber.
0: É, a solução não é nem também é para isso acontece. Não. Aí acaba machucando a pessoa que foi machucada, porque às vezes há outras coisas que acontecem que me fala. É para tenha lá paciência. Ter paciência sem quando toma afundar.
1: Bom, obrigado aí também, Tito. Um abraço aí para ti, tá bom? Obrigado aí, Tito. Vou ficar aqui. Tenho aqui o Ezequiel. Diz, mano, tipo, esse tipo de caso é complicado. Na minha ótica, a solução é procurar uma parceira. Vamos atender aqui um ouvinte. Alô, bom dia.
2: Alô, bom dia.
1: Sim, bom dia.
2: Aqui fala com o Simão Mário José. Aparecido.
1: Como é que chamas?
2: Simão Mário José.
1: Sim, diga lá, Simão Mário José.
2: Exato.
1: Diga lá então, como é que você atinge a serenidade?
2: Já, o tema me jogou um pouco, até que me jogou bastante mesmo, até que já estou passando essa situação mesmo, agora já, a partir de agora.
1: O que aconteceu?
2: Eu conheci uma miúda, tipo, eu namoro há 2 anos com uma miúda. Então, um tempo depois, tipo, me aparece alguém a dizer que essa quase nem a falar com aquela minha, a dizer que essa minha namorada tudo mais por aí, até que aí aconteceu uma briga entre eles, né? Só que eu também não consegui me envolver naquela briga, porque aquela pessoa era muito nova para mim. Então, não, porém, eu cheguei em casa, comecei a contemplar ela, eu conheci essa pessoa aí. Ela alegava que não tô com ninguém, tá? Todo tempo nós. E namoramos aí, ela se sentou tudo bem. Então, como que hoje me traz esse tipo de informação? Como posso conseguir, né, ultrapassar isso? Tá vendo? Fui ter quando com meu amigo também, né? Aí falava mesmo. Eu conheci alguém há tanto tempo, não sei quem, essa pessoa aí dizia que eu não dou com alguém. Então, de repente. Como ontem me aparece que alguém a dizer que essa pessoa é minha, não sei o que mais. Então, como determinar isso? Disse, ah, bro, é muito fácil, né? O que você pode fazer, né? Tentar refletir um pouco, dizer, começar a ver o que estava se passando entre vocês, né? Até chegar a essa conclusão. Mas você não dava erro nela. Se eu sou daqueles, né, que não gosto de pegar telefone de alguém, mas porque uma pessoa de hoje, eu conheci há pouco tempo. Não consigo me controlar bastante assim, né? Tipo, pegar um telefone dela, fazer aquilo, nada, não.
1: Tá bem, não. A pergunta é, como é que você atinge a serenidade, a paz, depois de receber essa notícia que você já não quer?
2: Atingir? Eu já estou a passar já nesse momento, tipo, estou a tentar esquecer de tudo que aconteceu.
1: Como é que fazes? Qual é o procedimento que você faz? Qual é a fórmula para você fazer isso?
2: É só pegar o livro, ler e já.
1: Ler um livro, ok, tá bom. Um abraço aí, tá bom?
2: Obrigado.
1: Vamos ler um livro. Já viste a ideia do Simão Mário José? É ler um livro. Atingir a serenidade é atingir. Vocês estão a ver uma pessoa nervosa, com raiva, ler um livro. Bom, são 6:51, voltamos já, ok? Um abraço.
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5: 6:51.
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2: 7 horas.

0: predominantemente limpo também. A Beira, máxima 24, mínima 20, com chuvisco leve aí para a cidade da Beira. Até saltamos ali para Chimoio, ali, pela cabeça de velho. Máxima de 23, mínima 16, céu limpo. Climano, máxima 27, mínima 20, com céu limpo ali. Tete, máxima 29, mínima 21, com céu limpo. Lampula, máxima 27, mínima 18, com céu nublado. Cidade de... vamos lá ver aqui qual é a cidade aqui. Cidade de Lixinga, máxima 22, mínima 23, fresquinho ali para Lixinga. Lixinga está como Chimoio quase. Máxima para Lixinga é 22, mínima 13, céu nublado. Pemba, máxima 30, mínima 22, com o seu parcialmente nublado. Ok? Já viram? Lixinga e Pemba estão quase no mesmo sítio, mas a Lixinga está um frio e Tete está um calor. Já viram esta? Ai, ai, ai, ai, ai. Bom, caro ouvinte. Eu quero trazer aqui para vocês uma... quero ver quem está aqui na minha caixa de mensagens aqui. Eu quero cumprimentar aqui as pessoas que estão aqui e que se dedicaram aqui a trazer aqui as suas opiniões e os seus bons dias, ok? Vamos olhar aqui para quem está aqui hoje, 7 horas, né? Gildo Domingos, bom dia. E Marrara, bom dia aí para ti. Também tenho aqui o Felizmino Lariva. Eu sou Menendez Felizmino. Agora não sei como é que é Lariva, também como é que ele é Lariva, não entendi. Tenho também aqui o Tito Schmussa, bom dia, Tito Schmussa. Ok. Simão José, ele também está aqui a dizer que quero pedir uma música. Título Má Governação de MPLA. Tenho também aqui o Grácio também. Bom dia aí para ti, Grácio. Tenho alguém que desliga para mim, eu não sei quem é essa pessoa, mas pronto. Vamos lá ver mais quem está aqui mais. Quem está aqui mais aqui é o que está aqui. Aqui é Almeida Milice da Matola. Byron Cop, peça música do Plutónio, ok? Tenho também aqui. Quem mais? Aqui é o Dove de Tete, estou a pedir a música de Silvia Timóteo Tinolo. Ok. Quem mais aqui? Tem o Nisto Emílio, diz assim: bom dia, 99. Para atingir a serenidade, o segredo é manter-se calmo, não entrar em pânico, te conformar com a situação, meditar e alcançar a paz interior consigo mesmo. Eu quero a ferramenta. Januário Manuel António diz assim: para você ter a paz é necessário aceitar a verdade, mesmo que seja, não seja fácil. Assim você foca em frente sozinho, tens que te dar a paz na consciência, ok? Tem aqui o Felizmino Carlos, ele diz: eu quero mandar um, quero pedir a música do Seth Tanz, ok? O Seth Tanz, para ver quem mais está aqui. Tem aqui o Jorgito. Jorgito, bom dia aí. Bernardo Arnassa também está aqui. Quem está aqui mais? Quem está aqui? Januário, ele não deixou o seu nome. Anifa Momad Bonga, ela mandou aqui uma mensagem. Ela disse assim que... Então, o que é que ela... Vocês sabem o que é que ela diz? Ela diz assim... eu quero ver, que eu vou ler para vocês o que, é que ela diz aqui. Bom dia, meu lucor simpático. Anifa, na escuta, partido na pula. Era Anifa Bonga. Ela tá, quer ver a música, eu vou orar, ok? Vamos ver aqui quem é que eu vou trazer aqui. Ela quer, eu quero ouvir um. Ela quer ouvir um. Me diz um. Um louvor. Eu vou tocar um louvor para ela. Eu vou sim, ela está a pedir, eu vou tocar essa música para ela, ok? Anifa Bonga, simpática tua. Aí começa assim, 7 horas e 5 minutos.
1: 7 horas e 5 minutos.
0: Vamos começar assim.

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1: 7:20.
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Este top 3 é Badocha, ok? Esta música chama-se Te Amo, ok? Vamos curtir umas músicas nice aí, ok? Bom dia aqui, caro ouvinte.

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1: Muito bom dia, caro ouvinte que está ligado aqui ao nosso programa, que é o Soltura Consciência, desta tua rádio 99 FM. Caro ouvinte, como é que está? Como é que acordou hoje? Está bem disposto? Está bem disposto? Está pronto para fazer mais um programa aí comigo? Está pronto para soltar a consciência aqui no show da manhã? Eu estou a tocar num ponto que é o ponto em que, quando tu queres atingir o teu estado máximo de serenidade, num momento de caos, eu trago o exemplo daquela mulher em que o marido diz, depois de 25 anos de casados, diz: eu já não quero mais, eu quero me ir embora, eu quero que a gente se separe, tu ficas com esse negócio, sais daqui do nosso negócio que temos juntos, e tu fica, eu fico sozinho, e tu vais para outra casa. E como é que tu entras num estado com mulher, estado de raiva, ódio, porque o teu chão foi tirado? Como é que fazes isso? Os filhos também estão com ódio do pai, e o pai, quando fala com os filhos, ele fala que a tua mãe não presta, e é uma confusão, é uma relação tóxica. Como é que você faz, caro ouvinte? Diga-me lá. O número 87000990, como é que atinge o estado de serenidade? Como é que se faz para atingir o estado de serenidade total? Vamos lá ver se a gente consegue atender aqui alguns ouvintes que eles querem trazer aqui para nós esse estado de serenidade. Como é que se alcança? Como é que se faz para alcançar o estado de serenidade quando você está numa situação dessas em que o chão caiu aos seus pés? Vamos lá ver aqui quem está aqui em linha. Alô, bom dia.
2: Alô, bom dia.
1: Vamos lá ver se a gente consegue ter aqui algum ouvinte que tenha uma comunicação boa aqui com o estúdio para a gente falar sobre esse assunto aqui. O número já está disponível, é 87000990. Não se preocupem, até os aqueles que pediram a música dos Luan Santana, eu vou fazer um show ao vivo aqui com o Luan Santana já, daqui a bocado mesmo. Alô, bom dia. Bom dia, então como é que se atinge o estado de serenidade num momento de caos? Vamos lá ver se a gente consegue ter aqui algum ouvinte que quer responder a isso. Ai. Alô, bom dia.
3: Alô, bom dia.
1: Alô, bom dia. Vamos lá ver se a gente consegue aqui ter aqui algum ouvinte que quer trazer aqui o seu conhecimento. Qual é a mulher que está aí ligada ao programa que viveu uma situação dessas e consigo sair dessa situação? Alô, bom dia.
4: Alô, bom dia.
5: Alô?
1: Sim, bom dia.
5: Sim, bom dia. Sim, para Eduardo.
1: Os ouvintes não sabem responder, não têm conhecimento. Você tem 25 anos de casamento? Você sabe o que é ter 25 anos de casamento com uma pessoa e um dia para o outro essa pessoa diz que eu já não quero mais estar casado consigo, e você entra num estado de completa raiva. Como é que você sai dessa? Como é que você atinge o estado de... esse estado que eu quero é o estado de serenidade. Alô, que a gente quer sempre. Alô, uma vez a gente consegue ter aqui algum ouvinte que tenha uma linha bem limpa para a gente falar que é à vontade aqui. O número já está disponível, 87000990. Vamos lá ver se a gente consegue ter aqui um ouvinte. Estamos todos a tentar falar aqui. Sim, bom dia.
6: Bom dia.
1: Bom dia, tudo bem?
6: Sim, obrigada, não sei aí.
1: Tudo bem, como é que se chama?
6: Mariana Manuel.
1: Está ligada aonde?
6: Da Beira.
1: Liga lá, sua Mariana Manuel. Qual é a sua história?
6: Eu ainda não sou casada.
1: Ok. A Mariana Manuel não é casada. Não, quem viveu 25 anos de casamento com um homem e ele diz: já não quero mais nada. Vamos separar aqui os nossos negócios. Tu vais para um lado e eu vou para o outro. Sim, bom dia.
3: Bom dia, mano. Como estás?
1: Tudo bem. Tu tens experiência de 25 anos de casado?
3: Não, estou por um quadro.
1: E então?
3: Opa, tivemos algumas desavenças e ela tomou a decisão de me deixar com as crianças. Então eu fiquei com as crianças por 2 meses, dando a dar um espaço, né? Uma brecha para podermos se acalmar e ver se voltávamos a reconsertar o erro.
1: Então,
3: no meio disso, tudo que sempre me consolou foi mesmo acompanhar os salmos. Uma variedade de salmos, eu lia, me consolava, então através disso eu reconheci que o certo não é buscar quem tem a culpa, é sozinho dar paz interior e a partir daí convencer a outra pessoa a se arrepender do erro.
1: E conseguiste convencer?
3: Certamente, Deus se manifestou e deu tudo certo.
1: Então, a outra pessoa não estava a entender os teus pontos?
3: Sim, era uma questão de estarmos sempre a viver sem um diálogo. Né? A falta de diálogo foi uma das coisas que forçou a termos que se separar.
1: Mas, meu irmão, explica lá uma coisa. Como é que você se relaciona com alguém que não fala?
3: Não, eu hoje não falava.
1: Tu é que não falavas, por quê?
3: Timidez, aquela coisa de ser com frustração, falta de trabalho, por vezes as desavenças com as pessoas que foram. Então eu chegava em casa para não ter que desabafar os meus problemas de fora com ela. Eu sempre me escondia disso.
1: E ela perguntava, mas ouve lá, Raiva, qual é a ideia? Você calava?
3: Eu calava, por vezes as respostas eram curtas para não ter que puxar conversa.
1: E o que é que te fez mudar isso? Foram os salmos?
3: Sim, e uns 7 salmos que eu sempre li com frequência.
1: Quais são?
3: Salmo 16, Salmo 23, Salmo 46, Salmo 51, Salmo 90, Salmo 91 e Salmo 121.
1: Ok, esses são os que te acompanham com todos os dias, todo dia.
3: Com uma frequência ali, um hoje, outro amanhã, então isso vai me consolando.
1: Qual deles é que toca-te mais?
3: O Salmo 46 e o Salmo 90.
1: Ah, é? Por que 46?
3: Pela informação que lá puxo, né?
1: Ok. 46 e 90.
3: Bom.
1: Ok. E diz lá uma coisa. E já estão de volta. Atingiste a paz. Agora explica lá que os ouvintes estão a ouvir o programa. O que é que o Salmo faz?
3: O Salmo busca trazer paz à alma. É tipo um livro de versos que nós começamos a chamar de versos, né? Pela forma como ela vem, específica. Ele traz o sentimento, fica diretamente exposto a Deus. Tem variedade de salmos, tem aqueles que buscam viver com curva, aqueles que buscam paz, aqueles que buscam agradecer, aqueles que se sentem diretamente falando cara a cara com Deus, dentro de um salmo. Ou ele está a te responder, ou eu estou a invocar a ele. Também posso louvar. Então, o livro de salmos é a ligação direta que eu vejo. E dentro de salmos é um ser mesmo conectado direto com Deus.
1: Ok. E diz lá uma coisa. Ela e hoje vocês estão felizes? Já vejo que tu até consegues ligar aqui para falar tudo com a rádio. Os salmos libertaram-te mesmo. Até consegues estar presente aqui e abrir-te. Já consegues expor os teus problemas. Quer dizer, expor não, mas pronto. Consegui partilhar alguma coisa sobre a tua experiência, né? Deus é o nosso refúgio e fortaleza. Deus é o nosso refúgio e fortaleza, socorro bem presente nas tribulações. Portanto, não temeremos nada, temeremos ainda que a terra se transforme e os montes se abalem nos seios dos mares, ainda que as águas se tumultem. O que é que tu entendes por esse salmo aí?
3: Deus é o nosso ponto de apoio. Deus é o nosso ponto de apoio. Como o Salmo 90 já diz que ele é o pastor e nada falta, então ele é o nosso refúgio. Nós estamos sempre clamando a ele. A paz, sempre iremos alcançar.
1: Mas aqui no primeiro versículo, no segundo versículo, diz assim: portanto, não temeremos ainda que a terra se transforme e os montes se abalem no meio dos mares. O que é que entendes por isto?
3: Mesmo que a frustração nos possa alcançar, mesmo que o mal tente nos derrubar, não é nada temer, porque nós estamos armazenados nele, ele é o nosso refúgio.
1: Mas entende, repara aqui, portanto, não teremos ainda que a terra se transforme e os montes se abalem no meio dos, no seio dos mares. Já vê? Os montes se abalem no seio dos mares. Ainda que as águas tumultem e espumem na sua fúria, os montes se estremeçam. Há um rio cujas correntes alegram essa cidade de Deus, o santuário das mulheres. Isso tudo aí na tua mente, não é?
3: Sim, eu não consigo interpretar, não é? De como a linguagem humana entende essa parte, mas eu lendo, eu leio um versículo, depois me concentro. Leio outro e me concentro no entender o poder que Deus está agindo de acordo com esse versículo. Não consigo traduzir para a linguagem humana, mas aqui, na linguagem escrita aqui, eu consigo entender que é o meu conforto.
1: Ok. O quê?
3: Controla a ansiedade também.
1: Controla a tua ansiedade?
3: Sim.
1: Ok. Este salmo aqui é o Salmo 46, né? Eu vou interpretar para ti, ok? Pode ser?
3: Pode ser.
1: Pode. Eu quero trazer aqui uma interpretação que vai te ajudar muito a entender este salmo aqui e vais perceber porque é que ele é poderoso. Às vezes a gente às vezes lê, o nosso subconsciente é que está a ler, sabias? E tu só sentes, mas não estás a entender qual é. É tipo, tu estás a tomar um panado. É, imagina você está a tomar um panado porque está com uma dor e o panado vai fazer magia lá dentro. E você não está a entender o que aconteceu.
3: Entender de onde é que essa magia
1: sai. Ai. Bom, vamos lá ver aqui. Eu vou te explicar aqui o Salmo 46, o que quer dizer. O versículo 1 diz: Deus é o nosso refúgio, a nossa fortaleza, correto? Refúgio e fortaleza não é um lugar físico, um lugar externo no céu. É o teu próprio mundo, o teu mundo espiritual, onde quando você enfrenta problemas na vida, tribulações, o socorro está bem presente, porque a inteligência habita dentro do teu subconsciente. Então tu recorres a Deus, significa silenciar a tua mente consciente, aquela que julga, que manda-te calar, que você faz tu não falar, que. É essa mente que você silencia e que está cheia de medos de falar, e tu deixas esse poder interno trazer-te a solução. Portanto, não temeremos, segundo versículo 2 e 3, portanto, não temeremos ainda que a terra se transforme, os montes se abalem no meio dos mares, ainda que as águas tumultem e espumem na fúria e os montes se estremeçam. Aqui, a terra, os montes e os mares, como eu falei, eles simbolizam as crises do mundo, o teu mundo. Pode ser problemas financeiros, pode ser doenças, o teu caso, caos familiar, ou familiar ou profissional, mas eu acho que o teu caso é mais caos familiar. Portanto, aqui a explicação é que você compreenda as leis da tua mente. Você já não tem mais condições externas, você já não tem medo da tua mulher, você não tem medo de falar com ela, você já não tem medo de explicar os seus problemas, não é? Agora já você não tem medo de explicar, essa mulher, tem um problema, o meu problema é este, é falta de dinheiro, não tenho emprego, estou zangado, estou triste. Os problemas tu já consegues trazer essas crises para a conversa com ela, não é verdade?
3: Sim,
1: Então, a terra, os montes, os mares simbolizam isso. Agora você agora permanece calmo, porque você sabe que o teu mundo externo é apenas um reflexo do teu mundo interno. Então, quando tu mantens a paz da tua mente, o caos interno desaparece. Imagina, estou com um problema financeiro, não consigo pagar uma dívida lá fora. Essa dívida está lá fora da tua casa, né? Agora, se você traz para dentro de ti, o que é que acontece? Você fica a pensar nessa dívida. Ai, meu Deus. O que é que você traz? Você não tem paz. Há um rio cujas correntes alegram a cidade de Deus, o santuário das moradas do Altíssimo. Isso quer dizer que o rio é o fluxo constante das ideias divinas. O rio são ideias. A paz, a harmonia e a inspiração que corre através da tua mente quando tu sintonizas com o bem. A cidade de Deus e o santuário representam a tua própria mente mentalmente pacificada. De raiva, já viste quando tu estás com aquela tua mente tranquila, do desfogo, como é nice, tão saboroso isto, né? A minha tua mente está clear. E tu dizes, uau, ok. Os pensamentos conseguem ser construtivos, limpas os teus medos e trazes alegria. Sozinho, sentado, tu dizes, estou a rir aqui. Não é isso?
3: É, exatamente.
1: É. Um abraço aí, tá bom?
3: Muito obrigado.
1: Ok, tchau. Bom, vamos aí ao show ao vivo aí com Luan Santana.
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4: 7:48.
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3: 8 horas.
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5: Bom, são 8 horas, mas vamos repetir essa música, ok?
3: 8 horas. 8 horas.
5: Eu volto já.
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2: Isso, exatamente. Bom dia, bom dia. Ai, ai, ai, ai, ai. Bom dia, caro ouvinte, como é que você está hoje? Está bem disposto aqui? Está muito bom, bem disposto. Diga-me lá, liga, manda uma mensagem para mim, diga assim: caro locutor, eu estou bem disposto e hoje eu vou beijar muito. Eu quero ver quantos vão mandar uma mensagem a dizer assim: caro locutor, hoje eu estou bem disposto e vou beijar muito, muito, muito, muito, muito. Vou beijar a minha mulher, vou beijar meu marido, vou beijar a minha namorada, vou beijar a minha namorada. Eu vou beijar meu noivo, a minha noiva. Vou beijar a minha nova namorada. Eu quero ver aqui, entrar aqui mensagens assim. E prometer é cumprir, né? Todos estão aqui ligados ao programa. Se mandarem essa mensagem, dizer assim: eu hoje vou beijar o meu namorado, a minha mulher, o meu marido. Vou dar um beijo daqueles que ele vai se arrepiar. Ela vai se arrepiar, mãe. Se você fizer isso, eu quero uma promessa de que isso aconteça, ok? Manda aí então, já sabe, número 87000900. Eu quero ver quem é o atrevido que vai dizer: eu hoje vou fazer isso que o seu locutor está a dizer. Eu vou beijar muito, vou trazer alegria para a minha vida. Vou trazer aquela conexão com a minha parceira, né? Agora já sabe que eu fico aqui a cobrar de vocês. Quero ver essa mensagem entrar aqui, né? Eu quero ver essa mensagem entrar aqui no meu sistema aqui, ok? Quero ver essa mensagem entrar. Já tenho o primeiro ouvinte aqui. Ele diz assim: eu já beijei a minha esposa. Ah, lá, lá, é o Johnny Paulo aqui. Ah, lá, lá, lá, lá, lá, lá, lá. Ele disse: já beijei a minha esposa. É rápido. Já beijou? Eu comecei a falar e já tenho aqui uma primeira mensagem. E eu vou fazer isso. Eu já beijei a minha esposa. Ok, maravilha, maravilha. Quem beijou a sua esposa antes de sair de casa, já fez um bom trabalho. Ela vai ficar a pensar naquele beijo todo dia. Agora, se você saiu a correr e não lhe deu aquele beijinho, ai, você está fazendo um mau trabalho. Eu estou disponível para... Eu tenho aqui um vídeo, Dércio diz assim: eu estou disponível para beijar a minha dama. Ok, quero ver. Carla Bonifácio diz: eu estou bem disposta para beijar o meu namorado, mas infelizmente está distante. Oh, Carla, manda-lhe um beijo, faz-lhe um vídeo aí. E já aí, olha, um beijo grande aí. Vocês sabem que se beijarem a vossa mulher hoje, ela vai ficar louca. Vai ficar louca, louca, louca. Não se esqueçam, não esqueçam disso. Um dos segredos para você ter uma mulher consigo é não esquecer de dar-lhe um beijo. Ana cá, mulher. Ana cá, meu marido. Eu vou beijar as minhas namoradas. Quem é esse ouvido aqui? Não sei quem é esse ouvido. Ai, ai, ai. Tem aqui o Armando Paulino. Hoje vou beijar a minha namorada, ok? Boa.

Romão Gaspar, hoje eu beijei a minha namorada. Boa, boa, boa. Eu vou beijar a minha aqui, o Smoke diz que vai beijar a namorada hoje. É um Augusto Calana diz que eu estou a beijar a minha namorada. Ai, ai, ai. John Xavier diz assim, eu beijei a minha namorada. Já beijei. O Cristóvão João também diz, bom dia, meu irmão, eu já beijei a minha mãe juntamente a minha linda esposa. Ah, ok, já entendi. Ah, mas não, vocês são beijoqueiros, já. Os meus ouvintes já não são beijoqueiros, vocês beijam muito. Ai, ai, ai. Ai, que maravilha. Aqui é Teusa Mateus, diz assim, eu sou a Teusa, não vou beijar, não tenho... Eu não vou beijar, não tenho, ok? Porque ela diz que não tem namorado, ok? Quem não tem namorado, beija a si próprio, né? Mua, mua. Deusa, beija-te aí, ok? Dá um beijinho aí nas tuas bochechas. É, vai, ama-te a ti próprio, né? Agora, quer ver quem está aqui, que deixou aqui a sua mensagem. Eu já beijei e vou fazê-lo assim que chegar a casa. A minha esposa que me aguarda. Oh, José Moenza da Manga. Ai, ai, ai, José, faz isso, meu irmão. Manda uma mensagem agora. Diz, olha, o locutor da rádio mandou-me, deu-me uma instrução para eu te beijar hoje, ok? Diga isso, ouviste, José? Diga a tua mulher, olha, José, o locutor disse que eu tenho que fazer esse trabalho hoje de amar-te, ok? Amar-te muito, beijar-te muito, ok? Bom, vamos lá ver como é que está o tempo. Eu estou a brincar aqui convosco, né? Estou a brincar aqui convosco. Maravilha, mas eu gosto de brincar convosco, ok? Se não brigar convosco, vou brigar com quem? Moenza! Ok. Ele está na manga ali, né? É a beira. O José Moenza. Moenza. Eu tenho a Moenza. Moenza, ok? Há muito tempo não falo com o José Moenza, mas ele está sempre ligado aqui ao programa. Bom, vamos ver como é que está o tempo, né? Já sabem, para pedir o tempo não precisam bater a cabeça, né? É só mandar uma mensagem com a palavra tempo e um campo de mensagens e eu respondo qual é o tempo que você quer. Abdul, aqui é Moisés Abdul de Nampula, também diz que, mano, eu vou beijar a minha namorada, ok? Moisés, ok, tá bem, estou avisado, sim, estou avisadíssimo que vais fazer isso, ok? Eu estou avisadíssimo que tu vais fazer isso. Quem é que está aqui mais... aqui é o Kenneth Fouquet, diz que ele vou beijar o amor da minha vida, ok. Alpina Ossal, eu já beijei meu namorado, ele ficou louco. Oh, ele ficou louco, ai, ai, ai. Bom dia, eu estou disposto a beijar a minha esposa. Estás disposto? Não é estar disposto, diz ela, olha, vou te dar um beijo, eu vou dar o melhor beijo da tua vida. Quando eu saí de casa, a minha esposa estava dormindo, mas já liguei para ela dizer um belo dia e mandei um milênio de beijos. Ai, ai, ai, ai, ai, a raiva aqui tá bem inspirado. Joana Fernando, eu vou o quê? Como eu não percebi bem o que ela chama, João José Soares. Ela diz que vai beijar, acho, né? Aqui tem o Bernardo. Bernardo, o que é que diz aqui? Yunus diz assim, eu saí a correr para o trabalho. Ela vai guardar mais logo. Yunus, manda uma mensagem para ela. Eu estou aqui a pensar. E o meu locutor mandou-me dar-te um beijo logo às 18, ok? Bom dia, Manelson. Já beijei minha esposa aqui. É Mateus Leandro de Tete, de Golói. Bom dia. Tenho aqui o Altino também. Não sei se vou beijar porque não tem namorada suficiente. Ok, se não tem, quem não tem namorada como a Teusa, dá um beijo a si próprio, ok? Carla Bonifácio também está aqui. Ela diz o que, Carla Bonifácio? Ela diz o quê? Ela não diz nada aqui, né? Mas vamos ver como é que está o tempo, né? Tempo para cidades, Moçambique, Maputo, máxima 26, hoje é quinta-feira, 21 de maio, 26 de máxima, mínima 16, com céu nublado, Xaxai, máxima 24, mínima 16, com céu nublado, Maxixe, máxima 26, mínima 19, o céu predominantemente limpo, Nhambane, máxima 26, mínima 21, com céu predominantemente limpo, Beira, máxima 24, mínima 20, com céu nublado, Chimoio, máxima 23, mínima 16, com céu limpo, Climane, máxima 27, mínima 20, com céu predominantemente limpo, ok? Aqui, Climane, né? Tete, máxima 29, mínima 21, com o céu limpo, Nampula, máxima 27, mínima 18, com o céu nublado, Lixinga, máxima 22, mínima 23, com o céu nublado, Pemba, máxima 30, mínima 22, com o céu parcialmente nublado, ok? Ai, ai, ai, ai, ai, ai. Vamos lá ver aqui. Eu vou beijar a minha mulher, Maíta Fátima,
casamento Mustafa aqui e Caramaja minha fone. Ai, ai, ai, estou a tentar imitar aqui um senhor que está aqui a mandar uma mensagem. Ai, ai, ai, ai, ai. Quem mais está aqui? Tem, olha, vocês sabem, eu provoquei aqui os meus ouvintes, são todos aqui a mandar mensagem. Ai, ai, ai, diz assim: bom dia, eu não vou porque ela me faz ser logo, só logo. Ok, Alex de Nampula. Ok, tá bem, ok, alright, nice, nice. Sérgio Francisco, Armando da Beira, queria muito beijar a minha esposa, infelizmente está distante. Manda-lhe um beijo virtual, ok? Manda-lhe um beijo virtual. Arranja aqueles emojis ali, ou faz um vídeo aí. Aqui é Tito hoje, beijei mesmo. Tito Musa, diz que beijou aí a mulher dela. Vamos lá ver quem tá aqui. Ok, mais está aqui, deixa a sua... Iracema Bondene, ela diz... Bom dia, mano. Eu vou beijar a minha bebê. Meu marido está distante, Iracema de Nampula. Oh, Iracema. Mas já sabes, né? Faz-lhe um vídeo aí. Manda-lhe um vídeo aí. Ai, ai, ai, ai, ai, ai. Eu sou Moisés, eu já peixei a minha esposa. Eu já peixei. Peixei a minha esposa. Ai, maravilha. Daqui a pouco já sabem, né? Temos aqui o compromisso. O compromisso aqui é trazer aqui para vocês... como é que vou dizer isso? Trazer aqui para vocês a última parte do Soltar a Consciência, né? Mas pronto, vamos curtir aqui uma música que os ouvintes estão a pedir muito, ok? Aqui, vou fazer aqui. Essa música foi pedida pela Sérdia Lopes. Tudo por amor, ok? Tudo por amor. Vamos lá aqui. Vocês vão curtir essa música para mim. É, ok? Essa música é da Cataleia e o Escalema, né? Vamos lá ver que vocês gostam dessa música. Vamos voltar um bocadinho para o passado, né? Estamos em 2015.

essas músicas, vocês sabem que tá, essas músicas são as minhas ouvintes aqui. Alzira Ramos está a pedir, a Carla Bonifácio, estão todos a pedir, beijei na minha boca, eu quero dançar, quero te arrachar. Só as minhas ouvintes aqui.

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2: 8 horas e 29 minutos.
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3: Exatamente isso, são 8 horas e 30 minutos aqui na tua Rádio 99, esta quinta-feira, dia 21 de maio de 2026. Não se esqueçam logo o programa Porque Amamos aqui na tua Rádio 99. Eu quero primeiro dizer aqui aos ouvintes que nós estamos aqui a falar do livro do Dr. Joseph Murphy, Como Usar o Poder da Mente para Ultrapassar o Medo e a Ansiedade. Agora, você está numa situação gravíssima. Este capítulo tem o título A Prece é a Melhor, é a Chave de Tudo. A Prece é a Chave de Tudo. Agora diga lá, caro ouvinte, eu estou trazendo desde ontem uma história de uma mulher, que é essa mulher, de repente, depois de 25 anos de casamento e de relacionamento com o homem, ele diz, eu já não quero mais nada consigo, vamos se separar, não quero-te mais aqui neste nosso negócio, que era um negócio aí, ela se tirou-lhe do negócio, e ela estava frustrada, com raiva, com ódio, esse ódio, os filhos metidos ali no processo também, não se entende com o pai quando fala com a filha diz assim, pai, eu não quero voltar mais para aí, para onde vocês estão, vou ficar a estudar fora, porque vocês são tóxicos, ok? E ele, sim, a tua mãe é que é tóxica, a tua mãe é que é isto, a mãe é aquilo, a mãe é que... E ela com nervos, já tem flor da pele, ódio daquele homem. Aquele homem que amaram-se, beijaram-se, fizeram filhos, cuidaram filhos. Agora está aí essa raiva toda. Como atingir o estado de serenidade? Essa aqui é a pergunta do dia. Como? Como é que se atinge essa serenidade? O número é, bom, é o número 87000900. O número, o convite vai ligar para falar comigo, né? Eu quero... deve mandar uma ligar para mim agora, né? E tem aqui um ouvinte em linha, ok? Eu quero saber como é que se atinge o estado de serenidade. Vamos lá ver se a gente consegue ter aqui algum ouvinte em linha. Sim, bom dia.
4: Sim, bom dia.
3: Eu estou a trazer o estado de uma mulher e liga um homem. Diga lá então, já que tu queres ter experiência de mulher, como é que se faz para sair dessa situação?
4: Ah, essa pergunta aí...
3: Há ouvintes que ligam distraídos, não fazem a mínima ideia de que estão aqui, ou estou aqui a falar, ou não sabem responder. Quem não sabe responder, não liga, ok? Quem não sabe, não liga. Ai, ai, ai, ai, ai, ai, ai. Ai, ai, tá bom, ok. Vamos lá ver se temos aqui algum ouvinte em linha aqui que vai poder responder essa resposta, quem tem essa resposta para mim, ok? Quem tem essa resposta pode ligar para mim para a gente falar sobre este assunto aqui, bem rápido aqui. Vamos lá ver aqui quem está aqui, que pode ligar para mim para falar sobre esse assunto. O número já está disponível, né? 87000900, liga aí para mim para falarmos sobre esse assunto. Tenho aqui um ouvinte aqui, vamos lá ver se é uma mulher. Sim, bom dia. Tudo bem?
5: Tudo boa, desse lado.
3: Tudo bem, como é que se chama?
5: É meu nome, Lúcia.
3: Lúcia?
5: Alô?
3: Sim, é a senhora Lúcia.
5: Sim, Lúcia.
3: Lúcia aqui, qual é o apelido?
5: Varo.
3: Varo?
5: Exatamente.
3: Qual é a cidade?
5: Não percebi?
3: Sua cidade.
5: Será que é uma foto? Não é campanha.
3: Machamciana City. Diga lá então, senhora Lúcia Varo, qual é a tua experiência, como é que se atinge esse estado de serenidade quando estás num estado de uma situação dessas, já não te quero mais, e depois de muito tempo de relacionamento, é difícil, né?
5: Não, difícil é para começar, mas eu primeiramente tenho que aceitar. Por quê? Porque o moço, neste caso, o senhor, o meu parceiro, não é à toa que disse que dona já não está a dar mais, não é? Não porque eu quero defender o ser masculino, mas há daqueles homens que não falam de imediato. Não é? Mas dá-te tempo, dá-te sinais, conforme a Gucci. É a Gucci, né? Aquela trigona, eu estava a acompanhar, adorei o comentário dela para começar. Quero parabenizar a ela, não é? Então, não é à toa que o moço vai dizer que dona já não está a dar. É porque alguma coisa está a acontecer, não é? Mas também os humanos têm que optar em diálogo. Tipo, baby, só bem mudar isso, mas isso não gosta. Né? Apesar de que isso não aconteceu comigo, não é? Mas tem que optar sempre em diálogo, tipo, baby, isso, mas isso não estou a gostar. Se a moça de fato gostar dele, obviamente tem que mudar. Agora, se eles vivem numa casa, isso já vão viver uma vida de competição, onde cada um faz o que bem entende, coisa que não é saudável para uma relação.
3: Não, mas agora a situação já está no caos, ok? Já atingiste o caos, tu e o teu parceiro já estão no caos, tu não viste a ele, ele não viu a ti, não te falaram, houve já erros no relacionamento, a coisa já te extrapolou e chegando no momento de que pronto, já não há conversa aqui, agora a separação é que é a solução e tu já vives com essa pessoa há 25 anos, com os filhos já na faculdade, na escola, e você diz, ele diz, já não quer mais. E você fica nervosa, fica com raiva. Como é que se busca o estado de serenidade? Como é que se faz isso, Lúcia?
5: Para começar, é difícil, primeiramente. É muito difícil para uma pessoa que eu convivi 25, 30 anos.
3: Tá bem, agora qual é o processo? Estás aí, já estás sozinha, ele já te mandou sair dessa casa. Agora, como é que vais trabalhar esse estado de serenidade? Como é que buscas esse estado de serenidade? Como é que se faz isso?
5: Tenho que me recompor, meu. Anda. Eu tenho que me recompor. Eu tenho que... Ah, vai ser difícil, né? Na verdade, essa pergunta vai ser um pouco difícil eu responder, porque ainda não consegui isso, não é?
3: Também pensei que tivesse ligado para dizer isso, tá bom? Ok. Um abraço aí, beijinhos para ti, um bom dia, tá bom?
5: Beijos, fique bem,
3: tchau. É a Lúcia de My Camp Channel City, aí na Matola, ok, Maputo. Vamos lá ver se quem é a mulher que tem uma experiência aí de 25 anos e que viveu uma situação dessas e saiu dessas e descobriu como é que é. Alô, bom dia. Sim, bom dia.
6: Sim, bom dia.
3: Eu quero que alguém com experiência de 25 anos, porque fala, essas mulheres jovens estão casadas agora, apaixonadas. Muitas mulheres aqui casaram-se bem cedo agora. Devem ter 19, 20, 21, 22 anos, 25 anos. Estão aí a viver ainda o primeiro aquele amor romântico, cheio de testosterona, cheio de dopamina, estão dopaminadas aí pelos seus namorados, seus esposos e quê. Mas 25 anos depois, testosterona, a dopamina, começa a baixar. E chega 25 anos e o relacionamento não está bem organizado e tem que separar. E agora tu estás num estado de raiva. Ou mulheres, vocês estão num estado de raiva, ódio para aquele homem. Como trabalhar para ir para o estado de serenidade que toda a gente almeja? Essa pergunta é uma pergunta para quem já viveu isso. Se você ainda não viveu essa história, ai. Vocês sabem casar, né? Vocês sabem casar, sabem estar apaixonados, sabem namorar, ir passear, ir ver filme, comer pão com badia, ir beber hambúrguer, comer uma galinha, ir dançar. Mas depois, ah, vlá, depois vem 25 anos de relacionamento e não está tudo bem assente. Começa essa discussão e a separação acontece. Sabes o que é viver com uma pessoa 25 anos depois de separar? Como é que fica essa situação aí, né? O número é 87-000-9900. Eu quero falar consigo aqui, vamos lá. Ligue para mim para a gente falar sobre esse assunto aqui. Vamos lá ver esse ouvinte aqui. Eu quero ligar aqui de novo. Alô, bom dia.
6: Alô, bom dia.
3: Diga lá uma coisa, antes de mais nada, você está casado há quantos anos?
6: Ainda não casei.
3: Então, como é que tu queres falar sobre um assunto que não tens noção? Experiência.
6: Eu ainda não casei, ainda não fiz nada.
3: Um abraço aí, um abraço, Daniel. Quem não sabe, não liga. Já dizes, não tem experiência, não vale a pena ligar. Porque está a ocupar a linha de quem sabe. Eu quero falar com quem sabe aqui. Alô, bom dia.
7: Bom dia.
3: Tudo bem, minha senhora?
7: Eu estou bem, obrigada.
3: Com quem tenho o prazer de falar?
7: Nina. Nina da Matola.
3: Ah, Nina da Matola. Senhora Nina, como está?
7: Eu estou bem, muito obrigada. E vocês?
3: Nós estamos bem aqui a tentar conversar convosco. Para nos darem as dicas de como é que se sai de uma situação dessas para um estado de serenidade quando o caos bate a porta.
7: Olha, não existe uma fórmula que pode ser usada do tipo, pego nesta fórmula, pego neste protocolo e vou seguir. Cada pessoa é uma pessoa, mas existem coisas que são básicas, né? Há um fator de autoconhecimento que é muito importante. Tanto para homem como para mulher.
3: Sim.
7: É preciso que a pessoa se conheça quando está nervosa e poder trabalhar esses aspectos. Depois de trabalhar esses aspectos, começa a conhecer o seu parceiro. Que é para saber o parceiro que eu tenho ou a parceira que tem. Em que momentos é que dá para abordar determinados assuntos. E aproveitar os momentos bons e tratar assuntos difíceis para colocar essas questões difíceis, não é? Agora, esta coisa do autoconhecimento acontece ao longo de todo o casamento. E se por algum motivo atingem este limite de relação tóxica, já não dá para falar com este, já não dá para falar com aquele, há momentos em que é preciso pedir ajuda de terceiros. Padrinhos, pastores, tios, avós, não sei o que. Mas também é possível ultrapassar isto sem envolver ninguém. É preciso que as pessoas conversem, deixem claro daquilo que querem, conversarem e poderem encontrar um ponto. Esse ponto pode ser separação ou pode ser continuidade.
3: Ok.
7: Se for continuidade, é preciso que os acordos que eles assumem no ato da conversa sejam observados. Porque existem situações em que as pessoas conversam, mas ao meio do caminho há quem não cumpre nada daquilo que foi conversado. Quer dizer, tu paras e dizes, ué, não foi essa pessoa que eu conversei. Entretanto, os atos, as atitudes dizem o contrário. Então, é preciso tentar observar os acordos e ao longo da caminhada, alguns acordos a pessoa pode ter concordado, enquanto são difíceis, tem que voltar à conversa e dizer que, olha, vamos remodelar aqui desta forma e daquela. Se for separação, não é o desejável, mas às vezes é o melhor remédio para evitar o pior, suicídios, porque um mata o outro. Enfim, se chegarem a um ponto de separar, também é importante que isso seja feito com maturidade. Separar, mas sempre que possível manter contato, sobretudo quando existem crianças envolvidas, ainda que essas crianças sejam grandes. Isso de crianças só na universidade, criança vai ser criança sempre, vai precisar dos seus pais. E não tem que haver este contato. Se cada um for para outras núpcias, não é problema. deve haver esse contato para a saúde das crianças. Agora, viver sozinha é outro desafio, é outro dilema. Portanto, a partir do momento que eu vivo sozinha, é uma imagem que eu devo zelar, né? Então, vou me capacitando tempo após tempo para saber sobreviver a essa nova fase. Deve ficar claro que viver nova fase, tanto pode ser porque eu me separei, o meu João está ali a viver com outro, ou a minha Maria está ali com outra, mas também podia ser por fim da vida, né? Então, temos que estar preparados para tudo isto e poder dar a volta por cima. E toxicidade é mau, tanto para o casal, é mau para a família dos dois e pior ainda para as crianças. Então, temos que dizer, eu não quero ter uma vida tóxica e dar o melhor de mim com sinceridade, naturalmente, para poder levar a vida para cima. E como eu disse no início, não existe a fórmula. Nada do que eu disse pode ser útil para toda a gente, mas pode ser que para uma ou outra pessoa seja útil. Portanto, é isso que eu queria partilhar. Muito obrigada.
3: Ok, um abraço aí, tá bom?
7: Thank you.
3: Tchau, tchau. Fiquei aqui com a senhora Nina, que ela deixou aqui a sua visão sobre, afinal de contas. Mas eu quero dizer aqui uma coisa. Muitos estão aqui a trazer a fórmula antes da desgraça acontecer. Eu já estou a falar, depois da desgraça acontecer, já estão realmente já separados. Alô, bom dia. A situação que eu estou a trazer aqui é, já estão numa situação em que já não há diálogo, já não há mais nada, já só há discussão. A pergunta que eu faço aí, como atingir a serenidade? Eu vou trazer aqui, houve um ouvinte aqui que trouxe uma fórmula, só que vocês não perceberam essa fórmula, ok? O nome dele chama-se Raiva. Raiva trouxe aqui uma ideia, mas tem aqui mais um ouvinte aqui, vamos lá ver. Alô, bom dia, senhora Lili.
8: Bom dia.
3: Tudo bem?
8: Estou bem, não sei.
3: Então diga lá. Essa senhora só liga e Lili da Otília, mas não diz nada. Vamos ver aqui. Vamos lá ver se a gente tem aqui uma zoom. Eu vou trazer aqui um entendimento para vocês, pessoal. Alô, bom dia. Eu vou trazer aqui um entendimento para quem está a ouvir o programa, que é muito importante aqui entendermos esse processo. Quando você já está num estado caótico em que o medo, a preocupação se instalou na sua vida, a raiva se instalou, isso tudo já está ali na sua vida. Sim, bom dia. A raiva já se instalou, trouxe esse caso aqui, você está enfrentando um problema em que a turbulência domina a sua vida. Domina o seu mundo à volta. Você tem que procurar a serenidade na nossa vida, na sua vida. E para você buscar a serenidade, quando você está sendo consumido constantemente pelos problemas que preocupam tanto, que dominam a sua vida, como o caso de um divórcio tóxico, ok? Você tem que usar algumas ferramentas. Houve um ouvinte que ligou aqui, o senhor Raiva. Ele passou por uma situação, ele trouxe uma fórmula. Ele diz que ele trabalha com os salmos. O último salmo que ele disse aqui é o Salmo 46. Por exemplo, eu vou dizer uma coisa, que é o Salmo 46, por exemplo. Ele diz aqui no Salmo 43, que é preciso vocês entenderem. O Salmo 43 aqui tem um versículo 10, diz assim: aqueitai-vos e sabei que eu sou Deus, sou exaltado entre nações, sou exaltado na terra. Este versículo aqui é chave, ok? Para vocês entenderem como é que vocês adquirem a serenidade. Aqueitai-vos significa relaxar o corpo, acalmar os pensamentos conscientes e entrar no estado alfa ou de meditação. É no silêncio que você se conecta com o teu subconsciente, com o seu subconsciente. Sabei que eu sou Deus significa reconhecer que o seu eu sou, a sua consciência, tem o poder de criar a sua realidade. quando você aquieta a mente e planta a semente do desejo na certeza de que já foi ouvido, esse poder é exaltado, manifestando-se como milagres na sua própria vida, na sua vida prática aqui na Terra, ok? Caro ouvinte, este versículo aqui, o 46, também diz assim, que você, o Senhor dos Exércitos está conosco. O Senhor dos Exércitos é a totalidade dos poderes da sua mente, operando na harmonia. Então, a serenidade, ela, no, como a gente procura a serenidade? A serenidade é aquela força em Deus. É, e ninguém, muita gente não falou isso. Muita gente diz que não existe fórmula. Existe sim. A serenidade, você tem que entender que a serenidade é a força de Deus. É a presença curadora e protetora dentro e em torno de nós. A serenidade é a consciência superior, a presença de Deus que nos permite manter totalmente calmos e serenos, apesar do tumulto, da turbulência e da confusão que dominam o mundo à nossa volta. A serenidade é um atributo da presença de Deus, um dom ao alcance de vocês, caro ouvinte. É o nosso refúgio, é a nossa fortaleza em tempos agitados e constantes mudanças. Quando olhamos para as condições exteriores ou mundanas em busca de estabilidade e sustentação, procuramos em vão. O mundo exterior encontra-se em constante estado de vaidade ou mudança. Os nossos medos e preocupações destroem a nossa serenidade. Ela pode ser recuperada se nós conseguimos rezar eficazmente. O ouvinte vai dizer que eu não sei rezar eficazmente, eu não sei fazer uma prece. Então faz como o Raiva, você vai para os salmos. Você vai para os salmos, pergunta às pessoas que estão a vir contigo, já podes investigar qual é o salmo que tem a ver com a sua vida, ok? Com os seus problemas. Temos vários. 46, 43, 23, 27, 91, 90. Você procura o salmo que vai ressonar consigo. E esse salmo vai como uma penicilina, um antibiótico espiritual, vai curar esse problema que você tem, ok? Então, para rezar, você tem que alterar a sua maneira de pensar e adequar as verdades eternas que nunca mudam. Se não pedir nem procurar, irá atrair uma carência e limitação, pois está a negar que já lhe foi atribuído, que Deus é o dador e o próprio dom. Tudo que já existe, procurar já existe, pois tudo vem do infinito. Basta voltar para a ordem na sua mente e alinhar-se com a verdade. E os salmos trazem as verdades. Agora, aqueles que já conhecem a prece, okay, como é que ela funciona? Ele senta e diz assim, eu quero que resolver este assunto. O assunto é o divórcio com a minha mulher ou o divórcio com o meu marido. Eu quero que me guies, que me digas o caminho para eu seguir agora, ou daqui a algumas horas. Eu quero que me deis sinais para eu conseguir resolver este assunto. Essa já é uma prece direcionada com emoção que você sente que eu sei aquilo que eu quero. Eu quero paz, eu quero alegria, eu quero que você me indique agora. Você tem que saber treinar a sua mente, ok? O que é verdade no infinito é verdade para si. Saber isto é a verdade que o liberta. Se desconhecer a resposta para um problema que o deixe perplexo, afirme que a sabedoria do infinito vai revelar a resposta e vai recebê-la. Deus é o nome da presença e poder infinito em Deus, em si, o princípio da vida e o medo e o modo de funcionamento do seu consciente e do subconsciente. Caro ouvinte, onde existe amor divino, a paz, a harmonia e a alegria, não há mal nem negatividade ou doença. Você tem que buscar para a sua mente a paz, a harmonia e a alegria. Quando você vai buscar isso, pronto. A prece pode ajudar, afirme que a harmonia absoluta do ser infinito é suprema na sua vida e na da outra pessoa. Esta oração da harmonia absoluta no infinito, que anima e sustenta e permeia o ambiente, irá trazer resultados para si. Portanto, espero que vocês tenham entendido que a serenidade é um dom de Deus, a serenidade é aquilo que a gente chama de atributo da presença de Deus. Você tem que buscar essa serenidade, você tem que usar as ferramentas para isso. Às vezes as ferramentas, os salmos são as ferramentas. Na igreja muçulmana não sei quais são, mas na igreja, para quem quiser um guia rápido, é só pegar nos salmos. Para quem já estiver preparado, já sabe usar como é que funciona a questão do das preces. A prece, eu trouxe aqui para si ontem o que, como é que funciona a prece, né? A prece é aquilo que você consegue sentir, ok? Você sente e você consegue, como é que posso dizer o termo certo? Você acaba, quando você sente uma coisa, você já usa o sentimento estruturado. A oração, o salmo, a oração são passos estruturados. Louvor, agradecimento, intercessão, expansão do bem, reverência. Agora, louvor, agradecimento, intercessão, a reverência. São dicas práticas para você conseguir atingir isso. Mas existe a prece, que é a estrutura livre, espontânea e informal, conectada à emoção e ao sentimento. Onde você diz assim, Criador, Deus está comigo. Eu peço-te para tu me guiares, ajudares-me a resolver este problema. Okay? Você já está a ser direcionado, você consegue sentir esse ato profundo, intuitivo, espontâneo e emocional. Caramente, obrigado. São 8 horas e 57 minutos. Valeu, espero que vocês tenham entendido este processo da serenidade. Okay? Como é que se atinge? Quais são os caminhos para você atingir a serenidade? É com os salmos ou, por exemplo, seguindo aqui a prece. Okay? Um abraço. E volto mais daqui a bocado para trazermos aqui saúde e bem-estar daqui a bocado. Aí vamos explorar o corpo humano.
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Eu quero ir um bocadinho aqui para os Mapianos, ok? Volto já. Uma musiquinha só.

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2: 9 horas.
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3: 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Good
4: morning. Exatamente isso. Good morning a todos. Estão aqui ligados ao programa. Muito bom dia a todos. É com o meu prazer que eu faço esse programa aqui para vocês. Sabiam disso? Sabiam disso? Há bocadinho eu estava a brigar convosco com os beijos. E você, e vocês acabaram por mandar mensagens para mim, né? Beijoqueiros. Os meus ouvintes são beijoqueiros. Ai, ai, ai, ai, ai, ai. Beijoqueiros! Beijoqueiros! Muitos beijoqueiros aqui, muitos beijoqueiros. Todos prometeram que iam dar beijinhos e beijos aos seus esposos, às suas esposas. Isso é bom, né? Isso é bom. Isso é muito bom aí. Muito bom aí para vocês aí. Vamos lá ver aqui como é que está o tempo, né? Vamos lá ver como é que está aqui o tempo aqui para as cidades aqui, para as nossas cidades. Deixa eu ver aqui. Tem aqui a mensagem do Ângelo Casimiro. Ok, ele está em Nampula. Vamos lá ver aqui. Cheio de ouvintes de Nampula aqui. Muitos ouvintes.

7 mínima 18 cosseno blad. Bixinga máxima 22 mínima 3 cosseno blad. Pema máxima 30 mínima 22 com céu parcialmente nublado. Cara, vinte, são essas as a previsão que eu tenho aqui para si do tempo, ok? Caro ouvinte, já sabe, vamos olhar aqui para a caixa de mensagens. Eu quero cumprimentar aqui todo mundo que estiver aqui ligado aqui no programa, né? Vamos lá ver aqui quem são as pessoas que estão aqui ligadas no programa. Eu quero falar com cada uma delas que estão aqui ligadas ao programa aqui. Vamos lá ver o que é que se passa aqui com este assunto aqui. Vamos lá ver se a gente consegue abrir aqui o nosso sistema aqui para a gente ver quem são os ouvintes que estão aqui ligadinhos ao programa. Eu quero cumprimentar a todos, ok? Tenho aqui Esmeralda Silviano, bom dia para ti, Esmeralda Silviano. Está a pedir a música da Paula Fernandes com o título não percebi aqui. Netânia José de Nampula, eu não entendi o teu nome aqui, como é que é o teu nome? Aqui sou Belito de Nampula também, bom dia. Aqui tenho também aqui o Altino Júlio Muxara, estou ligado de Nampula, cumprimento o Mano Estiloso e toda a minha família de AZ, peço ouvir a música 20 Fingers. Belito Alferes, bom dia aí para ti. Cleiton Denis diz que a música não passou. Tomás Augusto, bom dia aí também para ti. Tenho aqui também Anderson Mayros, a partir de Nampula, estou a mandar cumprimentos para a minha família, a minha mãe, meu pai Nanhaça e todos aqueles que conhecem o Anderson Mayros. Tenho aqui Ângelo Casimiro também, aqui presente. Aqui. O que é que ele diz, o Ângelo Casimiro? Ele diz que peço a música do Pop Smoke, o Ângelo Casimiro. Também tenho aqui é o Adolfo Januário Piquete, gosto de si, desse programa. Muito abraço, estou ligado a partir de bairro de Pemba, no bairro Manhattan. Gostaria de ver a música de Luana Santana, Adolfo Januário Piquete. Vocês já viram o que é o nome dele? É de Paquete? É Piquete ou Paquete? Não sei se ele é o nome dele ou o Piquete é uma zona. Ok, mas pronto. É o Piquete. Deve ser o apelido dele, né? É o Paquete Kilt. Não é o Paquete Kilt, né? Bom, já vamos lá ver aí umas músicas que os homens que vocês pediram aí. Eu vou tocar aqui umas músicas pedidas aqui. Vamos lá ver aqui quais são as músicas que vocês estão a pedir para eu tocar aqui agora. Vamos lá ver aqui. Sabes que vocês sabem que de repente 20 Fingers vira o 20 mais pedido aqui. É? O 20 Fingers. De repente fica o 20 mais pedido aqui. Mas isso é dos homens. Os homens gostam muito de 20 Fingers. As mulheres gostam mais de outras coisas. Vocês já repararam isso? Eu já reparei isso aí. Mas vamos aí à música, voltamos já. Vamos ficar com essa música Rivais aqui.

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1: 9 horas e 20 minutos.
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3: Muito bom dia a todos os ouvintes. Estou aqui ligados ao programa neste que é o seu Saúde e Bem-Estar, aqui a tua Rádio 99 FM. Eu quero falar aqui consigo sobre o processo de regeneração. O processo de regeneração é um processo que acontece no seu corpo. E eu quero falar consigo sobre esse assunto. Eu quero falar do seu fígado, ok? Caro ouvinte, eu quero falar do seu fígado. O seu fígado, você sabia que tem um fígado? De que lado do corpo está o seu fígado? Ok? Aonde é que se encontra o fígado no seu corpo? Ok? O número já está disponível, é 87-000-9900. Vamos lá ver se a gente consegue ter aqui alguma conversa muito boa sobre este tema aqui, que é o processo de regeneração do seu fígado, ok? Como é que funciona esse processo de regeneração do seu fígado? O número está disponível aqui para a gente falar sobre esse assunto. A pergunta que eu faço aqui para si é a seguinte: você bebe muito? Bebe, ok? O seu fígado fica afetado. Como é que ele se regenera? Como é que funciona esse processo da regeneração do seu fígado, ok? Vamos ver se a gente consegue ter aqui algum envio, um ouvinte aqui em linha, ok? Vamos lá ver aqui. Temos aqui algum ouvinte em linha, vamos lá ver o que eu tenho aqui. Sim, bom dia.
4: Alô, bom dia.
3: Sim, bom dia.
4: Sim?
3: Sim, bom dia.
4: Sim, bom dia. Sim, como está?
3: Sim, está tudo bem.
4: Aqui está tudo bem também.
3: Então, onde é que fica o teu fígado? É exatamente isso que acontece aqui no Show da Manhã. Não fazem a mínima ideia do que é o... qual é o tema e ligam, sim. Sim, bom dia.
4: Olá.
3: Sim, bom dia.
4: Bom dia, como está?
3: Diga lá. Como é que você bebe? Você bebeu, o seu fígado está danificado. O seu fígado engordou. Quem é que trata do processo de reparar o seu fígado? Quem é que faz a reparação do seu fígado? Vamos lá ver como é que funciona isso. Vamos lá ver se tem aqui algum ouvinte. Alô, bom dia.
4: Alô?
3: Sim, tudo bem.
4: Já estou bem, não sei, saúde.
3: Cara, você sabe qual é o programa que estamos a falar, o assunto?
4: Não percebi?
3: Sabe qual é o assunto que estamos a falar?
4: Já, você tocou o assunto de coisa, fígado.
3: Sim, você sabe onde é que fica? O seu fígado, onde é que fica?
4: Alô?
3: Onde é que fica o seu fígado?
4: Yeah. O fígado...
3: Onde é que fica o seu fígado no seu corpo, chefe? Não perde tempo, vamos lá, não estamos a perder tempo aqui. Você sabe, não sabe, desliga, tá bom?
4: Ok.
3: Yeah. Sabe onde fica o fígado?
4: Nada.
3: Um abraço aí, tchau. Mais um ouvinte aqui, vamos lá ver, vamos lá gerar um debate nacional. O fato do povo moçambicano não saber onde fica o fígado. Esse é o papo do dia de hoje, ok? Vamos lá ver aqui. Um povo moçambicano não sabe onde fica o seu fígado. Bebe e não sabe onde fica o seu fígado. Vamos lá ver. Alô, bom dia.
5: Bom dia.
3: Sim, tudo bem?
5: Bem, obrigado. O assunto é o fígado, certo?
3: Sim.
5: Okay. O fígado fica por trás da caixa, né? Nós temos o nosso peito, tem a caixa, depois da caixa vem os pulmões, tem o fígado ao lado do estômago.
3: Ok. Então, quando a gente bebe, o que é que acontece quando o álcool passa pelo fígado?
5: Ok, está certo. O que é que acontece quando o álcool passa pelo fígado? O fígado fica inflamado. Neste caso, para poder já a função do fígado, ele fica impedido, porque fica inchado.
3: Uhum.
5: Isso acaba estimulando já uma coisa que estimula o que nós chamamos de babalase, porque o corpo fica desidratado. Okay?
3: Uhum.
5: Para poder fazer purificação do fígado, é preciso que a consome a água.
3: Alô? Alô? Estou ouvindo aqui. Sumiu aqui. De... Alô? Alô? Sim? Alô? Alô? Estou ouvindo aqui. Estamos aqui a falar de um assunto que ele... Deixa eu ligar para ele de novo aqui. Estava muito boa a conversa com o senhor aqui. Vamos lá ver como é que ele se chama aqui. Vamos lhe ligar para ele. Perdi aqui a chamada. Vamos lá ver se a gente consegue falar com este ouvinte aqui. Que estávamos aqui a falar aqui. Muito boa a conversa. Sim, bom dia.
5: Sim, bom dia mais uma vez.
3: Sim.
5: É que eu estou conduzindo e passei numa zona com dificuldade.
3: Ah, como é que se chama?
5: Ok, chama-me Justino
3: está ligado.
5: Eu vou dar
3: Catembe. Seu Justino, é o seguinte, então eu estava a explicar que quando bebe água, o fígado fica inflamado, né? É isso?
5: Oh, sim, fica já inflamado e fica já ilimitado para poder fazer as funções.
3: Então.
5: Basicamente, quais são as funções do fígado? O fígado ele regula muitas coisas. Por exemplo, é o meu é do corpo. Neste caso, acaba mesmo ajudando a resistir de insulina. Uma das coisas que é muito vital e essencial para o nosso organismo.
3: Okay.
5: Insulina é mais ou menos, que podemos dizer em outras linguagens, níveis de açúcar.
3: Okay.
5: Então, quando nós bebemos, o corpo fica já limitado e não conseguir produzir insulina.
3: Okay.
5: E por isso, quando trata-se de trabalhar, são duas coisas, normalmente estão em déficit no nosso organismo. E a insulina, que é o açúcar, trabalha dizendo que quando alguém depois de beber tem que tomar coisas doces para poder fazer níveis do açúcar no organismo e bem como hidratar o corpo, de modo a, neste caso, né, a mandar de volta a água, em outros termos, para o organismo, para poder já estabilizar o nível de água e açúcar no organismo, para poder já passar a fase de... Temos que já estar recuperado, em outros termos, nós falamos de mais da rua.
3: Agora, nós temos um sistema que esse sistema regenera o seu fígado. Como é que se chama esse sistema?
5: Não sei exatamente dizer um sistema de regeneração ao fígado.
3: Ok. Está bem. O seu fígado tem um... O nosso corpo tem um tipo específico de células que regenera o corpo inteiro. Sabe qual é?
5: Vermelho.
3: As células são as células-tronco. São as células responsáveis por criar, manter os nossos órgãos. As células-tronco são tão fundamentais para a nossa saúde que se elas pararem de funcionar, o nosso corpo morre, nós morremos em uma semana. Agora, essas células-tronco, elas são chamadas de stem cells em inglês. São as células que ficam na medula óssea em alguns órgãos, que elas são tipo... são tipo uns agentes que nós temos dentro do nosso corpo que funcionam tipo células virgens, ok? Quando há um problema no corpo, elas são enviadas para esse lugar para ir reparar um órgão.
5: Exato,
3: ou
5: né?
3: Elas transformam-se.
5: Essas células são localizadas em base imaginar perto do pescoço. Então, essas vezes, quando estamos doentes, ficamos com embaixo do pescoço, ficamos inchados. E outros ficam no sovaco. E quando temos... Para os que jogavam futebol na infância, basta ferir o dedo e ficávamos quase, mais ou menos, na cintura, ficavam com umas dores. É daí onde que chama-se centro de beleza. É a fibra do corpo, neste caso. Isso é certeza.
3: Então, essa tropa que nós temos dentro do nosso corpo, Sr. Justino, essa tropa chama-se células-tronco. Elas são as responsáveis pelo que eu estou a trazer aqui, que é o processo de regeneração, que é um dos sistemas que o nosso corpo tem. O nosso corpo tem um sistema de regenerar-se automaticamente. Esse sistema chama-se chama-se células-tronco. Essas células têm esse poder de regenerar o nosso corpo. Agora, a célula-tronco, caro ouvinte que está a ouvir aqui o programa, essas células-tronco, elas são responsáveis, são alimentadas por... deixa-me explicar. Quais são os alimentos que ativam o nosso sistema de regeneração? Ok? Que são... são as chamadas stem cells, ok? E elas gostam de alimentos que, para serem alimentadas, elas gostam de peixes gordos, como carapau, sardinha, cavala. Gostam de chocolate amargo, cacau puro. Gostam de chá verde, chá preto. Gostam de azeite de oliveira, grãos integrais, arroz integral, milho, farelo, curcuma, açafrão. Então, são esses... ok... São esses alimentos que nós devemos tomar em consideração todos os dias para que nós consigamos ter saúde, ok? A saúde vem da gente conseguir a gente ter essa alimentação saudável e ter essas células-tronco a serem bem alimentadas, ok? Agora, dizer aqui a todos que estão aqui a ouvir o programa que muitos ouvintes aqui bebem muito álcool, né? Bebem álcool, bebem. E eu pergunto, você está a ajudar o teu fígado ou não ao beber muito álcool, ok? Ao comer aqueles óleos baratos, ok? Você está a ajudar o seu fígado ou não? É o tema do dia de hoje aqui no Saúde e Bem-Estar. É você entender, o teu fígado tem capacidade incrível de regenerar, mas as tuas escolhas diárias estão a ajudar ou a prejudicar? Não estão a ajudar. Quando você está a beber muito álcool, quando você está eu vou dizer o seguinte: o seu fígado é um daqueles órgãos que são únicos no seu corpo, ok? Você tem coisas, tem duas mãos, dois pés, dois olhos, mas o fígado é um só. Se você perde esse órgão, ah lá lá, você está tramado, caro ouvinte. O que afeta o seu fígado? Você sabe disso? O que afeta o seu fígado gravemente? Você sabe o que afeta o seu fígado gravemente? Eu vou trazer o que afeta gravemente o seu fígado. Álcool, esteroides, óleos, açúcar, refinados como xaropes, frutose processadas, óleos vegetais refinados e alimentos fritos, abuso de medicamentos como paracetamol, alimentos com bolor como cereais, milho, amendoim. Ok? São alguns alimentos que fazem muito mal ao seu fígado, ok? Fazem muito mal. Agora, os salva-vidas para o seu fígado é cacana e couve, ok? Vegetais amargos, ok? Ajudam o seu fígado. Alho, cebola, chá verde, ok? Abraço aí para vocês, ok? Vou agora trazer aqui, dizer que o seu corpo tem um poder de se regenerar. Quando você enche de álcool, enche de açúcar, enche de vários alimentos que causam problemas no seu corpo, você está tramado, ok? É preciso ter muita atenção ao seu sistema imunitário, como é que ele funciona, o seu sistema aqui, ok? Todos estão aqui ligados ao programa, obrigado e atenção, que é preciso cuidar do seu corpo, e cuidar do seu corpo significa que você tem que saber, afinal de contas, o que é que você está a comer, ok? Você tem que saber o que é que você está a comer, ok? E atenção, aos álcool, óleos, óleos vegetais, né? Açúcar refinado, isso é que cria problemas no seu fígado, ok? Bom, a todos estão aqui ligados ao programa, muito bom dia, obrigado. Vamos aí agora, eu vou ver aqui quais são as músicas pedidas aqui no nosso programa, aqui, vamos tocar aqui algumas as músicas que estão mais pedidas aqui no programa. Vamos ver quais são as músicas que estão sendo mais pedidas aqui no nosso programa. Há uma música que está sendo muito mais pedida aqui. Eu vou tocar aqui Último Beijo. Vamos ver se eu consigo tocar essa música aqui. Último Beijo, Último Beijo. Ok, vamos lá ver aqui do Hot Blaze. Ok.
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6: Bem, bom dia, caro ouvinte. Estamos aqui nas dicas de motivação e hoje estamos a falar de segredos da mente milionária. O título deste capítulo aqui, de segredos da mente milionária, é a riqueza, as pessoas ricas preferem ser rumbradas pelos seus resultados. Eu quero fazer uma pergunta aqui. Quem de vocês acha que está a trabalhar e não gosta e não está a ganhar tanto quanto merece? Quantos de vocês estão a trabalhar e não recebem aquilo que merecem? Ok? São assalariados? São profissionais assalariados? Eu quero falar convosco. Quantos de vocês acham que não estão a receber o valor? Como é que diz? Não estão a ser remunerados por hora e que se queixam de não estar a ganhar o que merecem. Quantos de vocês estão a receber por hora e acham que não estão a ganhar o que merecem? O meu número é 87000. Meu número é 87000990. Quero falar consigo aqui para a gente fechar esse assunto aqui. Quantos de vocês acham que não estão a receber o valor que merecem? Ok? O número é 87000990. Porque nós estamos aqui a trabalhar sobre o teto limite de quanto você quer receber, ok? Eu quero falar consigo sobre esse assunto aqui, é neste programa aqui. Vamos lá ver se a gente consegue aqui ter o primeiro ouvinte aqui. Você é assalariado? É um profissional assalariado? Você está a receber por hora? Você acha que está a receber o certo do seu patrão? Ligue para mim aqui, quero falar consigo sobre esse assunto, ok? Não está a receber o valor por quê? Eu faço essa pergunta aqui, por que você não está a receber o valor correto? Alô, bom dia. Alô, bom dia. Alô? Alô, bom dia. Caro ouvinte, eu quero falar consigo sobre este assunto. Eu quero falar consigo sobre este assunto de vocês estar a receber um valor e achar que no seu trabalho profissional, esse valor que está a receber por hora não é o valor que deve ser numerado. Alô, bom dia.
7: Bom dia.
6: Bom dia, tudo bem?
7: Tudo bem, titular.
6: É assalariado?
7: Não, mas marco um valor que eu acho que é muito injusto.
6: Tu marcas um valor que achas que é injusto?
7: Sim, porque tinham que envolver alguns subsídios, por exemplo, dentro do Porto, recebemos, às vezes há empresas que marcam um valor e que não contam de que você tinha que ganhar um subsídio da poeira, tudo e tal, que é injusto.
6: É injusto. É injusto para quem? Para ti ou para eles?
7: Para todos que recebem.
6: Então... Agora, se tu achas que é injusto, a pergunta que eu faço, por que não sais daí?
7: É porque ainda não há oportunidades.
6: Então, você está num sítio que é injusto, mas continua lá.
7: Para pelo menos ganhar um pão.
6: Ok. Então, para o patrão está tudo bem, para você é que não está bem. Então, se você não está sentindo-se bem, você é que tem que sair de lá, não achas?
7: É que sem ter como ganhar pão, não.
6: Você está num sítio, ok? Então está a bater. Esteja a ver?

0: Quem que está aqui em linha aqui? Vamos lá ver. Alô, bom dia.
1: Alô.
0: Sim, bom dia. Bom dia, tudo bem? Vamos lá ver se a gente consegue ter algum ouvinte aqui. Você quer ficar milionário? Você quer ficar milionário e você trabalha por hora. E você está a reclamar que o trabalho, o valor que você está a receber não é o suficiente. Eu pergunto, como é que você vai ficar milionário então? Explica-me lá. Esse é o programa para a mente milionária. Alô, bom dia.
2: Alô, bom dia.
0: Sim, tudo bem?
2: Tudo bem.
0: Tudo bem, como é que se chama?
2: Lúcia.
0: Não percebi?
2: Lúcia, a última vez que eu liguei, eu estava na nossa mas agora estou a fazer uma campanha.
0: Diga lá então, Lúcia.
2: Bom, respondendo a questão do dia, na verdade, ninguém vai mentir dizer que está vontade com o salário de hoje em dia. Para começar a malta de trabalho, apenas para pagar tapa. E quando você reclama com o patronato, diz, amiga, deixa não dá, get out. Vai fazer o quê? Digamos com uma família de 3, 4. Vamos ter que voltar todos os dias com um saco de pão para casa. Então as coisas não estão a sair ultimamente. Mesmo aquele que diz que recebe bem, você está para reclamar, mano. Estou já vendo?
0: Sim, estou a ouvir.
2: Está mal, está mal.
0: Ok. Então,
2: agora, eu quero te colocar uma questão para só entender.
0: Qual é a questão?
2: Acho que mesmo o senhor está à vontade.
0: Não estou a entender a tua pergunta.
2: O salário, por exemplo, pode aqui não enumerar, mas acho que mesmo que está à vontade, não chega um momento que se sente apertado. Alguma coisa, sei lá.
0: Mas a decisão é minha, né? De eu querer sentir-me apertado ou não, não é? Se eu estou-me a sentir apertado e estou a sofrer no mesmo sítio, eu tenho que procurar alternativas, não achas?
2: Não há. Hoje em dia,
0: como
2: para encontrar trabalho, mano, é difícil.
0: Como não há? Como não há alternativas? Eu estou a ver, como não há alternativas? O problema está nas mentes que dizer que não há alternativa. Esse é que é o grande problema da mente que acha que, como ouve falar de outras pessoas que não têm, você também acha que não existe. Só se tu tens que apanhar uma pessoa só que aceita o trabalho que tu vais fazer, só uma pessoa, não precisas de 10 pessoas. Aqui somos milhões de pessoas, aqui em Maputo somos 3 milhões. Só tens que apanhar uma pessoa que vai com a tua cara, Lúcia. Uma. E não consegues.
2: Mas diz lá uma coisa, eu só trabalho, acabo de encontrar trabalho, não é? Em que me dão uma proposta de 8 mil mercados, por exemplo. Daqui a museu, eu só receberei uma campanha. Eu tenho que ir a museu todos os dias, não é? Combustível subiu, a alimentação também subiu. Então, esse salário para mim... Será que
0: estarei a vontade? A ideia aqui é você entender como é que funciona a mente milionária, ok? A mente milionária que eu estou a trazer aqui não é a mente da assalariada, ok? Entenderam o que eu estou a trazer aqui? Alô, bom dia. A mente milionária não é a mente da assalariado, ok? O assalariado não tá, vai ter uma mente milionária, ok? Por quê? Porque ela está limitada num único valor mensal. Sim, bom dia, ou por hora. Sim, bom dia.
3: Bom dia, como está?
0: Sim, tudo bem.
3: Aqui também, graças a Deus.
0: Então, diga lá.
3: De acordo com a questão, né? Eu sou de acordo que nós, quando entramos numa instituição de trabalho, não sou um salariado. Sabe por quê, né? Mas quando entramos numa instituição de trabalho, entramos com opções, né? Só unidade de opções de aceitação. Vê que nem, olha lá um contrato, vou receber um contrato de uma proposta de um trabalho sem saber, que eu poderia receber mensalmente, por hora, né? Então, o que acontece? Aí eu assino aquele contrato, estando ciente que o salário será esse.
0: Vamos lá ver se a gente consegue ter aqui um fecho aqui. Você está a trabalhar, ok? E está a se queixar do salário, ok? Quem é que está insatisfeito? És tu, não és tu? Se és tu que estás insatisfeito, então o patrão está feliz. O patrão não tem problema nenhum com esse salário. Ele está a olhar para o salário, está a achar que está a pagar bem e está a andar bem. Agora, cabe ao ouvinte decidir se quer continuar naquele preço, daquele salário, ou quer mudar de vida, não é? De quem é a opção de escolher uma nova vida? De quem é? Do patrão ou é sua? Alô, bom dia.
1: Alô, bom dia.
0: Sim, bom dia.
1: Como está?
0: Está tudo bem. Vamos lá ver se a gente consegue ter aqui uma ideia de como é que você vai conseguir ter uma mente milionária. O assalariado vai ser milionário? Como? Como é que é possível um assalariado ou a quem que recebe por hora ser milionário? Vocês conseguem me explicar? Conseguem me explicar como é que um assalariado ou uma pessoa que recebe por hora vai ficar milionário? E quando começa a reclamar de um trabalho, onde é que ele está? Quem é que escolheu aquele trabalho para ele estar lá? Então, se é ele que escolheu aquele trabalho para ele estar lá, ok? Então significa que ele tem que procurar outro trabalho. Ah, eu estou trabalhando num sítio de 10, mas eu para viver bem preciso de um tipo de um lugar de 20. Ok, o que é que eu sei fazer? Qual é a minha profissão? Eu consigo fazer um negócio? Consigo mudar de emprego? Consigo? São as perguntas todas que vocês têm que fazer, né? Agora, para mudar o seu estatuto, você tem que decidir sozinho o que é que você consegue fazer para mudar, não é isso? Agora, por que você não sai do esquema do salário e pede que o seu pagamento seja feito parcialmente ou integralmente com base no seu desempenho? Por que você não faz isso? Por que você diz, pai, eu, chefe, eu não quero saber só de um por hora. Eu quero que você me calcule o valor do meu desempenho. Eu faço coisas positivas, desempenho tarefas como deve ser e eu acabo recebendo aquilo que eu quero. Alô, bom dia.
4: Bom dia, bom dia.
0: A minha pergunta para si, Sr. Cris, é o seguinte. Você trabalha por salário ou trabalha por resultado?
4: Certamente eu trabalho
0: Salário.
4: Por salário.
0: Ok. Trabalho por salário por mês?
4: Sim, sim, sim.
0: Agora, na mente milionária, como é que tu vais ficar milionário?
4: Certamente eu acabei adotando um sistema, né? Houve um período em que trabalhei e comecei a me sentir insatisfeito com o salário, né? O que aconteceu? Eu adotei um sistema de como estou me sentindo insatisfeito, comecei a usar o dinheiro do salário que eu recebia, economizei daquele dinheiro e abri uma segunda fonte de renda para mim. Já um trabalho, tipo, tipo, acabei me tornando empreendedor.
0: Então? Como
4: e
0: é que está?
4: Minha empreendedoria, acabei já fazendo o quê? Abri uma barraca.
0: Sim, então?
4: A barraca, acabei já contratando alguém para trabalhar na barraca. Enquanto eu estou lá ainda a produzir outros valores, lá eu ainda me sinto insatisfeito, né? Mas o valor que eu uso de lá é para engajar no meu negócio. Me ajuda no crescimento do meu negócio. Chegará um período em que eu já determinei que já estarei, onde eu estiver bom, certamente irei abandonar essa arte. E começarei a me encaixar já naquilo que me
0: diz respeito. Agora, como é que está a tua barraca? Está a dar dinheiro para você viver ainda ou não?
4: Está a dar dinheiro, sim.
0: Mas não dá para você largar o teu emprego?
4: Dá para gerir, sim, dá para gerir, mas...
0: Dá para... Cris, não dá para você deixar o teu emprego. Ou dá?
4: Dá para deixar o meu emprego.
0: Dá para deixar o teu emprego?
4: Sim. Então, eu coloquei um limite, um prazo já. Eu estou dentro de um prazo determinado.
0: Sim.
4: Até uma data X, irei fazer o que? Irei deixar o emprego, né? Sim, porque ainda estou numa fase de crescimento no meu negócio.
0: Sim.
4: Eu não posso me levar pela emoção, de repente, porque já abriu um negócio, estou a deixar lá.
0: Ok, boa. Sim. Ok. Mas tu consegues ter a certeza que o teu negócio tu não levas dinheiro do salário para investir no negócio. Porque eu, muitos de vocês cometem esse erro. É que estão a alimentar o negócio quando ele está mal com o dinheiro do salário. Leva dinheiro do salário, compra stock. Leva dinheiro do salário, compra stock. Se tu continuas ainda a levar dinheiro do salário para comprar stock, significa que esse negócio ainda não está rentável o suficiente para você viver só dele. Porque os lucros desse negócio não conseguem pagar todas as despesas. As tuas despesas pessoais, né? E as despesas da tua família, da tua vida, né? Então, é isso que eu quero trazer aqui para vocês, né? Então...
4: Sim. É por isso que tenho essa parte já. Ainda estou numa fase em que... Estou ainda numa fase de crescimento no meu negócio.
0: Então, o teu trabalho, o salário, o valor do teu salário ainda usas para investir no teu negócio. Então, significa que... Então, respondendo à pergunta, não estás ainda preparado para deixar a tua empresa. Porque a tua empresa não serve de alavanca e não serve de financiamento para o teu negócio, ok? Então,
4: é isso aí.
0: Então...

0: Bom, a solução, a resposta para a pergunta, para os ouvintes que estão a ouvir isto aqui, que estão a ouvir o programa, a Lúcia que ligou, é mais ou menos essa. Se você está num sítio e que não está satisfeito com o salário, então você tem que ir por conta própria. Por conta própria, você começa a investir no negócio, onde você vai buscar o dinheiro que você quer e você contrata quem você quiser para você pagar e você ser patrão. Agora, você tem que ter coragem, você tem que ter resiliência, tem que saber fazer gestão. E para isso, é preciso um bocadinho de conhecimento. Um abraço aí, Cris, tá bom?
1: Muito obrigado. Okay. Curiosidade de um bom trabalho.
0: Obrigado. Bom, a todos os ouvintes que estão aqui ligados ao programa, parabéns a todos os aniversariantes que fazem anos hoje, dia 21 de maio de 2026. Muitas felicidades para vocês. Muito de bom, ok? Espero que tenham um dia maravilhoso, ok? Vamos ficar aqui com o Anselmo, aqui no 99 Loucuras. Ai, ai, ai! Belele! Ai, ai, ai, ai, ai. Dizer aqui a todos os ouvintes que estão aqui ligados ao programa o seguinte: eu quero deixar aqui o meu top províncias. Eu tenho aqui pedidos musicais. A primeira cidade continua a ser a cidade de, Nampula. A cidade de Nampula é a mais engajada aqui no show da manhã, né? A cidade de Nampula é que é a mais engajada aqui. Nampula em primeiro lugar aqui no show da manhã, ok? E quero dizer também aqui o quê? A segunda cidade mais engajada aqui é a cidade de Tete. A terceira, Pemba. Depois, em quarto lugar, Maputo. E a quinto lugar, Pemba. Ah, já viram? Nampula em primeiro lugar. Ok, aqui no show da manhã. Tem muitos ouvintes de Nampula aí, ok? Vamos lá ver aqui o que eu tenho mais aqui para vocês aqui. Deixa-me ver. Um resumo aqui das músicas mais pedidas aqui. Eu vou trazer aqui para vocês um resumo. É só para vocês terem ideia da minha audiência, o que é que está acontecendo aqui. Quem são os ouvintes e onde é que estão ligados. Vamos lá ver aqui. Eu quero trazer aqui para vocês aqui. Tenho aqui... Olhando para o meu gráfico, as músicas mais pedidas aqui. Kalema em primeiro lugar, segundo 20 Fingers, terceiro Luan Santana, quarta Badocha, quinto Rei Bravo, sexto Jay Levy, sete Hot Blaze, oito Thames, nove Tinas e 10 Anderson Mario, ok? Ok, músicos mais pedidos, ok? Ok, músicos mais pedidos, ok? Agora, as músicas mais pedidas, eu quero deixar aqui quais são as músicas mais pedidas. Ai, lá, lá. Ah, lá, lá. Olha, a música mais pedida aqui é a música dos Kalema, ok? Música mais pedida aqui é dos Kalema, ok, né? Ai, ai, ai, ai, ai. Perfume é a música mais pedida aqui. Perfume. Eu vou pôr aqui de novo essa música, Perfume, para fechar aqui o programa, né? Já sei que estou a invadir o programa do Anselmo, né? Estou a invadir o programa do Anselmo aqui. Mas vai ficar com essa música. Tchau, tchau. Até logo às 20 horas. No Porquê Amamos. Não esqueça, caro ouvinte, 20 horas no Porquê Amamos.

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1: 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Aí está, bom dia Moçambique, bom dia Moçambique, bom dia África, bom dia Antártida, bom dia Xongweni, bom dia Choco, bom dia América, bom dia Ilha de Inhaca, bom dia Katembe, bom dia Boboli, bom dia Ressano, bom dia Muamba. Bom dia aí em Ressano Garcia, na Maacha, bom dia Goba. Bom dia aí Matendene, Zimpeto, Magoanini. Bom dia a todos os bairros que acompanham, ou melhor, neste momento estão a acompanhar o programa aí. Moaiviri, na Cala Porto, obrigado pelo carinho da vossa audiência. Na Beira aí, muito obrigado. Na Manga, na Praia do Estoril aí, muito obrigado pelo carinho da vossa audiência. Bom dia a todos, bom dia Raziano.
7: Olá, muito bom dia Anselmo Govene, bom dia ouvintes da 99 FM, sejam bem-vindos a esta edição matinal do programa 99 Loucuras, que está a iniciar agora e vai se estender até muito bem perto das 14 horas, levando até si, naturalmente, muita música, muita informação, muita alegria e muita vibração neste dia 21 de maio do ano 2026, o dia em que o mundo celebra, então, o Dia Mundial da Diversidade Cultural e também Dia Internacional do Chá. Sabias disso, Anselmo?
1: Eu não sabia disso, mas é bom saber.
7: A data foi
1: muito bem. Hoje é Dia Mundial do Chá.
7: Do chá, sim.
1: Temos que tomar chá.
7: Eu já tomei. E também é Dia Mundial da Diversidade Cultural, uma data instituída pela Unesco, não é? Que é para celebrar as diferentes culturas do mundo. E Moçambique, não fica de fora, porque Moçambique é uma nação vibrante e multicultural, unindo mais de 40 grupos étnicos, como Macuas, Tsongas, Macondes e Swahilis. Esta riqueza reflete-se na convivência de línguas banto e na forte influência das culturas árabes e europeia, o que resulta num rico mosaico de tradições, arte mosaica e gastronômica. A diversidade cultural moçambicana expressa-se através de vários pilares. Temos aí a arte e literatura, artes plásticas. O país tem um polo internacional de artes e escultura, destacando-se a famosa arte em pau preto dos Macondes e os estilos vibrantes do mestre Malangatana. Em relação à literatura, temos ali a identidade cultural, que encontram-se várias vozes, autores mundialmente celebrados como Mia Couto, José Craiveirinha, que misturam a oralidade tradicional com a língua portuguesa.
1: Está aí então, vamos tomar o chá e também celebrando a nossa cultura, né?
7: Exatamente.
1: São vários componentes quando a gente fala da cultura. Temos aí a música, temos a dança, temos o canto. Por falar aí, não só na parte dos nossos artistas, temos também a nossa dança, né?
7: Exatamente.
1: Aí é marrabenta, aí é macuaela, aí macuaia, xingombela. É nosso patrimônio, né? Patrimônio.
7: Exatamente.
1: Eu gosto de ver as macuas, por exemplo, a fazer aquela dança. Como é que fazem?
7: Dançam tão bem, sentadas. Dançam tão bem. Como se estivessem a voar.
1: Me ensinem, por favor. Eu não sei, me ensinem, por favor, ok?
7: Exatamente. Em relação à língua, temos aqui o português como o idioma oficial e unificador. E temos também uma diversidade linguística. Por exemplo, existem dezenas de línguas nativas, principalmente do grupo banto, como o Emakua, Xangana, Sena e Ndau, idiomas de origem asiática, como o Gurjeta também, que são faladas por comunidades locais.
1: Está aí, e está a começar o programa 99 Loucuras. Vamos lá ativar aqui o nosso radar para sabermos o que vai ser, como é que o tempo também vai se portar, vai se comportar no dia de hoje. A previsão de tempo, neste caso para Moçambique, hoje, dia 21 de maio de 2026, indica uma transição para o tempo mais seco, neste caso com céu nublado e ocorrência também de chuvas fracas a moderadas. E também dizer que em grande parte do país estará ensolarado. Embora Moçambique tenha enfrentado severas inundações e alertas também nas semanas anteriores da época chuvosa, a intensidade das precipitações diminuiu significativamente com a chegada de maio. E quanto à previsão meteorológica por regiões, hoje, dia 21 de maio de 2026, o Instituto Nacional de Meteorologia prevê o seguinte cenário para as províncias. Na região sul, Maputo, Gaza e Inhambane, céu pouco nublado, localmente muito nublado. Existe também uma possibilidade de aguaceiros ou chuva fraca dispersa com trovoadas e também a ocorrência de neblinas ou nevoeiros matinais. Em Maputo, as temperaturas variam entre 19 a 24 graus Celsius, com probabilidade de chuva fraca ao longo do dia. E quanto à região centro, Tete, Zambézia, Manica e Sofala, céu localmente nublado com ocorrência de chuvas fracas que podem registrar-se em regime moderado na faixa costeira. Previsão de vento de sudoeste ou sueste fraco a moderado. E na região norte, Niassa, Cabo Delgado e Nampula, céu geralmente pouco nublado a muito nublado, com possibilidade de chuvas fracas locais e ventos fracos também vindo de sueste a leste. E quanto ao impacto ou quanto ao contexto de impacto recente, embora o dia de hoje apresente um volume de precipitação reduzido, o país permanece em vigilância devido aos impactos acumulados da época ciclónica e também chuvosa 2026, que provocou mais de 270 vítimas mortais e afetou milhares de famílias. Cidades como Maputo continuam focadas em soluções habitacionais e apoio humanitário para os desalojados pelas cheias no início deste ano. Adicionalmente, as autoridades de saúde reforçam os cuidados com a água potável devido ao aumento de casos de cólera associados às inundações. Vamos apreciar o nosso diário aqui da cólera para saber o que está a acontecer, como é que está a situação da cólera no nosso país.
7: Exatamente, a epidemia da cólera em Moçambique já acumulou mais de 9 mil casos de infecção e 85 mortes desde o início do surto em setembro de 2025. Os dados mais recentes, partilhados pelas autoridades de saúde, mostram que a doença continua a afetar várias regiões do país, embora com ritmos diferentes de transmissão. Balanço geral da epidemia. A Direção Nacional de Saúde Pública destaca a seguinte distribuição geográfica e impacto. Província de Nampula continua a ser a região mais afetada, concentrando a maior fatia de infectados. Província de Tete registra o segundo maior volume de diagnósticos acumulados. Província de Cabo Delgado mantém-se sob vigilância ativa com focos significativos. Outras províncias afetadas: Zambézia, Manica, Sofala e casos pontuais na cidade de Maputo e Catembe. Ações de resposta e controle. O governo de Moçambique e os parceiros internacionais têm implementado diversas frentes de combate para travar o avanço do vibração colérico. Campanhas de vacinação, mobilização de mais de 1,7 milhões de doses de vacinas direcionadas para os distritos com maior risco epidêmico. Declaração de fim de surto. Alguns distritos da província de Tete, como Marrara, Tsangano e Doa, conseguiram travar a cadeia de transmissão e foram declarados livres de novos casos após semanas sem contágio. Estratégia de longo prazo. Alinhado com a Assembleia Mundial de Saúde em Genebra, Moçambique lançou seu plano de eliminação da cólera com a meta de erradicar a doença como problema de saúde pública até 2030. Medidas preventivas cruciais. Para mitigar o risco de contágio individual e comunitário, o Ministério da Saúde reforça os seguintes cuidados. Consumir apenas água segura, tratada com certeza, cloro ou fervida. Lavar frequentemente as mãos com água limpa e sabão, especialmente antes das refeições, após usar a casa de banho.
1: Está aí, caro ouvinte, são vários cuidados que devemos ter, lavar muito bem os alimentos, as mãos, e não só também evitar charcos, para evitar outras doenças também de origem hídrica. 10 horas e 26 minutos, Sorria, está na 99 FM. Vamos ao nosso mantra, né?

0: audiência, obrigado pela... Ai, ai, ai.
1: É, ficou aí então este registro musical da Zaira. Zaira, muito obrigado aqui a nos trazer este som agradável aqui, não é? É música esta que abre então a edição do programa 99 Loucuras, referente a esta manhã agradável de quinta-feira, 21 de maio do ano 2026, não é verdade? Trazendo aqui, desejando aos nossos ouvintes tudo de bom, muita saúde, muita paz, muita alegria, muito amor, muito dinheiro também, muitas felicidades, muita bênção e muito amor aqui para o Anselmo Governo, não é? Muito amor ao Anselmo Governo, ele está ali embalado nas nuvens com muito amor, não é? Ah, lá, lá, lá, exatamente, vamos lá. Vamos lá agora, vamos lá, vamos lá. Vamos lá atualizar então aquilo que vai ser a nossa Constituição da República hoje, não é? Ontem falámos do artigo
0: 139.
1: 139 e hoje vamos falar do artigo 140, não é?
0: Uhum, 140.
1: 140,
0: né?
1: Que fala dos dirigentes e agentes dos órgãos centrais.
0: Dirigentes e agentes dos órgãos centrais, né?
1: O que é que este artigo diz?
0: Os órgãos centrais exercem a sua ação diretamente ou por intermédio de dirigentes ou agentes da administração nomeados que supervisam as atividades centrais realizadas em determinada área territorial. Artigo 140 fala dos dirigentes e agentes dos órgãos centrais. O que tu entendes, caro ouvinte, de dirigentes e agentes dos órgãos centrais? Na linha 1, os órgãos centrais exercem a sua ação diretamente ou por intermédio de dirigentes ou agentes da administração nomeados que supervisam as atividades centrais realizadas em determinada área territorial. O que quer dizer isso, caro ouvinte? O que você entende?
1: Exatamente. A partir deste momento, o caro ouvinte pode enviar suas mensagens para nós, para a nossa caixa de mensagem, que é o 87000-9900, e deixar ficar aqui sua contribuição relativamente a este artigo 140, no seu número 1, sobre os dirigentes e agentes dos órgãos centrais. Vamos lá conversar através das mensagens, mas daqui a pouco também iremos abrir, iremos abrir as linhas, que é para podermos ter uma interação com os nossos estimados ouvintes. E para já, vamos à música louca, não é? O que é que vai ser?
0: Antes da música louca, temos o papo reto, né, às 13 horas.
1: Exato.
0: E hoje vamos falar sobre dinheiro.
1: Dinheiro. Oh, dinheiro, kumbu, dinheiro. Kumbu, não é? Como dizem os angolanos, os nossos irmãos mangolês.
0: Kumbu.
1: Kumbu, kumbu.
0: Se eu dissesse o seguinte, Raziano, vamos lá fazer a análise sintática e morfológica da seguinte frase. Homem sem dinheiro não deve namorar. Se não tem dinheiro, não namora.
1: Opa,
0: qual aqui é a análise que fazes dessa informação?
1: É uma frase complicada. É uma frase complicada, não é? É, mas sabes, os últimos dias, não é? Os últimos tempos, tendem a virar moda, não é? Os homens sem dinheiro me parece estarem a ser descartados. Eu não sei se isto é, mas eu tenho notado isto com alguma preocupação, em que os homens sem dinheiro...
0: Concordas com isso, Raziano? Não tem dinheiro, não namora.
1: É, tenho notado, sabes, ainda esta manhã...
0: Concordas ou não, Raziano? Sem dinheiro não namora.
1: Eu tenho notado isto com alguma preocupação. Deixe-me só dizer, Anselmo,
0: okay.
1: Ainda esta manhã eu estava aqui a ver, deixe-me só abrir, eu estava a ver aqui um vídeo, recebi um vídeo que fala sobre isso. Tipo, os homens sem dinheiro. Aliás, é uma mulher quem fala.
0: Okay.
1: Ela diz o seguinte, vamos lá ver aqui. Se permitir, até podemos fazer os ouvintes também escutarem. É um áudio. Vou recomeçar, não é? Que é para os ouvintes poderem ouvir. É uma mulher quem diz isso. Eu recebi este vídeo esta manhã. Aí está então, Anselmo, viste, né? Tu, a resposta está ali. Tu me fizeste uma pergunta, preferi ir buscar o vídeo falado por uma mulher, não é? E ela já respondeu aqui. Agora, eu não sei se isto é verdade ou não, mas eu ajudei a responder aqui.
0: Ai, ai, ai. Mas a pergunta continua, né? É. E os ouvintes vão ter que responder, né?
1: Exatamente.
0: Raziano, há uma coisa que eu vou partilhar aqui. ultimamente a relação praticamente é muito capitalista, né?
1: Okay.
0: Por isso que inspirou, neste caso, a produção a trazer este tema para ser discutido.
1: Uhum.
0: Se você é homem e não tem dinheiro, não namora. O que você acha dessa informação? O que você acha?
1: É.
0: Gosta de ouvir esse tipo de... Ao ouvir essa mensagem, por exemplo, o que vem em si? O que é que transmite? O que significa essa mensagem? Homem sem dinheiro não devia namorar.
1: É.
0: O que você acha disso?
1: Transmite uma mensagem logo de tristeza, não é? De preocupação ao mesmo tempo.
0: Vamos falar disso hoje, né?
1: No Papo Reto, quando forem 13 horas e 30 minutos, os nossos ouvintes serão os nossos especiais convidados nesta hora. Devendo responder a esta questão, esta e outras questões que vamos colocar no Papo Reto, quando forem 13 horas e 30 minutos. E agora sim, vamos àquilo que vai ser a nossa música louca hoje, não é?
0: Exatamente, música louca, vamos lá, música louca de hoje.
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1: Leon.
0: Cheque. Hoje, caros ouvintes, vamos falar de família. O que significa a sua família para si? Simples quanto isso. Hoje pegamos leve, né?
1: Uhum. Temos que pegar leve de vez em quando, né?
0: Exatamente. O que significa a sua família para si? Essa aqui é a pergunta para hoje. A sua família, quando você senta, você vai batalhar, você passa isto, aquilo, pela sua família, não é isso? E a pergunta é, o que significa a sua família? Tá bom? Essa que é a pergunta, neste caso, na música louca. E quem traz essa música é Yannick Afroman, o Nanuto e também o filho do Zua. Família é família. Ele definiu assim. E você, como é que define a sua família? Raziano, ele resumiu, né? Usou aí figura de estilo, né?
1: Dois.
0: Família é família.
1: Família é família.
0: E você, como é que define a sua família?
1: É tudo, não é? É tudo na minha vida.
0: Não limita eles. Outro vai chamar, meu irmão, é tesouro.
1: Família é tudo.
0: Família é o barco que trouxe Vasco da Gama. Vamos lá ouvir.
1: Família é a base. É a base de qualquer cidadão, de qualquer ser humano, não é? É a base de tudo.
0: Mas nem todos definem assim, né?
1: É, os tolos não definem assim.
0: Aí é. Raziano está pegando pesado, o que é isso? Sabe, temos que respeitar a opinião de todos, né? A minha opinião não é certa, né?
1: Mas é que uma opinião não pode contrariar isso, né?
0: Não, é opinião. Cada um tem sua filosofia de vida aqui.
1: A família é a célula base de qualquer cidadão, de qualquer pessoa.
0: Mas há quem diz, o melhor de tudo mesmo é desligar-me de família e viver sozinho e apostar em mim. O resto do mundo que vai dar pinos. Há quem defende essa filosofia.
1: Porque esse indivíduo não conhece a importância da família.
0: Raziano, vamos à música.
1: Vamos lá, música louca.
0: Yannick Afroman, Nanuto e também filho do Zua. Família é família.
3: Tem pessoas que preferem ajudar amigos do que um familiar. Dá mais atenção nas amigas do que...
0: Tá aí, começa agressivo ele, né? Há pessoas que preferem ajudar amigos que família. Prefere te dar dinheiro às amigas, né?
1: Uhum.
3: As primas, mas também tem famílias que não prestam. Além de não estarem ligados, uns nem se falam.
0: Há famílias que, para além de não estarem ligados, nem se falam.
3: Tipo, se odeiam. Há quem está contigo porque você tem, mas...
0: E há quem é a família ou amigo que está contigo porque você tem bolso, né? Ou teu bolso ainda está um pouco pesado, né? Há um saldo.
3: A família é família, com ou sem. Vou te dar um exemplo, meu bem.
0: Família é família, com ou sem, é família.
3: É só uma doença prolongada ou um AVC. Fica só maluco ou apanha HIV.
0: Quer testar a sua família? Adquira uma doença prolongada, diabetes, cancro ou HIV. Há de ver sua família qual vai ser a reação.
3: Pra você ver como é que muitos vão te fugir e tirar o pé.
0: Há de ver como é que muitos vão te fugir e tirar o pé, né?
3: Pode ser drogado, bêbado, gatuno.
0: Pode ser bêbado, drogado ou gatuno.
3: Ou bandida, sempre será família.
0: Mas é família, se é família, é família.
3: Toda vez desavenças. ou discórdia, nem tudo é maravilha.
0: Vocês vão discordar no meio da vida ou ao longo da vida, né? Mas é família.
3: Uhum. Família nem sempre é unida, mas é família para todos.
0: Há famílias que nem são unidas, hoje não se falam, mas é família. O Raziano tem muitos membros da família que não se falam, mas é família.
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0: Tá aí a música louca. Família é família.
1: É família.
0: Resumindo, o que significa a sua família? Essa aqui é a pergunta, Raziano.
1: Essa pergunta é para os nossos ouvintes e poderão responder dentro de alguns instantes quando formos aqui abrir as nossas linhas para a interação naquilo que concerne então a nossa música louca para esta edição do programa 99 Loucuras. Para já vamos então a um curto intervalo e dentro de alguns instantes voltamos, não é? Que é para podermos saudar aos nossos ouvintes que já estão a interagir conosco através das mensagens, não é?
0: Exatamente. Eu vou pedir aí à produção a música da Leona Lewis. Uhum. Blending Love, por favor, produção.
1: Essa é uma grande música, não é? Que retrata. Esta música é
0: uma música muito forte.
1: Leona Lewis, ela.
0: Blending Love.
1: Retrata. Blending Love. É sobre um amor tão intenso que dói, mas você não quer parar. A metáfora central é amor com um fermento aberto. Se entregar mesmo sabendo que vai se machucar. Atenção, se entregar mesmo sabendo que vai se machucar. A letra fala de alguém que tinha fechado o coração por causa de mágoas passadas. Closed off from love, I didn't need the pain. Mas aí aparece essa pessoa e tudo muda. Mesmo com amigos avisando para ter cuidado, ela escolhe se jogar para o fogo. Amor cego e teimoso. O refrão, you kept me open and I kept blending, keep blending love. Mostra isso. É como se o amor cortasse ela aberta e mesmo sangrando, ela continua amando. É doloroso, mas ela não quer estancar. O compositor desta música é Jess MC Catney. Deve ser filho do fundador dos Beatles, não é? Escreveu sobre sentir tanta saudade da namorada que doía fisicamente. Ele disse, I was so in love that it was painful. It was like blending. It cut me open.
0: Tá aí.
1: Ouviste, não é? Anselmo, cuidado, ouvi. Cuidado.
0: Você
1: hein?
0: Parecia um britânico ali.
1: Oh, cuidado, Anselmo, é?
0: Ok, dedico esta música, ou melhor,
1: olha,
0: não vai tocar
1: ainda tem mais, em resumo, é uma linha. É um hino para aquele amor que te deixa vulnerável, te machuca, mas você prefere sangrar por ele do que viver sem ele. Ouviste, hein?
0: Ai.
1: Vamos
0: forte,
1: lá ouvir esta música,
0: muito
1: né?
0: Muito forte. Não, não está disponível.
1: Não está
0: produção,
1: disponível.
0: Por favor, peço
1: produção,
0: aí.
1: Okay.
0: Leona Lewis, Blending Love.
1: Vamos tocar a qualquer momento.
0: A qualquer momento vai tocar a música.
1: Vamos tocar esta música, não é?
0: Mas para já, vamos lá. Vizinha africana, Calubana. Bom dia a todos. Está na 99 FM. Sorria. 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

0: São 11 horas e 3 minutos. Obrigado aí pelo carinho da sua audiência. Obrigado pela preferência. É momento também de darmos boas-vindas aí aos novos loucos aqui na turma, né?
1: Exatamente. Vamos aqui dar algumas boas-vindas aos nossos estimados ouvintes que já estão aqui a interagir conosco através das mensagens na nossa caixa de mensagem, 87000-9900. Temos aqui a mensagem que diz o seguinte: peço a música com o título Aranha, ok? Não disse o nome do artista, apenas disse o título. É Genifa Machiava, ok, Genifa, um forte abraço. Vamos lá ver outras mensagens, produção, vamos lá. Obrigado. Agora, quando é hora de ler mensagens dos ouvintes? São do WhatsApp ou SMS?
0: Normal.
1: Ou SMS
0: manda
1: normal?
0: Manda SMS, cara.
1: Manda SMS normal. Não, no WhatsApp melhor, não é?
0: Ok.
1: Exatamente. Obrigado. Agora, quando é... Ok, esta mensagem já foi lida. Muito bom dia. Estou ligado a partir da cidade de Tete, em Matundo. Chamo-me Ana Magongongo. Peço a música de Djaboite. Tu és lá, por favor. Tu és lá, por favor. Ok?
0: Ok.
1: Obrigado. Tá bom. Um abraço ali. Já não há mais questões. Ok? Essa deve ser uma pergunta da nossa, do nosso inquérito que acontece de forma automática. Vamos lá, outras mensagens. O que é que dizem ali as mensagens dos nossos amigos ouvintes nesta manhã? Como se tinha falado ontem, as mulheres precisam de um homem. Então não tem como plantar uma mangueira no deserto onde não há água para regar. Se não, ela irá murchar de desidratação. Aqui, Francésio Dias Arlindo, Nhalumbo. Ok, Francésio, muito obrigado, um forte abraço. Bom dia, Mano Anselmo assim e Mano Graziano.
0: Assim quando a planta seca está desidratada, né?
1: Está desidratada.
0: Ah, obrigado.
1: Bom dia, Mano Anselmo e Mano Graziano, muito bom dia. Obrigado, sou Ana Francisco de Muamba. Peço a música de Badocha com o tema Cama Fria e continuação de um bom trabalho. Saudações para a família Timana. Temos a música do Badocha ali, produção?
0: Temos muitas músicas do Badocha.
1: E vamos passar esta, não é?
0: Okay.
1: Dentro de alguns instantes, desta nossa ouvinte que nos fala a partir de Muamba. Vamos lá, outra mensagem. O que é que dizem as próximas mensagens aqui no programa 99 Loucuras, edição desta quinta-feira? Minha província é Nampula. Ok, muito obrigado. Não se identificou. Aliás, é Faruque Atibo de Nampula. Outra mensagem, apenas identificou o nome, diz que é Jacinto. Jacinto, um forte abraço. Vamos lá, produção, outras mensagens. Vamos ler aqui o que é que os nossos amigos ouvintes dizem. Eu respondi segunda pergunta, Celestino. Homem ou mulher? Por isso responde. Eu sou um homem. A segunda pergunta, a resposta, sou masculino. Ok, muito obrigado,
0: tá
1: Jacinto.
0: Bom, tá bom.
1: Obrigado, Celestino.
0: É bom saber que o Jacinto é um homem masculino, né?
1: É um homem masculino.
0: Que bom ouvir isso.
1: Com
0: que bom
1: M,
0: isso.
1: Com M maiúsculo, não é?
0: com M de manga, né?
1: Exatamente.
0: Um abraço aí, homem masculino, tá bom?
1: Vamos lá ver as próximas mensagens.
0: Viver anima, sabe, Raziano?
1: Exato.
0: A vida anima. Mesmo quando anima, anima, né? Vamos lá ver aqui mais mensagens.
1: Vamos lá, meu gênero masculino.
0: Gênero masculino, ok.
1: Nampula, cidade, ok. São Já mensagens vimos. Aqui.
0: Okay.
1: Temos mais mensagens ou vamos em a interação aqui com os nossos
0: Deixa
1: ouvintes?
0: Deixa
1: eu
0: ver
1: abrir aqui
0: se temos algumas.
1: É natural que ainda tenhamos mais algumas mensagens. Temos ali, bom dia aqui. Bom dia.
0: Ronaldo
1: aqui,
0: Lamarques.
1: Estou
0: né?
1: ligado a partir da cidade da Beira.
0: Macurungo,
1: deixei de namorar quando fiquei desempregado. Vi que não estava a valer a pena. Ok, uhum. Muito obrigado, caro ouvinte. Muito obrigado ali, ouvinte de Macurungo, o bairro onde eu cresci, não é? Cidade da Beira. Sim, eu cresci no Macurungo, depois
0: Macurungo.
1: Mudamos agora, estamos no Mataquano. Sou Filomena Paulino e estou ligado a partir de Nampula. Filomena, muito obrigado, um forte abraço, mantenha-se ligado à sua rádio. Bom dia, falo de Nampula, peço a música de Humberto Luiz. Sou teu.
0: Sou teu.
1: Muito obrigado, bom dia, meus manos. Eu vos adoro muito, peço a música do Bander Super. Chamo-me Supelinha. Supelinha, um forte abraço. Muito obrigado pela sua mensagem. Bom dia, Rádio 99 FM, aqui Erdina, na cidade de Tete. Erdina, um forte abraço. Mantenha-se ligado à sua rádio, mantenha-se ligado ao seu programa. Bom dia, 99 FM. Estou ligado a partir de Pemba. Gosto muito dessa rádio. Muito obrigado. Se gosta, então, mantenha-se ligado à sua rádio, ok? Bom dia, 99 FM. Estou ligado. Esta mensagem já foi lida. Bom dia, mano. Deixa eu ver a mensagem ali.

0: Bom dia. Peço a música do C4 Pedro, intitulada Último Poeta, não é? Esta música temos, não é?
1: Ok, temos, sim.
0: Olá, sou Carmênia Zacarias, estou ligado a partir da cidade de Tete, Moatize. Peço a música de Twenty Fingers, Desilusão. Ok, iremos passar esta música. Bom dia, manos aí, como estão? Bom dia, manos aí.
1: Nós estamos bem, nós estamos bem. Obrigado, né?
0: Bom dia, como estão aí no escritório? No escritório da 99FM, eu estou bem, nada mal, passei para garantir amizade sempre, Zefanias. Zefanias, muito obrigado, mantenha-se ligado e continue mais vezes escrevendo para nós, não é? Exatamente. Bom dia, peço a música do Frank Leão Único.
1: Não, este é o Zefanias Ozo, este.
0: Zefanias Ozo.
1: É, exatamente, é o homem das trincheiras também.
0: Das trincheiras, ok, Zefanias, um abraço ali, mantenha-se ligado à sua rádio, ok? Escreva-nos mais vezes. Vamos lá, são neste momento 11 horas e 9 minutos. Caro ouvinte, é a partir deste momento o nosso convidado, devendo ligar para nós através do número 87-00099. Liga para nós e vamos aqui falar acerca do nosso artigo de hoje, o artigo 140 da Constituição da República. E também podemos conversar um pouco sobre este tema que está relacionado à música louca. Vamos lá procurar perceber junto de si o que é que acha deste nosso artigo de hoje da Constituição da República no seu número 1. O que é que diz o artigo 140? Mas temos ali já a indicação de termos o primeiro ouvinte neste espaço. Vamos conversar com ele. Muito bom dia, bem-vindo ao programa. Alô, muito bom dia. Bom dia.
1: Modesta.
0: Infelizmente não tivemos este ouvinte aqui, perdemos a sua ligação. Volta a ligar para nós através do mesmo número, 87-00-9900. Temos ali a indicação de termos o ouvinte Manuel da Silva.
1: Peter.
0: Peter, senhor Manuel, muito bom dia.
2: Bom dia, turma de loucos.
0: Muito bom dia, como está? Tudo bem consigo?
2: Está tudo bem, não sei, nas antenas.
0: Está tudo bem, graças a Deus. De onde é que nos fala?
2: Aqui é Manuel da Silva, partir de Nampula, para o Mulhago.
0: Como é que acordou Nampula neste dia?
2: Estou frio, sou frio. Até que posso dizer.
0: Oh, está a reclamar de frio, não é? Deve tomar chá.
1: Por que reclamou?
0: Deve reclamar chá, está muito frio. Hoje também é Dia Internacional do Chá, não é?
1: Exatamente.
0: Hoje celebra-se em todo o mundo o Dia Internacional do Chá, ok?
1: Vai tomar chá.
0: Vai tomar chá. Vamos lá. Temos a indicação de termos o próximo ouvinte em linha. Está sim, muito bom dia.
3: Bom dia, tudo bem?
0: Está tudo bem, graças a Deus. E desse lado?
3: Estou bem.
0: Seu nome, de onde é que nos fala?
3: Ângelo Hilário, estou aqui em Cabo Delgado, campamento hoje.
0: Cabo Delgado, como é que acordou Cabo Delgado neste dia?
3: Ah, muito obrigado aqui, não sei aí.
0: Ah, aqui está tudo bem, graças a Deus. Vamos lá. Hoje estamos aqui a falar do artigo 140, dirigentes e agentes dos órgãos centrais. O que é que entende sobre isto? Infelizmente perdemos este ouvinte, volta a ligar para nós através do 87-00-9900 e vamos falar à volta, vamos conversar à volta deste artigo 140 no seu número 1. Temos a indicação de termos o próximo ouvinte, muito bom dia.
4: Bom dia.
0: Bom dia, seu nome, de onde é que nos fala?
4: Nampula, cidade.
0: Como é que acordou Nampula neste dia?
4: Está tudo bem.
0: Ok, vamos lá. Estamos aqui a falar do artigo 140 no seu número 1. Ele fala aqui dos dirigentes e agentes dos órgãos centrais. O que é que entendes acerca disto? Infelizmente, ele fugiu, não é? Ele fugiu. Estávamos aqui a lhe perguntar o que é que entende deste artigo, o artigo 140, que fala dos dirigentes e agentes dos órgãos centrais. Ele diz assim no seu número 1: os órgãos centrais exercem sua ação diretamente ou por intermédio de dirigentes ou agentes de administração nomeados que supervisionam as atividades centrais realizadas em determinada área territorial. O que é que o ouvinte entende sobre isto? Vamos lá, temos a indicação de termos o próximo ouvinte. Muito bom dia. Alô, bom dia.
1: Parece estar distraído este, né?
0: Está distraído?
1: Está distraído. Vamos lá.
0: Vamos lá.
1: São 11 horas e 12 minutos. Caros ouvintes, mandem mensagens também para 87-00-9900. Repito, 87-00-9900. Temos alguém em linha. Alô, bom dia. Alô, bom dia.
5: Bom dia, Mano Arsênio, Mano Raziano. Como estão?
1: Não, aqui não é Arsênio. Aqui é Anselmo.
0: Confundiu Arsênio, o Rebola 9, não é?
1: Exatamente. Pessoas começam com ar, tem muito ar, a fuga de ar, né?
0: Aqui é Raziano e Anselmo, caro ouvinte.
1: Ok.
0: Temos a indicação de termos o próximo ouvinte, não é?
1: Vamos a isso. Alô, bom dia.
6: Bom dia, como estão?
1: Nós estamos bem, e aí?
6: Aqui está
1: Que bom. Seu nome e o bairro?
6: É a domingo escravião, pastor, na cidade de Nampula, China,
1: Arrivava. Tá bom, senhor Domingos, aí Nampula. É, vamos lá, a sua opinião em relação ao artigo 140 da Constituição da República. Ele fugiu, né? Também fugiu.
0: É, estamos a ter aqui problemas da rede, se calhar, não é? A rede deve estar a ter aqui algumas oscilações.
1: Vamos à última tentativa,
0: vamos,
1: né?
0: Vamos lá, temos a indicação, temos a última tentativa aqui de um ouvinte. Vamos. É, muito bom dia, bem-vindo. Alô, bom dia. Ok, pronto, são neste momento 11 horas e 14 minutos, não conseguimos aqui falar com os nossos ouvintes, se calhar devem estar aqui a ter algumas dificuldades. Vamos aqui atualizar também um pouco sobre os nossos amigos ouvintes. Hoje é dia...
1: Vamos fechar esse assunto, ok?
0: Exatamente.
1: Constituição da República, artigo 140, que fala acerca dos dirigentes e agentes dos órgãos centrais, né? O que quer dizer isso, caros ouvintes? Ou melhor, quando aprofundamos um bocadinho na linha 1, no artigo 140, os órgãos centrais exercem a sua função ou a sua ação diretamente ou por intermédio de dirigentes ou agentes da administração nomeados que supervisam as atividades centrais realizadas em determinada área territorial. Agora, o que isso quer dizer? Primeiro, vamos lá, características principais. Poder central, o controle e as decisões que competem, neste caso, os órgãos centrais do Estado. A delegação de funções, as competências também são distribuídas por órgão territorialmente dispersos. A hierarquia também, que é outro ponto. Os dirigentes e agentes locais subordinam-se, neste caso, diretamente ao poder central. A ausência de autonomia. Essas entidades locais não têm personalidade jurídica própria, independente do Estado. Vamos lá ao exemplo prático. O Ministério da Educação, que é o órgão central, atua nas províncias ou distritos através de diretores provinciais distritais por si nomeados. Agora, se pretender aprofundar este lema ou este tema, indique-me, por exemplo... se deseja analisar a diferença entre desconcentração ou descentralização. E queremos aí agradecer pelo carinho da sua audiência, caro ouvinte. Foi assim que apreciamos hoje o artigo 140, a linha 1, que fala acerca dos dirigentes e agentes dos órgãos centrais. Obrigado pelo carinho da sua audiência. A pedido aqui da ouvinte, como é? Lúcia, né? Badocha, Cama Fria. A cama, estamos no inverno, né?
0: Está muito frio lá fora, não é?
1: A cama também, está fria.
0: Sobretudo aqui nos nossos estudos está muito frio, está gelado aqui.
1: Hoje ouvi um homem no chá para falar, com esse inverno, eu vou procurar uma mulher assim cheinha, uma fofinha, né?
0: Ah, é?
1: O que é isso?
0: Mas qual é a relação de procurar uma mulher cheinha com frio? O inverno.
1: Não percebi também. Eu acho que ela esquenta mais a cama, acho que é por aí, não sei mais.
0: Não consigo perceber a relação deste tipo de pensamento, não é?
1: Eu ainda estou com a mesma interrogação, né? Por que com este frio quer uma mulher gordinha?
0: Exatamente, são neste momento 11 horas e 16 minutos em todo o território nacional. Hoje é dia 21 de maio do ano 2026. A cada 21 do ano celebra-se então o Dia Mundial da Diversidade Cultural. É um dia bastante importante e Moçambique não fica de fora, porque Moçambique é um mosaico cultural. Só mesmo para citar aqui alguns exemplos, em termos de artes e expansão cultural, as artes são a alma da multiplicidade, da multiculturalidade moçambicana, tendo destaque internacional. Em relação à música e dança, temos ritmos como a marabenta, o tuf, da influência árabe, o timbila, que é património oral e material da humanidade pela Unesco, que exprimem também a alegria e história dos vários povos. Temos também as artes plásticas. O país é mundialmente reconhecido pela originalidade das suas pinturas, como o estilo inconfundível de Malangatana e a famosa escultura em pau preto dos Macondes. Em relação à literatura, temos a língua portuguesa, que é enriquecida por escritores como Mia Couto, José Craveirinha, que incorporam a oralidade dos mitos e as línguas nativas nas suas obras. É muito importante falar um pouco disto, que é também a nossa cultura como moçambicanos, não é verdade, Anselmo?
1: É exatamente isso. São 11 horas e 17 minutos, vamos a um pequeno intervalo e voltaremos já já. Um abraço a todos. Vamos tomar um café, né?
0: Vamos tomar um café e até já.

0: 12 horas e 43 minutos. Aí está o homem do da Rosita, né? E o 20 Fingers, jovem
1: puto,
0: de Munhava.
1: O puto da Munhava, não é?
0: Exatamente.
1: Aqui a trazer Rosita, uma das músicas que também teria sido pedido aqui por um dos nossos ouvintes, não é?
0: Uhum.
1: Ok. Estão neste momento 11 horas e 43 minutos. Vamos então.
0: A música louca,
1: a
0: né?
1: A música louca.
0: Exatamente. Vamos à música louca.
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0: Família é família. Como é que tu defines a tua família? Como é que tu defines a família? Há muitos problemas ou há várias situações que acontecem dentro das famílias. Um não fala com o outro, outro brigou com o outro, um já não aparece nos encontros da família, um fala muito, o outro não ajuda. Família, há quem diz que família não ajuda, há quem diz que sou melhor sem família. O Yannick Afromene, Nanuto e também o filho do Zua dizem aqui, família é família. E como é que tu defines a tua família? Caro ouvinte a acompanhar o programa neste momento, são 11 horas e 45 minutos e a Rádio 99 FM hoje é quinta-feira, dia 21 de maio de 2026. Como é que defines a tua família? Família é família. É assim como esta tripla define a família. Família é família. E como é que tu defines a tua família? Vamos à música, né?
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0: Ok, pode ligar 87-000-9900. Como é que defines a tua família? Vamos lá, temos alguém em linha aí?
1: Ainda não, mas daqui a alguns instantes teremos os nossos ouvintes a participarem aqui para juntos sabermos como é que define a sua família, não é? A família que é tida como uma célula base de desenvolvimento de qualquer cidadão. Vamos lá, temos a indicação de termos o primeiro ouvinte. Muito bom dia. Não foi desta. Volta a ligar para nós, caro ouvinte. O nosso número mantém-se à sua disposição, 87-000-9900. Liga para nós e vamos conversar. Ficou aí a música louca, então, do Afroman, ao lado do filho do Zua, não é? Família é família, não é?
0: Família é família, não é?
1: Mesmo que te faça mal, é família. Mesmo se coma a sua comida, tu demoraste de voltar a casa, comeu a sua comida, seu irmão, continua seu irmão. Família é família, não é?
0: Família é família. E temos alguém em linha, será que é família? Bom dia.
2: Bom dia, 99 Loucura.
0: Bom dia. Seu nome e seu bairro?
2: Meu nome é Danone, estou em Tete.
0: Danone, em Tete, é isso?
2: Danúbio.
0: Danúbio, em Tete. Danúbio, vamos lá. Como é que você define a sua família?
2: Ah, não entendo esse.
0: Você não entende o quê? Um abraço aí, ótimo dia. Ele acho que ligou para namorar, né? Aí até afina a voz. Talvez pense estar a falar com uma miudinha aqui, né? Olha, para mim...
1: Ele deve estar com sono, deve estar a dormir
0: pau
1: ainda,
0: nele,
1: não é?
0: Pau nele, né? Pau
1: deve
0: nele.
1: Deve estar a dormir, devia ter já acordado, tomar chá. Hoje é dia internacional do chá. Muito bom dia.
0: Caro ouvinte, baixe o volume do seu rádio antes de ligar, né? Baixe o volume do seu receptor antes de ligar.
1: Que é para termos uma comunicação sã, não é?
0: Exatamente.
1: Vamos lá, temos a indicação de termos o próximo ouvinte em linha. Muito bom dia. Alô, bom dia, caro ouvinte.
3: Bom dia.
1: Bom dia, seu nome, de onde é que nos liga?
3: Eu respondo do nome de Félix, que é a partir de Nampula.
1: Félix, então, diga lá, como é que acordou Nampula neste dia?
3: Aqui está tudo bem, não sei aí no rádio.
1: Ah, tá tudo bem por aqui. Vamos lá. Como é que defines a família, Félix?
3: Ah, a minha família eu defino um dos melhores do mundo.
1: É um dos melhores do mundo. É uma das melhores famílias do mundo, não é?
3: Sim, apesar que não tem condições, mas eu considero.
1: Não, tem condições. Já o fato de teres a família é porque existe ali condições, não é? O mais importante é ter saúde, ter fé, é ter esperança, dias melhores, não é?
3: Obrigado.
1: E continuar a ir atrás dos teus sonhos, não é? E sempre colocando Deus acima de tudo. Tudo é possível. Se Deus fez tudo isto, é porque tudo é possível. Não te limites,
3: claro.
1: Ok?
3: Claro que sim.
1: Um forte abraço, Félix. Manhã feliz aí na nossa companhia, ok?
3: Obrigado.
1: Tchau, tchau. Tá aí, então, ficou o Félix. Eu gostei. Ele diz o seguinte, a família, ele
0: é
1: tem uma...
0: É a melhor família do mundo.
1: É a melhor do mundo, não é? Apesar de não ter condições, isto é de menos, porque tudo é possível. Basta querer ir atrás das coisas. As coisas acontecem.
0: Tudo acontece.
1: Tu consegues alcançar o mundo de acordo como tu quiseres. Ok? Temos a indicação, temos aí o próximo ouvinte. Muito bom dia.
4: Bom dia.
1: Bom dia. Seu nome, de onde é que nos liga?
4: André Martins, da Zona Verde.
1: André, Zona Verde, ok, vamos lá. Como é que tu defines a tua família, André?
4: A minha família é meu tudo, é a minha vida.
1: É a sua vida?
4: É a minha vida, sim.
1: Ok, muito obrigado pela sua participação. Um forte abraço aí, André.
4: Muito obrigado.
1: Tchau, tchau.
4: Bom trabalho.
1: Muito obrigado. Eu estou a gostar aqui das intervenções dos ouvintes, não é? Estão a falar coisas bonitas, não é? Enaltecem aqui o valor da família e dizem que suas famílias são muito importantes, são as melhores coisas nas suas vidas.
0: Exatamente.
1: Não é?
0: Exatamente.
1: Vamos lá, temos a indicação de termos o próximo ouvinte. Bom dia.
5: Bom dia.
1: Bom dia, seu nome, de onde é que nos fala? Opa, infelizmente perdemos este ouvinte, não é? Voltem a ligar para nós. As linhas ainda estão abertas. Temos aí a Juta Beira. A Juta nos liga para da cidade.
0: É o Juta.
1: É Juta.
0: É homem.
1: Homem.
0: Sim, sim. Bom dia, Juta.
6: Oi, bom dia.
0: O Raziano estava aqui a dizer, é uma menina. Eu disse, não, Juta é homem. O que é isso?
1: Não, Juta parece um nome feminino, não é? Juta.
6: Não, letra J esse. J maiúsculo.
1: Ok. Juta, vamos lá então. Vamos lá. Qual é o seu entendimento sobre a família?
6: É diamante, é ouro.
1: É diamante, é ouro. É, muito obrigado, Juta, pela sua ligação. Um forte abraço aí. Gostei da tua mensagem, ok?
6: Ok, obrigado.
1: Deixa ficar aqui uma mensagem para a sua família, que neste momento está aqui a acompanhar a rádio.
6: É, eu amo muito.
1: Ok.
6: Continua assim a nos proteger,
1: uhum,
6: a nos dar boa educação.
1: Exato.
6: E acima de tudo, muito amor.
1: Ok, muito obrigado, muito amor para si e sua família, Juta, ok? Um forte abraço.
6: Ok, obrigado.
1: Tchau, tchau.
0: Tchau, tchau.
1: Tá aí, mensagens lindas e agradáveis aqui do ouvir dos nossos amigos ouvintes. Eles já definirem família como tudo nas suas vidas, não é? Família é o pilar, é tudo, não é?
0: Família é família.
1: Família é família. Temos aí o senhor Carlos, da Cidade da Beira, a Cidade da Beira aqui em peso, no programa 99 Loucuras. Muito bom dia, senhor Carlos.
7: Bom dia, como estão?
1: Está tudo bem, desse lado, senhor Carlos.
7: Ah, está tudo bem.
1: Vamos lá, qual é o seu entendimento sobre a família?
7: É, família é família, não se compra, mano.
0: Família é família.
1: Família é família, não é? É tudo.
7: É tudo, sim.
1: Ok, muito obrigado então pela sua ligação. Um forte abraço. Mantenha-se ligado à sua rádio, ok?
7: Entendimento aí.
1: Tchau, tchau. Muito obrigado. É, tá aí, Anselmo, é?
0: Exatamente.
1: Mensagens bonitas, não é?
0: Bem bonitinhas.
1: É, eu estou a gostar desta intervenção dos nossos amigos ouvintes. Temos a indicação de termos o próximo ouvinte.
0: Este vai ser o último.
1: Vai ser o último.
0: Exatamente.
1: Ok, muito bom dia.
8: Alô, sim, bom dia.
1: Alô, bom dia. Seu nome de onde nos fala?
8: Quesito, aqui na Beira.
1: Quesito, Cidade da Beira. Vamos lá, Quesito. Qual é a sua definição sobre a família?
8: Não, a minha decisão para a família, pá. Na família nunca falta...
0: Cuidarmos,
8: pormos o coração num lugar, pá. Sermos assim, sempre a se amar. Não pode estar a discutir um lado ao outro, não pode.
1: Ok.
0: Okay.
8: Família sempre tem que ser assim.
1: Exato. Muito obrigado, senhor Quesito. Um forte abraço. Mantenha-se ligado à sua rádio, ok?
8: Sim.
1: Tchau,
0: um abraço,
1: tchau.
0: Ótimo dia.
1: Então, ficou ali, não é? A interação dos nossos ouvintes.
0: Exatamente. E são, neste momento... 11:53. Voltaremos dentro de instantes com um desafio louco. E o ouvinte é o convidado, neste caso, a acompanhar esta rubrica dentro de instantes. Quem está a almoçar, bom apetite. Quem está a preparar, aí é que dizer muita higiene, né? Tem que lavar bem os alimentos. Estamos na época chuvosa. É o melhor, tivemos na época chuvosa. É preciso também termos muita cautela aí ao manusear os alimentos. Até já, não sai daí.
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0: אוקיי. רסביקי. Eu dizia, recebi aqui uma série de músicas brasileiras pedidas aqui pelos nossos ouvintes. Eu quero agradecer aí pelo carinho da sua audiência, né? Para acompanhar aí a refeição da tarde, neste caso o almoço. Mas para já vamos aí ao desafio louco, a primeira parte. Vamos aí, duas músicas. A primeira, Bruno Marrone, quer casar comigo? Quer casar comigo? Sim, sim, uma pergunta. Quer casar comigo? Quer ou não quer casar comigo? É uma pergunta. A segunda música, neste caso, vai ser do Leandro e Leonardo, Não Durmo Sem Ela. Ok? Duas músicas para este desafio louco. Vamos a isso, né, caros ouvintes? Ok, aqui a ter uma pequena falha aqui. O que é isso? Vamos lá, vamos às músicas.
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0: Ok, foi aí a primeira, né? Vamos lá, a segunda. Foi aí a primeira. Leandro Leonardo, Não Durmo Sem Ela. Produção, puxa aí.
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Obrigado. Ok, ok. Não foi fácil desta, né? Não foi fácil. Mas em todo caso, obrigado aí pelo carinho da sua audiência, caro ouvinte. Obrigado pela sua sintonia. Vamos lá. Vamos lá ver aqui as mensagens. Boa tarde. Respondo pelo nome de Dremilson. Peço vir a música do Luan Santana com o título Me Usa. Mas ok, homem quer ser usado mesmo. Quer dizer, alguém pedir, estou a pedir me usar. Depois vai dizer, não, as mulheres não prestam. Um homem mandou mensagem a dizer, mulher me usa. Boa tarde, Mano Anselmo, cantaste 15 valores. Obrigado aí pelo carinho da sua audiência. Nália, minha voto, Lene. Oh, a Nália anda muito sumida, né? Nália, beijinhos aí. E ótimo dia para si, ok? Obrigado pelo carinho.

0: carinho da sua audiência. É, Nália, minha voz do Lenny, peço vir uma música de Nilson Manhi com tema Não Aguento Contigo, ok? Peço vir a música do Calixto Ferreira, ok? Tá bom? Aqui é o Jealous de Piloto. Jealous, um abraço aí. Altino Júlio Muxara, é, boa tarde, tô na escuta 99 FM aqui, o Altino Júlio Muxara, tô ligado aí na Nampula, bairro Namiteca, né? Cumprimentos aí ao meu mano estiloso. Gostaria de ouvir a música do 20 Fingers com título O Nosso Amor Tá Na Moda, ok? Tá bom? E por sinal, temos mais mensagens. Temos mais mensagens. É, boa tarde, eu respondo pelo nome de Drenilson, é que já vimos aí. Voltaremos já, caros ouvintes, com a segunda parte do Desafio Louco. Não sai daí.
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4: Ok. Eu digo mais uma vez boa tarde a todos que estão ligadinhos à rádio 99 FM. Vamos à segunda parte, neste caso, do desafio louco. Hoje vamos falar da mandioca, em alguns países chamam de aipim, né? Esta aqui é uma raiz rica em carboidratos complexos, fibras e também vitamina C. A mandioca fornece energia, neste caso, de libertação lenta e fortalece a imunidade. Melhora a saúde intestinal e também previne algumas doenças cardiovasculares. A mandioca tem seus benefícios como digestão saudável, porque é rica em amido resistente e alimenta as bactérias benéficas do intestino e, desta forma, acaba prevenindo a constipação. Controla a glicemia. Suas fibras ajudam a diminuir a absorção de açúcar, auxiliando no controle do diabetes. Saúde cardiovascular. Contém potássio e magnésio e também minerais que ajudam a regular a pressão arterial e a reduzir o colesterol. Ação anti-inflamatória. A mandioca possui saponinas, substâncias antioxidantes que ajudam a combater os radicais livres e a reduzir inflamações. Nota bem, a mandioca é tóxica se consumida crua ou mal cozida, né? Pois contém compostos de cianeto, deve ser sempre cozida adequadamente, ok? Nós temos praticamente um complexo, ou melhor, um preconceito. Que diz mandioca faz bem e é nutritiva, consumida crua, mas nota bem também, a mandioca é tóxica se consumida crua ou mal cozida, porque ela contém compostos de cianeto. Agora, eu dou um TPC ao ouvinte que está acompanhando o programa, pesquisa o que é cianeto, tá bom? Não posso deixar tudo assim barato, né? O que é cianeto, caro ouvinte? Pelo menos levantei uma curiosidade para evitar consumir mandioca crua. Agora, por conter cianeto, o que é cianeto? São 13 horas e 22 minutos, até já no Papo Reto.
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1: São 13 horas e 32 minutos. Obrigado aí pelo carinho da sua audiência. Obrigado também pela preferência. Caro ouvinte, acompanhar o programa. Vamos lá à conversa. E hoje vamos falar acerca daquilo que a sociedade diz, né? Ou melhor, algumas pessoas dentro da nossa sociedade, dentro da nossa comunidade, né? Homem sem dinheiro nem devia se relacionar. Homem sem dinheiro nem devia se relacionar. Quero ouvir, está acompanhando o programa, está a ouvir isso, né? Homem sem dinheiro nem devia se relacionar. O que tem a dizer em relação a isso? 87-00-9900. Repito, 87-00-9900. Vamos lá, temos alguém em linha? Ainda não. Homem sem dinheiro nem devia se relacionar. Verdade ou não? E qual é a sua opinião? Deixa-me espreitar aqui. Ah, ok, tá bom. Deixa-me espreitar aqui o meu telefone. O telefone é meu. Não mexe, não mexe lá. Vamos lá ver aí, perdão, algumas mensagens por parte dos nossos ouvintes. Ou melhor, temos aqui algumas, temos aqui uma chamada. Alô, boa tarde. Alô, boa tarde. Alô, boa tarde. Não foi deixa não, mas insistimos aí. Liga, caro ouvinte, 87-00-9900. Temos aí alguém em linha. Alô, boa tarde. Alô, boa tarde.
2: Alô, boa tarde.
1: Boa tarde, com quem falo?
2: Para falar com o Alex.
1: Alex, Alex está em que bairro?
2: Eu estou na Plana Caniça.
1: Alex, na Plana Caniça, que é Maputo, né?
2: Certo. Ouvi aqui, estou a acompanhar a rádio.
1: Uhum.
2: Homem sem dinheiro.
1: Baixa, peço para baixar o volume do seu rádio aí, por favor.
2: Agora dá para ouvir normalmente.
1: Melhorou. Sim, dizia...
2: Muito obrigado.
1: Okay.
2: Aqui o tema é homem sem dinheiro, não é isso?
1: Homem sem dinheiro nem devia relacionar-se.
2: Ok. Homem sem dinheiro presta sim, porque dinheiro não dá vida. O que dá vida é o nosso comportamento. Okay. Então, tu podes apanhar um homem sem dinheiro que pode criar uma outra vida para a tua pessoa, então.
1: Ok.
2: Esta parte de dizer que homem sem dinheiro não presta, não dá, é uma pura mentira.
1: Ok. É uma pura mentira, homem sem dinheiro. Agora, por que muitas mulheres rotulam assim? Eu não me envolvo com homem sem dinheiro.
2: Então, as mulheres não se envolvem com homens sem dinheiro por causa do quê? A maioria são, entre aspas, aquela palavra que nós chamamos que as mulheres são maravilhosas umas.
1: Ok.
2: Exato. Então... eu, dizendo para o mando, com muito respeito que tenho contigo, homem sem dinheiro é homem, sim. Porque ninguém nasceu com dinheiro. Toda a gente nasceu nu.
1: Uhum. Ok, ok.
2: Certo.
1: Tá bom.
2: Gostaria de mandar beijinhos e abraços também.
1: Manda aí.
2: Beijinhos e abraços para minha mãe, Luísa, meu filho, Zeca, Shiraz e a Jarlene. E também desejar um feliz dia, um bom programa para ti.
1: Muito obrigado. Liga sempre, por favor.
2: Muito obrigado.
1: Tchau, tchau.
2: Tchau.
1: Tá aí, são neste momento 13 horas e 37 minutos. Qual é a sua opinião em relação a este assunto? Homem sem dinheiro não devia relacionar-se. Por quê? Alô, boa tarde.
3: Boa tarde.
1: Boa tarde, ouvi muito baixo.
3: Boa tarde.
1: Boa tarde. Seu nome, o bairro?
3: Abdala, Pemba.
1: Abdala, está em Pemba. Em que bairro aí em Pemba, senhor Abdala?
3: Expansão.
1: É. Ok, tá bom. Vamos lá. Qual é a sua opinião em relação a este assunto? Ou melhor, a opinião dele é em tum. Senhor Abdala, um abraço aí, ótimo dia, ok? Vamos lá. A nossa sociedade define assim, ou melhor, muitas mulheres até falam, eu não me envolvo com homens sem dinheiro. E outras dizem, homem sem dinheiro, você nem devia relacionar-se com ele. Alô, boa tarde.
4: Sim, boa tarde.
1: Boa tarde, tudo bem consigo?
4: Está tudo bem, você desse lado, mano.
1: Aqui está controlado, está controlado. Com quem falo?
4: Chaya.
1: Chaya?
4: Sim.
1: Chaya está em que bairro?
4: Bairro de FPLM, Maputo.
1: FPLM, é Maputo. Ok, vamos lá, sua opinião, Chaya.
4: Sim, eu acho que todos devem se relacionar, afinal de contas, Deus fez o homem e a mulher, então, independentemente das coisas, todos devem se relacionar. Não okay. Há dinheiro nisso.
1: Ok, ok.
4: É. Dinheiro talvez seja para o progresso do que é da união das pessoas. Mas não acho que o homem que não trabalha ou que não tem dinheiro não possa. Porque também há mulheres, né? Nessas situações, né?
1: Ok.
4: Sim. Acho essa a minha opinião.
1: Agora diga uma coisa. O que a sociedade fala, por exemplo, de que homens sem, ou mulher, as mulheres também falam isso. Eu não me envolvo com homens sem dinheiro.
4: Geralmente podemos ver que essas mulheres que dizem que eu não me relaciono com homens sem dinheiro também não têm esse dinheiro que quer nos homens. Afinal de contas, querem o quê? Querem nos homens, né?
1: Exatamente.
4: Deviam também contribuir com alguma coisa, tipo, para teres dinheiro, tens de fazer isso, né? Dar uma dica para. Porque de repente gosta da pessoa, mas porque não tem dinheiro, então não lixa isso, né?
1: Exatamente. Ok. Tá bom. Muito obrigado pela sua contribuição e um ótimo dia.
4: Ok. Manda um abraço. Então posso, né?
1: É à vontade.
4: A família Chaya, a família Tchauk e os meus amigos daqui do bairro da Zé Felipe.
1: Tá bom. Um abraço aí. Ótimo dia.
4: Tá.
1: Vamos lá. São 13 horas e 40 minutos por falar do bairro da Zé Felipe. Mandar aí um abraço a todos os polícias daquela esquadra. Se existe uma esquadra que já me multou tanto por conduzir aqui na cidade de Maputo, é a 12ª esquadra. Vamos lá. Alô, boa tarde. Alô, boa tarde.
5: Alô, boa tarde.
1: Boa tarde. Seu nome, o bairro.
5: Evaristo,
1: está a falar com outro homem. Por favor, fala como homem. Ok. Qual é a sua opinião, Evaristo? Evaristo, não está a falar com uma pita. Não está a falar com uma miúda. Não está a falar com mulher. Não está a paquerar ninguém. Está a falar com homem. De homem para homem, qual é a sua ideia? Melhor mesmo desligar. Eu não vou aceitar aqui um homem ligar de acordo com a minha ideia. O que é isso? Em nome de Jesus, queima. Alô, bom dia.
6: Boa tarde.
1: Ou melhor, boa tarde. Como está?
6: Tudo, e aí?
1: Aqui está controlado, como sempre, né? Com quem falo?
6: Shirley.
1: Shirley.
6: Shirley.
1: Shirley. Eu conheço Shirley, nunca ouvi Shirley.
6: Shirley de Araújo. Queria dar o meu contributo.
1: Está em que bairro?
6: Expansão.
1: Expansão em Nampula. Ok, qual é a sua opinião em relação a este assunto? Homem sem dinheiro nem devia relacionar. O que tens a dizer?
6: Eu penso que homem sem dinheiro pode sim se relacionar, mas o dinheiro também faz parte da relação. Agora, aquelas mulheres que dizem eu não vou me relacionar com homem porque não tem dinheiro, essas aí são interesseiras, vão buscar bens materiais e não vão buscar amor, respeito, outras coisas. É o meu contributo.
1: Mulheres que falam que não me relaciono com homem sem dinheiro são interesseiras.
6: São interesseiras, sim.
1: Não é seu caso?
6: Não é o meu caso.
1: Quando conheceu o seu parceiro, estava sem dinheiro ele, né?
6: Estava e agora está a evoluir, está a ter dinheiro.
1: Oh, que bom ouvir isso, né? Que bom ouvir isso. Deus vos abençoe, ok?
6: Obrigada.
1: Tchau, tchau. Tá aí a Shirley, como mulher. É, vamos lá. Mulheres estão acompanhando o programa. Vocês falam que eu não me relaciono com mulher, com homem sem dinheiro. E há homens que já foram abandonados aqui, que estão acompanhando o programa, porque ficaram falidos. Vamos lá. Alô, boa tarde. Alô, boa tarde. Eu estou bem. E aí?
7: Está tranquilo.
1: Não percebi. Qual é o seu nome?
7: Fanito Beto Emarere.
1: Fanito Emarere.
7: Sim, sim, sim.
1: Ok, tá bom. Marere é na beira, é isso?
7: Não, não, Nampula.
1: Nampula, ok, tá bom. Vamos lá, qual é a sua opinião em relação a este assunto? Alô?
7: Como?
1: Qual é a sua opinião? Oh, ele fugiu, ele não tem opinião, preferiu fugir. Ok, vamos atender mais dois ouvintes para fecharmos aqui o programa. Vamos lá. 87-000-9900. Alô, boa tarde. Boa tarde.
8: Boa tarde.
1: Boa tarde, como está?
8: Normal, você saiu daí.
1: Aqui está controlado, está controlado. Com quem falo?
8: Jarossi.
1: Jarossi?
8: Sim.
1: Jarossi está em que bairro?
8: Mutawanya, Nampula, cidade.
1: Mutawanya e Nampula, ok, tá bom. E qual é a sua opinião em relação a este assunto, senhor Jaros?
8: Yeah, mas praticamente é que ela dá uma nota 20, né? Em relação a essa colega, a Shirley.
1: A Shirley, sim.
8: Sim, porque se fosse essa ideia que ela tem, tivesse toda mulher, para toda mulher, o mundo seria nice.
1: Ok.
8: Sim, porque essa mulher que disse que não posso ser pagado com homens que não têm tabu.
1: Já passou por isso?
8: Já que passei, mas agora já mudei a vida. Estou com outra. Que não se interessa com dinheiro.
1: Fala sério.
8: Estamos bem na vida.
1: Agora está com outra que não se importa com dinheiro?
8: Nada, só se importa com a nossa vida cotidiana. Mas isso não deu para mim.
1: Ah, é?
8: Sim.
1: Que bom ouvir isso. É tudo ou mais alguma coisa?
8: É tudo.
1: Tá bom, tchau, tchau. Ótimo dia para si, tá bom?
8: Obrigado.
1: Tchau. Vamos lá, caros ouvintes que estão acompanhando o programa, vamos lá. Mais um ouvinte para fecharmos aqui esta conversa. 87-000-9900. Peço para desligar aí, por favor. Ele desligou. Ainda não. Em todo caso, liga aí, caro ouvinte, e vamos conversar. 87-000-9900. Vamos lá, temos alguém em linha. Alô, boa tarde.
9: Tá, sim, boa tarde.
1: Boa tarde, com quem falo?
9: Romão Zeferino Matec.
1: Romão é Matec. Matec é aqui em Maputo, né?
9: Não, não, não, não. Estou na província de Tete, distrito de Xangara.
1: Ah, em Tete, em Xangara. Ok, tá bom. Vamos lá, a sua opinião. Homem sem dinheiro nem devia relacionar-se. O que tem a dizer em relação a essa mensagem?
9: Isso não é verdade e não deveria acontecer. Por quê? Relacionamento é uma outra coisa. Dinheiro é uma outra coisa. São duas coisas diferentes e nem vão ser iguais.
1: Ok.
9: Sim, porque amor é uma outra coisa. Olha, eu vou dizer, eu estou com minha esposa, começamos a namorar e agora estamos juntos há 18 anos.
1: Ok.
9: Sem dinheiro, sempre estamos juntos, né?
1: Uhum.
9: Isso não pode acontecer, amar um homem por causa de dinheiro. Imagina se fosse você também, mulher. Você casaram ou namoram há quanto tempo? Você está bom? Depois, se você lesiona, se você adoece, alguém pode deixar também, dizer que você me ama por causa de dinheiro. Eu posso deixar também. Isso deveria ser uma parceria em ambas, né?
1: Agora
9: o homem sem dinheiro, o homem também, a madame também, com problemas, sem também, isso devia ser junto, né?
1: Sim, sim. Agora, para aquelas mulheres que falam assim, eu não namoro com homem sem dinheiro, com homem chonado, homem falido. Pelo que temos visto também na nossa sociedade, há homens que são abandonados porque perderam o emprego ou já não têm fonte de renda.
9: Ah, é assim, eu vou dizer a essas mulheres, né? Eles não têm amor. Só eles gostam de dinheiro. São aqueles que infiltram, né?
1: Ok.
9: Eles não
1: têm amor.
9: Só eles que gostam de dinheiro. São traidoras.
1: Aí é?
9: Sim, mano. Tem que mesmo dizer mesmo assim.
1: São traidoras.
9: Você como fita de dizer que você não tem dinheiro, você anda chorando, eu não te amo. Você é aquela que Mano Romão me disse que são vocês que andam a infiltrar.
1: Ok. Tá bom. Obrigado aí. Ótimo dia para si.
9: Obrigado e bom trabalho para si e boa escuta para aqueles que estão em sintonia neste canal.
1: Tá bom. Tchau, tchau. Caro ouvinte. É uma satisfação receber mensagens e chamadas dos nossos ouvintes a falarem dessa forma. Obrigado aí pelo carinho da vossa audiência, obrigado pela preferência, né? Eu tenho a dizer, antes de puxar muito, é o que a gente vive diariamente na nossa sociedade. Mulheres não se relacionam com homens, evitam se relacionar com homens sem dinheiro. E há outros que são abandonados. Vocês não imaginam quantos homens diariamente são abandonados porque perderam o emprego. Ou porque a fonte de renda fechou, né? Vocês não imaginam. Eu podia pedir aí os ouvintes que estão acompanhando o programa para pesquisarem a regra 80 por 20 no relacionamento. 80 por 20 no relacionamento. A regra 80-20 mostra que cerca de 20% dos comportamentos chaves podem gerar 80% da satisfação da sua vida a dois, ou na vida a dois. Manter uma média de 5 interações positivas para cada negativa fortalece bastante a relação e aumenta o sentimento de conexão. Vamos lá, caros ouvintes, diretamente à pergunta colocada, ou à resposta da pergunta colocada. O amor verdadeiro baseia-se na construção conjunta e no apoio mútuo, né? E não apenas no aspecto financeiro. Se houver respeito e vontade de crescer, a relação tem bases sólidas para dar certo, independentemente da fase financeira que cada um tem. O dinheiro vem como ferramenta na relação. Se o amor é verdadeiro, os dois podem avançar juntos, mesmo sem dinheiro. Mas hoje em dia, virou negócio. Eu não me envolvo com homens sem dinheiro. E há homens a serem abandonados diariamente, porque já não têm fonte de renda. A ideia de que a falta de dinheiro impede alguém de se relacionar é falsa, é um mito. O fato, ou melhor, o afeto, a parceria e o respeito são independentemente do saldo bancário. Não deve, a relação não deve depender do saldo, não deve depender do dinheiro. Relacionamentos sólidos baseiam-se em companheirismos, projetos a dois, a inteligência emocional, fatores fundamentais para superar obstáculos financeiros juntos, né? Agora, apesar do estresse que a falta de dinheiro também possa trazer à rotina, a construção de uma vida a dois não depende do luxo ou da estabilidade financeira absoluta, né? E, por exemplo, podemos aqui, por exemplo, falar de como lidar com uma situação dessas. A primeira seria a sinceridade, né? A honestidade sobre a realidade financeira evita expectativas irreais e frustrações. É por isso que seja sincero e claro para com seu parceiro. Outro ponto é cumplicidade. Momentos de qualidade não existem grandes gastos, não existem muito, não exigem muito dinheiro. Programas simples como um piquenique ou cozinhar a dois ou outros programas podem até não envolver dinheiro, mas fortalecem a relação. Eu não falei de dinheiro, falei de programas a dois, momentos de qualidade a dois, sem exigir grandes gastos. Outro ponto, se calhar o último que poderíamos deixar aqui como uma ideia, é diálogo, a comunicação. A comunicação. Conversar sobre o orçamento e definir objetivos juntos ajuda o casal a crescer como uma equipe. Vocês são uma equipa, né? O casal, o marido, é uma equipa. Onde nós vamos, jogamos juntos. Por isso que uma das coisas que eu digo, caro ouvinte, é, você é homem, é mulher, está acompanhando o programa, nunca fale mal do seu parceiro. Por mais que o papo no teu grupo esteja forte como, nunca fale da sua relação. Nunca fale do seu parceiro. Nem bem, nem mal, não fale. Um dia vai me perguntar por quê. Não fale do seu parceiro, nem da sua parceira. Nem das contas, nem da tua relação, nem da família. Não expõe isso. Nem bem, nem mal. Não. Fica imparcial quanto a isso. É segredo teu, é teu segredo com teu parceiro. Ponto final. Como é que geram a vossa família, vossos barulhos, vossos momentos. É segredo seu. Nem para a família, não conta nada. Onde vos ver, a rir, a conversar, e acabou e não sabe o que se passa convosco, estão bem ou mal, não importa mais ninguém a não ser vocês os dois, ok? Mas a questão está respondida, né? E amanhã vamos falar também de um assunto muito forte, muito forte. Sabia que, caro ouvinte, quando tu contas um segredo a alguém, a probabilidade de não acontecer é maior? Sabia disso? Quando tu contas o teu plano a alguém, a probabilidade de não acontecer é maior. Se calhar neste momento estás a perguntar, eu contei coisa X e não saiu. Sabe por quê? A maior parte das coisas que nós partilhamos não acontecem. Por quê? Amanhã, no Papo Reto, ok? Vai saber. Um abraço a todos. Muito obrigado pelo carinho da sua audiência. Ok, um abraço aí. Recebi aqui uma mensagem. Uma mensagem de um grande amigo que está acompanhando o programa. Belas dicas, irmão. Belas dicas. Obrigado aí. Um abraço. Um abraço aí. Tchau, tchau. Até amanhã, caro ouvinte. Fique com o Rebola 9.

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Ora viva, boa tarde, boa tarde, boa tarde, boa tarde, incansavelmente a todos, sejam incansavelmente bem-vindos a mais uma edição do programa Rebola Nova aqui na tua Rádio 99 FM. Um fortíssimo abraço a quem nos acompanha de longe ou de perto, a todos que estão sintonizados a esta frequência, amiga, vai o nosso obrigado, obrigado, obrigado, obrigado, obrigado. Bem, caros ouvintes, para si que nos acompanha do transporte público, um forte abraço para si, um forte abraço para o motorista, um forte abraço para o cobrador, um forte abraço para o mugeiro que nesse momento está a chamar baixo, baixo, zimpeto, zimpeto, seja onde for. Um forte abraço para aqueles que estão neste momento na batalha para apanhar o chapa e chegar o mais cedo ao seu destino, seja casa, seja local de trabalho, seja um encontro, o que for, ok? Forte abraço para vocês. Aqueles que estão neste momento numa casa, aos pedreiros, aos pedreiros, aos carpinteiros, aos eletricistas, a todos mesmo que nos acompanham, vai o nosso fortíssimo abraço e obviamente obrigado por nós sermos a vossa preferência, ok? A quem nos acompanha desde as primeiras horas do dia, show da manhã, 99 loucuras e agora Rebola 9 comigo, Arsenio Lima, obrigadão, acima de tudo. E espero que a tarde esteja a ser maravilhosamente abençoada.

0: é praticamente de vários estilos musicais. E ela nesta música provou que realmente ela sabe fazer música, não é? Bem, temos o Top Pop e também temos o Top Moz, sem contar que antes mesmo do Top Moz, caros ouvintes, temos um convidado para o dia de hoje. Seu nome é Gerson Langa e ele abraçou a arte da estátua humana. Ok? Estátua humana. Uma arte que a gente tem visto com muita frequência, pelo menos aqui em Maputo, não posso afirmar em relação ao resto das províncias. Podem me dizer, caros ouvintes, caso existam também estátuas humanas em outras províncias, exatamente estaremos a conversar com um jovem que abraçou esta arte e muitas das vezes ele não tem se apresentado sozinho, tem se apresentado ao lado de uma moça nesta arte que é a estátua humana, ok? Estaremos com ele quando forem exatamente 15 horas. Vamos tirar aqui algumas curiosidades para si, caro ouvinte, que acha que fica muito tempo ao celular. Imagina então quem fica horas e horas de pé, trocando de posição talvez duas ou três vezes, ok? Imagine quanto tempo fica um indivíduo, uma estátua humana, quanto tempo ele fica de pé, quantas vezes muda de posição, se bebe água ou não, se sente alguma necessidade biológica. Tudo isso vamos saber quando forem exatamente 15 horas. Ok? Então prepara-te e se tem alguém aí na tua zona que faz esta arte, prepara-te. E se tens alguma curiosidade também, prepara-te, ok? Quando forem exatamente 15 horas. Por agora, vamos então ao que interessa neste exato momento.
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Bruno Mars dá então o ponto de saída. God Was Showing Off, música do próprio Bruno Mars, do álbum The Romantic deste ano 2026. A seguir vais ouvir Blink Twice, música do Shaboozey. Alex Warren irá fechar este primeiríssimo bloco. Até já!

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Pois bem, caros ouvintes, uma vez mais, incansavelmente, boa tarde, boa tarde, boa tarde a todos e que realmente a tarde esteja a ser calorosamente boa, tá bom? Bem, vamos agora saber o que é que vai acontecer a partir de hoje até o final de semana. Alguns cartazes que temos aqui à nossa disposição e vamos começar com este do karaoke. Parece que agora às quintas-feiras é karaoke, hein? Qualquer lugar, a maior parte das casas, quinta-feira tem karaoke. Quinta-feira tem karaoke. E eu acho até interessante, né? Sais do serviço, vais tentar cantar aquela música que tu gostas, a bem ou a mal, se a voz sai perfeita ou não, o que importa é que cantes, né? Na verdade, karaoke, o verdadeiro sentido do karaoke, não é para quem sabe cantar. Tá bom? Não é para quem sabe cantar, ou seja, quem sabe cantar pode ir lá, mas o verdadeiro sentido dela, do karaoke, é a pessoa se expressar livremente, à vontade, cantando bem ou mal, aquela música que gosta, né? Alguns têm vergonha, assim como eu já tive, assim como eu já tive, mas agora não, ok? Depende das músicas, tem músicas que eu confio, posso cantar à vontade, agora tem outras que, olha, só ensaiando mesmo, né? Só ensaiando. Bem, o restaurante e bar Loma, é restaurante e bar, né? Deixa cá ver bem isto aqui, restaurante, bar e lounge. Ok, restaurante, bar e lounge Loma apresenta para o dia de hoje karaoke. Pois é, karaoke com Salomão Ópera, ok? E o restaurante e bar e lounge Loma está localizado na rua da Renata, Rua Renata Sadinha, na Malhangalene, ok? Para si que gosta de ópera, está aí uma opção. Outra opção de karaoke, outra opção de karaoke, o restaurante e bar da Coche apresenta também para o dia de hoje a quinta do karaoke com Tunisha, ok? Salomão, Ópera, Tunisha, alguns nomes que eu já não ouço aqui, né? Mas pronto, Tunisha estará hoje, dia 21 de maio, às 17 horas, no da Coche restaurante e bar, ok? A partir das 17 horas tem aí karaoke. Bem, o restaurante Witbank também apresenta karaoke, isto no dia, vamos lá, no dia 23 de maio, isto aqui, hoje é, vamos lá, hoje é 21, 22, olha, é sábado, né? Ok, karaoke no restaurante Witbank com DJ Lucky Face, isto acontecer das 17 às 20 horas, ok? A Feira do Disco e do Livro acontecer este sábado, dia 26 de maio, das 10 às 20 horas, no Júpiter, Avenida Francisco Manhanga, cidade da Matola. Maratimbila, celebrando a Semana Africana, Banda Quizzi e António Marcos estarão no Centro Cultural Português, alusivo mesmo à celebração da Semana Africana, ok? Dando então continuidade, quinta-feira, hoje dia 21, no Sabor do Sempre, After Work, show ao vivo com Yolanda Cacana, ok? Isto acontecer às 16 horas, um dia de música e boa gastronomia. E isto está exatamente na Rua do Pântano, junto ao JAT, Baixa da Cidade, Sabor do Sempre, ok? Yolanda Cacana ao vivo, hoje. Dia 1 de junho, pelas 19 horas, o MM Pub apresenta Welcome to Maganja. Isto é mesmo alusivo ao dia de Maganja, né? Alusivo ao dia da vila. Convidado, até agora, pelo menos o que o cartaz apresenta, a convidada é a Luki, tá bom? Sofala Slam, segunda eliminatória, Batalha de Poesia, acontecer no Centro Cultural Português, na Beira, no bairro do Xaimite, próximo da Muralha. Dia 30 de maio, às 15 horas. Música, dança, stand-up comedy e open mic. A poesia tem poder, eu que o diga. Dia 30 de maio, é para fazer história. Clayton David, live show.
E especiais convidados: Hernani, Elio Beats, El Puto, Stefania Lionel, Bander, Denilson, L.A. Bem, este evento vai acontecer na Galeria Porto de Maputo, das 14 às 21 horas. É para fazer história. Vale a pena. A malta jovem gosta muito das músicas aqui do Clayton David. Eu também gosto, né? Também. Olha, quando digo a malta jovem, não é porque eu não seja jovem. Atenção, hein? Ok. Acústico, ao vivo, António Marcos, dia 27 de maio, às 19 horas, no 16 Neto. Tá bom? Aí está um outro evento mais tradicional, mais culturalmente nosso. Música acústica com António Marcos, dia 27 de maio, às 19 horas, no 16 Neto. Ok? E para finalizar, daqui a pouco a nossa cantora Ilka Melodies completa mais um anito de vida. Segundo ela, são 22 anos. Olhas para Ilka Melodies, obviamente não lhe vais dar essa idade. Mas, até eu disse, Ilka, por favor, não me diga, são 22 anos mesmo. Peço para mostrar bem. Mas sim, são 22 anos que Ilka Melody completa e a sua festa vai acontecer no restaurante e bar Why Not, alusivo é um pool party, alusivo ao aniversário da Ilka Melody, a acontecer no dia 30 de maio às 14 horas, ok? E a forma de tu te apresentares em termos de vestimenta é simplesmente fresh. Ah? Como a mulherada gosta agora e os homens gostam também de agradar a vista. Bem, caros ouvintes, é o que temos então para si no que diz respeito a alguns eventos que vão acontecer durante a semana e não só. São 14 horas e 24 minutos, vamos a mais umas duas músicas e daqui a pouco vamos listar as 10 mais do Top Pop para o dia de hoje, ok? Forte abraço a todos, este é o teu Rebola 9 na tua Rádio 99 FM.

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0: número 10. 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
1: 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Pois bem, caros ouvintes, iniciamos então com o Top 10 e lá está You Come, música do Justin Bieber, a ocupar a 10ª posição. Okay? Esta música é extraída do álbum Swag de 2025, até a semana passada também ocupava a 10ª posição. Vamos ver se acontece alguma coisa, pelo menos até a semana que se segue. Por agora, ainda está na 10ª posição, na porta de saída e entrada.

0: Oi. 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
1: 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Ok, depois de ouvirmos Man I Need, música da Olivia Dean, ela que foi premiada como artista revelação no Grammy Awards de 2026, passamos para assim que é Taylor Swift com a música Opalite, ocupando agora a posição número 8.

Pois bem, esta semana não parece haver alguma alteração em relação à terça e hoje. Sabrina Carpenter ainda continua ocupando a posição número 6 com a música When Did You Get Hurt? Ok? São 14 horas e 37 minutos. Daqui a pouco conheceremos as 5 mais destacadas no Top Pop.

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1: I'm freezing outside. Aí está a música Stateside, música pertencente ao grupo Pink Panthers, ao lado da Zara Larsson, ocupam exatamente a quinta posição. É uma entrada recente e já começou exatamente na quinta posição. Aí está, está de parabéns, Pink Panthers, a Zara Larsson, Stateside.

Ok, caros ouvintes, para trás ouvimos Home Wrecker, música do Samba, ocupando exatamente a posição número 4. E agora na posição número 3, a nossa princesinha, Kehlani, com o tema Folded.

Cidade. Pois bem, caros ouvintes, para trás, I Just Might, música do Bruno Mars, ocupar a segunda posição. E agora, sim, Olivia Dean, a mostrar que a mulher tem força, ok? Tirou da primeira posição Bruno Mars com esta música que passou e ela começa a liderar. Começa não, já está a liderar há algumas semanas a primeiríssima posição. So Easy to Fall in Love, música muito bonita. E dá mesmo para ouvir a dois. Agora vamos ouvir todos nós.

0: Pois bem, mais uma vez, incansavelmente, muito boa tarde a todos que nos acompanham de longe, de perto, a todos que estão sintonizados à nossa frequência, muitíssimo obrigado, ok? Bem, já sabes que na primeira posição encontra-se a Olivia Dean com o tema So Easy to Fall in Love. Na segunda posição temos I Just Might, música do Bruno Mars, Folded. Na terceira posição, ou seja, na quarta posição, assim é que é, não é? Espera aí, um, dois, três. Bem, Folded está exatamente na terceira posição. Home Wrecker, música do Somber, na quarta posição. E na quinta posição, Stateside, música do grupo Pink Panthers, ao lado da Zara Larsson, ok? Bem, caros ouvintes, daqui a pouco, já sabes, vamos conversar em relação a esta arte que muitos jovens tendem a seguir, que é a arte da estátua humana. Vamos tirar aqui algumas curiosidades com Gerson Langa, né? Daqui a pouco, daqui a poucos minutinhos. E olha, tens curiosidade, queres saber alguma coisa, vais saber daqui a pouco. Eu também vou aproveitar, tirar aqui algumas curiosidades. E olha, tenho um colega que disse assim o seguinte: eu achava que eram esculturas e não pessoas. Imagina então quantas pessoas devem estar a pensar o mesmo, ok? Bem, caros ouvintes, vamos fazer uma entrada ao Top Moz e daqui a pouco aquela sopinha básica e depois voltamos aqui para conversar com o jovem Gerson Langa. Até já!
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0: ali a plataforma digital, pelo menos no YouTube, vai encontrar o videoclipe. E olha, é um videoclipe que vale a pena assistir do princípio ao fim, hein? Vale muito a pena, hein? Procura, depois de acompanhar já a nossa conversa aqui, né? Bem, caros ouvintes, estamos aqui com Gerson Langa, um jovem que nem tu, que nem eu, e mesmo que não seja pela idade, pelo menos internamente, continuamos muitas das vezes crianças, jovens, né? E procuramos sempre uma forma de vencer na vida, uma forma de fazer coisas diferentes na vida, e este jovem de nome Gerson Langa abraçou a arte da estátua humana. Gerson, como é que estás?
1: Boa tarde, eu estou bem, muito obrigado. Primeiro, vim agradecer pela oportunidade mais uma vez. E okay. Agradecer a todos que estão me acompanhando nesse exato momento e querer saber mais sobre a arte da estátua humana.
0: Exato. Gerson, pelo menos podemos dizer que és tu agora, é real.
1: Sim.
0: É real, né?
1: Agora sim, agora já não há estátua.
0: Já não há estátua,
1: Gerson,
0: né?
1: Gerson Langa.
0: Okay.
1: Não existe a estátua humana, agora
0: exato,
1: é Gerson Langa.
0: Exato, agora é o Gerson Langa. Gerson, esta é uma arte que a gente tem visto agora em muitas vias, nas ruas, temos visto muitos jovens a abraçar esta arte que aparentemente surgiu do nada, né? Começamos a ver vocês nas estradas e não percebemos, alguns levam aquilo na brincadeira, alguns não entendem. Como disse, tenho um colega que achou que aquilo fosse escultura, que alguém desenhou, okay? E colocou ali como se estivesse à venda. Como é que tu, Gerson Langa, inicias, quando é que começas a pensar em entrar para esta arte, a estátua humana? Primeiramente, quando é que tu entras?
1: Yeah, na verdade, primeiramente como se fosse brincadeira, conforme é que outras pessoas acham isso, né? Mas depois disso, acabamos analisando que isso é uma arte que pode nos levar a viver ou a praticar algum outros exercícios, como posso dizer.
0: Exato.
1: E no início fizemos isso para ter likes, né? Não era okay. Uma tinta própria, era uma tinta agitada, posso dizer assim. E depois disso, tentamos nas zonas, as pessoas sempre a sorrir ali. E as pessoas não percebiam, mesmo pensavam que de verdade era uma pedra, não era uma estátua humana, assim. Mas depois de tudo isso, começamos aí a expandir nas cidades. Primeiramente foi no Facim.
0: Primeiramente foi na Facim.
1: Sim, no Guazamtin, aquele de Guazamtin, okay. Guazamtin.
0: Okay.
1: Fomos lá, o ministro nos viu, né, concebeu a arte, até apoiou, deu um mini apoio, posso dizer assim. E depois
0: deu
1: disso...
0: Deu um mini apoio?
1: Posso dizer isso,
0: o que,
1: né?
0: Que foi esse mini apoio? Ok, então, depois voltamos para aí.
1: Yeah, depois, na hora que nós vimos que pá, a arte estátua humana é aceitável, né, em Moçambique, ou nos bairros e nas províncias todas, vimos que podemos também sair, damos um jeito nas cidades, só para as pessoas tentarem perceber que isto, na verdade, existe. Além de ver uma estátua, aquela de Eduardo Mondlane, Samora Machel, podes também ver uma estátua humana
0: viva,
1: e que move. Por exemplo, eu tenho capacidade, né? Por exemplo, se me queres contratar numa escola, eu, numa empresa sua, eu tenho capacidade de ser uma estátua idêntica à sua empresa, por exemplo, pintando todas as cores que eu uso, que, igualmente com a sua a empresa, né?
0: Vocês buscam uma forma de representar esta empresa. Sim. Ok, percebo.
1: Sim, e depois disso, tentamos, né, fazer todas as diferenças, tipo, como que a arte estátua humana, as pessoas podem perceber que, na verdade, além de ser uma brincadeira, e pode ser algo mesmo que pode, qualquer um pode aderir, né, e fazer como um certo trabalho, como, por exemplo, uma pessoa que não trabalha, não faz nada em casa, pode sim aderir à arte estátua humana.
0: Ok. Tu disseste que inicialmente começou do bairro.
1: Sim.
0: Nas brincadeiras, com a intenção de apenas gerar likes.
1: Sim.
0: Né? Porque vocês já viam isso em algum lugar.
1: Sim, antes de ter a formação, posso dizer assim.
0: Ah, e leva a formação. E
1: levamos sim uma pequena formação depois. E estivemos a conversar com pessoas que fazem fora, né, do país.
0: Exato.
1: E ele que deu a primeira instrução. Mas como não tínhamos exato material para realizar esse tipo, o nosso trabalho,

0: tentamos aderir uma tinta qualquer para ver que as pessoas mesmo podem conceber a arte ou sempre vão descartar. Mas pela curiosidade das pessoas, acabamos se sendo recebidos.
1: Ok, agora precisa necessariamente de ter a tinta para estar a representar nas vias, assim, precisa estar pintado?
0: Sim, basicamente sim.
1: Ok.
0: Sim, porque apesar que hoje em dia há certas pessoas que já nos reconhecem, né, de que, mas esse moço tem arte, pá, é aquele que fica lá, como é que é? E, mas é preciso mesmo ter a tinta para você
1: mas é assim,
0: poder trabalhar.
1: Langa, diz-me uma coisa, o que é que tu fazias antes de engrenar para esta arte?
0: Yeah, eu...
1: E o que é que te fez deixar realmente, quer dizer, sentiste-te fascinado por esta arte? O que é que tu fazias antes que, ao ver esta arte, te deixou, deixaste de lado o que tu fazias antes?
0: Sim, eu no início, né? Eu ia para a escola, a trabalhar numa mercearia lá na mesma zona.
1: Ok.
0: E aquele tempo ali, eu só ia para a escola, saía, ia trabalhar. E não tinha aquele tempo de estudar e tal. Tá.
1: Ok.
0: E para mim, houve que, pá, algo muito... Mesmo o próprio patrão já não gostava, tipo, todos os dias ser cedo. Às vezes ele ainda precisa de mim, como é que é? Já eu... Daí comecei já a pensar, já como sempre acompanhava aquilo e a pessoa gostava. Eu via likes mesmo, 300 mil likes, eu também.
1: 300 mil?
0: Sim, likes, né? Nas pessoas que a gente acompanhava. Né?
1: Ok, nas pessoas que acompanhavas.
0: Sim, sim, sim. Depois, daí me fiz pensar que, pá, ok, assim que eu vou na escola, por que não seja independente, né? Algo que posso acordar de manhã, ir fazer, ou se não vou, continuar a estudar, depois disso posso fazer mais logo.
1: Mas continuas a estudar, né?
0: Sim, sim, a fazer
1: que
0: isso.
1: Que bom.
0: Depois disso aí, saí, tentei já a praticar essa arte estatomana, deixei o trabalho, né? Até mais foi do bom também, porque expliquei, eu estou a ver que trabalhar, estudar, não está a ser como deve ser.
1: Exato.
0: Eu também, deixando escola por trabalho, eu sei que um dia desse pode o trabalho terminar, e escola sempre vai ter que eu continuar, então a idade não vai permitir nesse exato momento.
1: Exato.
0: Já preferi deixar o trabalho e continuar os estudos. Depois disso, vi que não. Deixa-me tentar essa arte, como
1: isso,
0: as pessoas, como eu vinha assistindo, né?
1: Exato.
0: Depois disso, vi que, pá, cada vez mais que eu saía para a estrada, as pessoas sempre faziam de tudo, até que quem me despertou para eu começar, tipo, colocar um cestinho ali, pessoas sempre orientaram. Foram mesmo as pessoas. Porque eu saí, seguindo um mini mercado, só parei para as pessoas verem, tirarem foto, algo mais. Mas além disso, as próprio povo, né, posso dizer isso, é que chegaram ali para, não, é arte. Então, orienta lá a ele, pá. Então,
1: sim,
0: não é
1: sim,
0: só fazer
1: sim.
0: isso, olhar, entrar a foto, assim, de bora.
1: Exato.
0: As pessoas já começaram a fazer aquilo, mas, não, então isso aqui eu posso,
1: pelo menos, render algum
0: valor, pelo menos para pagar os meus estudos e algo mais.
1: Exato.
0: Sim, foi
1: mas as pessoas, tu no teu ver, as pessoas estão a aderir mesmo, as pessoas gostam de ver. Ver é uma coisa, mas pagar, pagam.
0: Epá, posso dizer sim, né? Porque eu não posso parar, nunca parei e sair sem pelo menos um 50, 100, por exemplo.
1: Okay.
0: Posso dizer sim, que pago, assim, não posso dizer que não.
1: Assim, diário, quanto é que tu consegues fazer? Diário?
0: Ah, é muito difícil.
1: É muito difícil.
0: Sim, agora é muito difícil, muito mais com essas crises que a gente tem, né?
1: Ah, ok. Isso
0: pessoas,
1: afeta qualquer negócio, desde os pequenos negócios
0: até
1: aos maiores.
0: Demais,
1: sim,
0: porque qualquer um já está focado naquilo que ele faz, além de outras. Tipo, outras coisas a fazer, acho que não tem abate com ele.
1: Ok, mas quanto é que tu conseguias fazer antes? Em média?
0: É, depende dos dias também.
1: Depende dos dias.
0: Sim, depende
1: dos dias.
0: Ok,
1: mas consegue sair, por exemplo, com 1000
0: sim,
1: num dia?
0: Sim. Há dias que sim, sai
1: há
0: com
1: dias
0: mil
1: que
0: meticais, sim.
1: Isso depende da via que tu paras. Existem vias que são mais acessíveis em termos de pessoas que pagam. Como é que é?
0: Sim, também depende, sim.
1: Depende.
0: Das vias, porque há vias que, por exemplo, vou falar de 24 de julho, né?
1: Uhum.
0: E as pessoas muito estão correr nas empresas, pagar, trabalho, tipo, ok,
1: é um corre-corre.
0: É um corre-corre, é uma avenida que para trabalhar é meio difícil.
1: Okay.
0: Mas tem certas avenidas que pá, as pessoas sim, vão calmamente, aí tem tempo
1: tipo
0: de apreciar.
1: Jusinere.
0: Sim, tem tempo de apreciar, ver okay. a arte. Mas já esse moço, de verdade, esse é a arte de verdade, está a perceber?
1: Exato.
0: Já é daí que as pessoas já começam.
1: E vocês têm de estar no mesmo lugar. Todos os dias ou vocês alternam?
0: Não, variamos sim. Porque
1: variam,
0: porque,
1: né? Variam, e variam em função do dia e da hora ou nem por isso?
0: Não, em função do dia. Porque as pessoas, não, nem sempre que eles querem ver a mesma coisa todos os dias.
1: Okay.
0: Por isso às vezes acabamos implementando outras culturas, posso dizer assim.
1: Okay.
0: Às vezes aparecemos aí com um violão aí, uma guitarra,
1: okay.
0: né?
1: Sim,
0: às
1: sim.
0: vezes um pilão, aí pegar.
1: Diversificar,
0: sim,
1: né?
0: Sim, sim, sim. Só para as pessoas perceberem, ver também que não é só a estátua que é a pessoa,
1: uhum.
0: podemos também, a estátua pode segurar aí um cartaz aí que representa um certo dia, posso dizer assim,
1: exato.
0: Dia 7, eu posso
1: dia
0: estar 7. Ali de capulanes,
1: okay.
0: que camarada.
1: Mas isso já é, inovação.
0: É inovação, sim.
1: Okay,
0: e as
1: tá
0: pessoas
1: certo.
0: Também podem já ver que é o que não. Assim que essa estátua consegue fazer isso. Então, por que eu não convido a minha, essa estátua para também expandir, por exemplo, a minha empresa ou a minha escola, como acabei de inaugurar um salão aí? Por que não chamo essa estátua? Porque, epa, eu sempre digo.
1: Tipo,
0: a
1: nós
0: estátua?
1: Assim convidarmos-te a representar a 99 FM e tu vestes as cores da 99 FM.
0: Sem problema.
1: Okay.
0: Por exemplo, o que eu vi na arte estátua humana é algo que, mesmo sabendo que uma loja não tem movimento, eu
1: isso.
0: sou de chegar, parar ali no meio, é bem normal, as pessoas já começaram a aproximar, encher, parecendo que, epa, começando a tirar foto. E, aí,
1: exato,
0: e nesse momento
1: exato.
0: As pessoas começam a tirar foto, ali acabam fazendo o quê? A levar já a imagem. E há certas
1: okay.
0: pessoas que sempre têm intenção com a foto. Não sei se é a minha intenção. Uma pessoa te tira a foto, depois chega em casa, às vezes vê. Ah, ok, ali tinha uma Coca-Cola, ali tinha o quê? Está a perceber? Sim, é daí mesmo que
1: okay.
0: às vezes as empresas podem acabar de expandir. E
1: tá
0: ser
1: certo. Agora, ainda lá no bairro, hoje em dia já não encontramos, porque tudo saiu do bairro para a cidade.
0: Para a cidade, a intenção é isso aí mesmo.
1: Porque... aqui é onde está a maior capital.
0: Yeah. Posso
1: né?
0: dizer isso, porque okay. todo mundo, né?
1: Uhum.
0: Quando sempre que acorda, o único lugar que pensa é na cidade.
1: É vir à cidade.
0: Sim.
1: Ok, tá certo. Agora, diz-me uma coisa. Eu posso passar agora te ver numa pose.
0: Sim.
1: Fui ali, comprei uma coisa, volto, encontro-te na mesma pose.
0: Sim, é possível.
1: Mas em que momento é que tu trocas de pose?
0: Por exemplo, quando a pessoa... ajuda, posso dizer assim.
1: Ok, quando então quando a pessoa deixa ali o din-din, o dinheirinho, né?
0: É,
1: aquilo é uma forma de dizer olha, obrigado,
0: sim,
1: né?
0: Sim, sim.
1: E tu trocas de pose.
0: Sim.
1: E se demorar até uma outra pessoa colocar valores ali?
0: Tem tempo também.
1: Tem tempo.
0: Eu posso ficar uns 30, 40 minutos.
1: Ok, e como é que tu vês esse tempo?
0: Ah. Eu já calculo. Sou
1: já calculo.
0: Sim, sim.
1: Não
0: sim.
1: é pelo cansaço.
0: Não pelo cansaço, sim. Mas hoje já vejo que não. Esse momento aqui dá.
1: Já dá para
0: mudar. No início foi difícil, né? Porque
1: okay.
0: eu parava, até que isso de trocar para mim não tinha, porque era aquilo mesmo de ser a estátua. Mas acabei
1: exato.
0: Vendo que as pessoas, cada vez demais, que eles veem, epa, não muda de pose, será o quê? Afinal, é estátua, como é que é? Eu, para tentar perceber as pessoas que, na verdade, isso não é uma estátua fixa. Eu sou... uma pessoa normal, sou pessoa, né?
1: Isso.
0: E às vezes já acabei mudando de posição, mas primeiramente não era assim.
1: Foi cansativo.
0: Foi cansativo, porque era obrigatoriamente ficar mesmo uma hora separado, não tinha problema.
1: Mas agora vocês treinam isso? Como é que é? Como é que vocês treinam? Quer dizer, não é acordar da noite para o dia, se pintar e chegar
0: não.
1: ali na estrada?
0: Não, por exemplo... quando falo de treinos, é porque existe... nosso corpo sempre tem açúcar quando você não faz nada.
1: Okay.
0: Você tem que sempre ter aquele movimento para libertar. Porque quando esteja ali, por exemplo, com sol, posso dizer isso,
1: uhum.
0: e aquilo acaba derretendo, você pode transpirar.
1: Okay. Então,
0: quando você faz uns certos exercícios, diminui uns certos frutas, né? Posso dizer assim, você pode ir acabando mesmo se estabilizando, parar aí, mesmo o sol está a atuar, não transpirar. Porque a ideia é isso aí mesmo.
1: Ok, então aquela tinta desaparece, ela desaparece quando tem solo intenso?
0: Não, a primeira tinta sim, fazia, não, até que molhava, né? Até você ver que não, essa tinta já está úmida, já não dá a escorreria.
1: Não
0: vezes.
1: Tem nada a ver com a qualidade
0: sim.
1: da tinta?
0: Sim, não. Já, essa de agora que nós estamos a usar, que é o profissional, mesmo a ver calor de 40 graus, uhum. Você não transpira, ele mesmo te faz secar. E aquilo ali, cada vez mais, o que acontece? Ele puxa a sujidade para fora, não para dentro.
1: Ah, ok.
0: Para perceber. Okay. Isso, depois de tirar, só de fazer tipo uma raspagem só, ele pode sair facilmente. Com água, você não precisa ter procurar petróleo, o que não. Só água, só você limpou um pano molhado, você pode se limpar e okay. ficar normalmente.
1: Agora, me diga uma coisa. Quanto tempo, em média, tu consegues ficar? Vamos lá, tu chegaste num sítio. Quanto tempo vais ficar? Quantas horas tu vais ficar naquele lugar?
0: Yeah, por exemplo, eu costumo estar das 6 até as 9.
1: Das 6 até as 9.
0: Depois para uns 30 minutos de descanso. Uhum. Depois vou continuar por aí das 12 até as 13.
1: Das 6 até as 9.
0: Sim.
1: Se sentires uma necessidade de diminuir água na bexiga, como é que é? Como é que funciona? Estás aflito? Queres ir à casa de banho? Como é que é?
0: Na verdade, ali são perguntas que muita gente mesmo ali faz.
1: Por isso estamos a aproveitar aqui.
0: Porque.
1: Desculpa, e já agora ouvintes podem mandar SMS, ok? SMS. Podem mandar SMS, tirando aqui as suas dúvidas com o jovem Gerson Langa, tá bom? Vão enviando mensagens agora, tá bom? Vão enviando mensagens agora, tá bom? Se quiserem tirar alguma dúvida. Ok, podes dizer.
0: Sim, eu estava dizendo o seguinte: objetivo. Okay. Isso tem a ver com objetivo e. Por quê? Porque quando você vai ali, você já sabe o que eu vou fazer, por exemplo. Eu vou trabalhar. Quando uma pessoa sai de casa e diz que vai trabalhar, uhum. de verdade ele vai fazer o quê? Vai trabalhar. Tudo tem que desativar.
1: É a mente que controla o corpo.
0: A mente que controla o corpo naquele momento. É bem normal, sim. Depois das 9, né? Eu já se sentir, vou descansar. É bem uhum. normal já começar a sentir necessidades de ir para a casa de banho. Uhum. Mas antes de tudo isso, eu já sei na mente que isso sou proibido a pensar. Porque tudo começa no. É de verdade. Isso aí começa okay. daqui, da mente exato, mesmo. Não é algo que você pode fazer sem passar daqui.
1: Exato,
0: qualquer
1: exato.
0: Coisa que você quer fazer sempre passa daqui. É daí que o corpo já faz chamativa. Não, ok. Esse momento é esse que. Preciso de fazer isso.
1: Se a mente clicar, o corpo, o organismo recebe o
0: reage,
1: recado.
0: Reage. Então... Sim, é verdade. Você okay. pode aprender. Eu já vi tipo, comigo, né, no início.
1: Uhum.
0: Eu já prestei atenção. Não. Saí de casa, eu estava com dor de estômago. Eu isso. sempre ia para, tipo, fazer a necessidade, sempre. Mas depois de sair de casa, cheguei no trabalho.
1: Uhum.
0: Comecei já a me concentrar em outras coisas. Aquela toda dor passou.
1: Passou.
0: Já comecei ali a trabalhar. Quando chegou a hora de despegar, aquilo já começa. Mas como assim? Se eu isso senti de manhã, por que não matou naquele momento? Depois já dei que eu pensei que não. Se eu não pensar naquilo, uhum. acho que não pode me afetar.
1: Mas é assim, depois de te alimentares, né? Chega algum momento, tens de comer.
0: Sim, sim.
1: Né? Tens de comer e fazes a digestão ou já passas logo para o trabalho?
0: Não tem como... passar logo para o trabalho.
1: Fazes
0: parar
1: digestão.
0: Um pouco, sim.
1: Okay.
0: Porque a comida também tem que dar o tempo para reagir, uhum. senão podes cair, né?
1: Exato.
0: Posso dizer assim, exato. Porque naquele momento que a doçura da comida reage uhum. pelo corpo, há certas fraquezas, ou às vezes dá força. Há comida que mesmo você pode comer, você pensando que não assassinou, enquanto é porque o estômago não recebeu como deve ser.
1: Okay.
0: Quer perceber? Já esse momento aí, você pode dar um espaço de... Primeiro já comida a reagir. É daí okay. que já vai começar.
1: E existem alguns alimentos que são obrigatórios e outros que vocês não podem comer quando vão para esse tipo de exercício?
0: Por exemplo, vou falar de laranja. A laranja dá para a última hora. Por exemplo, quando para de trabalhar, você pode chupar a laranja e já ir para casa.
1: Isso é pós-trabalho.
0: Fazer lavagem, essas coisinhas. Uhum. Mas a banana você não pode comer também quando você vai para trabalhar.
1: Nada.
0: Não tem como, sim, porque a banana às vezes cava, cria fome, banana, uhum. de manhã, por exemplo.
1: Uhum.
0: E não pode também simplesmente comer muita comida logo de manhã. Não,
1: isso.
0: Você pode medir. Ou uhum. um chá, uma chávena de chá, você fica uhum. lá trabalhando, chega aquele momento e já começa já a se alimentar como deve ser.
1: Ok, então não é qualquer coisa, não é achar que pode comer qualquer coisa
0: não,
1: e depois
0: não,
1: fazer uma...
0: Não.
1: Porque vai reagir
0: vai
1: o organismo.
0: Vai reagir, sim. Ah, isso aí não tem como.
1: Ok. diz-me uma coisa, vocês têm ali aquele cestinho, né, que é para as pessoas colocarem roupa, as pessoas respeitam aquilo? Respeitam as pessoas, a sociedade em si? Sabemos que existem aqueles amigos do alheio também.
0: Sim, sim.
1: Né? Esses, como é que eles funcionam contigo? Eles respeitam esse teu trabalho? Vocês não passam por situações em que têm de descer dali para perseguir alguém que levou o vosso cachê? Como é que é?
0: Yeah, eu diria que qualquer trabalho sempre tem um desafio, porque okay. ali, quando, no momento do nosso trabalho, né,
1: uhum.
0: não é porque todo mundo, quando chega ali, fala boas coisas. Há certas Exato. Pessoas que procuram ofender, tá a uhum. perceber? Já se fosse uma pessoa que não deixa as coisas passar,
1: uhum.
0: é bem normal, nem a arte não continuar mais, ou tomar pão e ir para casa. Isso. Mas essas pessoas que chegam ali, desprezam, o que é isso? O que você está a fazer? Será o que está a perceber?
1: Uhum.
0: E no momento também do cestinho, até que isso vale a pena. Há certas pessoas que passam, às vezes empurram aquilo ali, só cai, uhum. só para te fazer ver, tipo, pra o ver que você se... vai fazer.
1: Exatamente.
0: Qual é o seu ponto fraco, está a perceber? Uhum. Mas pensando bem, você deixa a pessoa, vai normalmente, você continua, faz suas coisas.
1: Se alguém passa, leva o dinheiro, como é que fica?
0: E, não, acho que ainda não aconteceu comigo.
1: Ainda não aconteceu, graças a Deus.
0: Ainda não aconteceu comigo. Isso sempre precisa respeito. Mesmo aqueles que andam mesmo nas ruas, ficam nas ruas, quando chegam ali, comentam, né? Boas uhum. coisas. Epa,
1: isso.
0: Já são nada, como é que vê o nome ali? Todos os dias é normal, ele mesmo passando já te orientar.
1: Exato,
0: como
1: exato.
0: Se fosse um amigo seu, na verdade.
1: Exatamente, exatamente.
0: E às vezes criamos esse tipo de intimidade com as pessoas.
1: Bom saber. Agora, diz-me uma coisa, as pessoas têm, tu chegaste a falar de fotos, mas as pessoas têm essa tendência de chegar ali e tirar uma foto contigo e tal.
0: Sim,
1: depois tirar a foto contigo, deixam alguma coisa ou não?
0: Yeah, deixam, não deixam, posso manter, né? Sim. Okay. Até que eu vejo muito quando estou na estrada, né?
1: Okay.
0: Eu vejo as pessoas mesmo com, tipo, ele quer tirar foto, mas não tem como, porque está onde está a conduzir, está na estrada.
1: Conduzir, sim.
0: Mas ele, às vezes, é bem normal chegar ali e tirar foto, às vezes já não está na hora, o semáforo abriu, ele já vai enquanto não está satisfeito.
1: Sim, sim.
0: E há outros, às vezes, que dão volta mesmo. Ele uhum. dá volta só para chegar ali, tirar foto, deixar alguma coisa, volta e continuar a viagem.
1: Qual é o gênero que gosta mais de tirar foto, homem ou mulher?
0: Da mulher.
1: As mulheres?
0: Ah, mulheres são pontuais. Mulheres são pontuais, não posso mentir.
1: São pontuais,
0: ah,
1: né?
0: Mulheres são pontuais. Quem tem mais okay. curiosidade é uma mulher.
1: É a mulher.
0: Por isso mesmo nas roupas, muitas lojas que estão assim são roupas de mulher. não é de homem. Homem.
1: Mas agora, as mulheres, quando querem tirar foto, elas preferem exatamente assim como tu estás naquela pose, ou elas pedem para mudar de pose?
0: Sim, pedem. Até que eles gostam mais quando... Por exemplo, é bem normal chegar aqui para tirar fotos. Te pede, pode fazer isso. Você okay. faz, obedece.
1: Qual é a pose que elas mais pedem?
0: Às vezes segurar a mão assim, não sei. É difícil,
1: não,
0: né?
1: Não é, não sei.
0: Por falar é difícil, mas por... Epa, gestos, já...
1: Gestos, né?
0: Já não posso dizer assim.
1: Ok, em uma das tuas fotos é possível ver também que tens uma parceira de trabalho.
0: Sim, sim, sim. Tem uma okay. parceira e não faz muito tempo.
1: Ela não é a tua parceira de relação, não? É
0: não,
1: parceira
0: não,
1: de trabalho.
0: É parceira de trabalho. Okay. Mas posso dizer que é parceira de trabalho, mas as uhum. pessoas, como não sabem, há certas pessoas que passam. Mas... vocês são casais. Uhum. Só que, epa, nem tempo de responder a pessoa, você pode não ter, porque esteja uhum. ali a trabalhar. Às vezes deixamos no passar tempo casal, mas nós sabemos que nós somos parceiros de trabalho, okay. não do relacionamento.
1: Eu até gostaria de ter ela aqui, né, contigo. Eu acho que as mulheres, é raro ver a mulher a exercer esse tipo de trabalho ou de arte. E eu estava ansioso em fazer algumas perguntas em relação a isso. E do teu ponto de vista, como é que tu vês o sentimento dela representando ali contigo? O que que ela tem em mente? É, ela está ali porque gosta da arte? Está ali porque está a precisar de dinheiro? O que é, no teu ponto de vista?
0: É, para mim acho que gosta, né? Por causa do quê? Porque antes me mandava mensagem. Até certas pessoas, outros não estão aqui, está a perceber?
1: Isso.
0: E até ligam, epa, como posso fazer a arte na minha zona? Às vezes damos dicas, né? Uhum. Próprias mulheres, conforme que eu disse, que são elas que, que têm mais curiosidade.
1: Okay.
0: E elas às vezes tentam, epa. Ela, por exemplo, vou falar dela, ela me ligou, me mandou mensagem, primeiramente.
1: Uhum. Ela está a ouvir?
0: Sim, acredito que sim, está a ouvir.
1: Qual é o nome dela?
0: Edna.
1: Edna. Sim. Ok, forte abraço aí para ti, Edna. E olha, atenção, queremos ter aqui a tua presença um dia desses, ok? Continuando.
0: E ela me mandou mensagem, disse, pô, posso fazer a arte humana? Eu lhe perguntei, tem certeza de que você quer fazer a arte humana?
1: Uhum.
0: Disse, sim, é porque eu gosto muito de vos ver, eu também gostaria um dia, né, praticar a arte humana.
1: Exato.
0: Eu disse, está tudo bem, não tem problema, onde mora ele de Salbazino, só que está tudo bem. Podemos se encontrar um dia desse, apareceu, lhe pintei, está a perceber? Disse que não, acho que não posso conseguir. Disse, não, você pode conseguir, apenas isso você... esquecer o negativo, né?
1: Exato,
0: posso
1: dizer
0: isso aí. Uhum. E depois ela disse, ok, comecei a dar instrução ali, parou, até eu coloquei o cronômetro, posso dizer assim, cronômetro.
1: Exato, exato, exato.
0: E tipo, do tempo que ela tem que ficar. Uhum. E dito feito, ela aguentou, ficamos ali, tentei outras poses, lá mostrei, depois, uma vez, procurei aquela cena de peneira, né?
1: Okay.
0: De D para segurar.
1: Uhum.
0: Ela segurou como deve ser, vi que não, na verdade ela pode... fazer a arte e tomar.
1: Okay.
0: Sim. Parei daí mesmo, continuamos já a trabalhar juntos.
1: Tá certo. Um ouvinte pergunta, em caso de comichão, como tem se coçado?
0: Pouco tempo. Só um pouco tempo. Não, nem pessoas não podem perceber.
1: Não podem perceber?
0: Não.
1: Eu não posso passar exatamente naquele momento que estás a coçar?
0: Não. Você pode passar, mas não pode perceber de que eu fiz aqui. Por só pouco tempo mesmo. Pouco tempo. Porque eu não posso mentir. Há vezes que tem aquelas formigas pequenas, né?
1: Tem
0: que sobe. Formigas pequenas.
1: Sim, sim, sim. Sim. Ah,
0: que,
1: sim,
0: que,
1: sim.
0: Que incomoda. Aquelas incomodam mesmo. Eu não posso mentir. Aquelas incomodam. É bem normal chegar e ficar aqui no nariz. Você olhar a ele, tipo, o que ele quer fazer, na verdade. Mas acabam aí... saindo, né?
1: Ficando. Há crianças nervoso. Que ficam ali perto, assim, tipo, queremos Sim. ver em que momento esse tio vai mexer.
0: Por exemplo, quando saem da escola, as crianças quando saem da escola
1: Exato.
0: Sempre costumam estar ali, às vezes nós que mandamos, não, vamos para casa.
1: Okay.
0: Amanhã vamos passar daqui, tá
1: Ok. Mas elas Porque gostam de ver aqui.
0: Gostam muito de ver.
1: Ok.
0: Eu já fiz também um de junho,
1: uhum.
0: acho que das 7 até 18h30. Eu sei, parado.
1: Parado.
0: Não tinha como. Eu saía...
1: Mas depois, como é que é? Vocês têm de chegar em casa, madame, fazer umas massagens e tal? Como é que é? Se não tem madame, como é que fica?
0: Graças a Deus porque tenho agora, né?
1: Graças a Deus porque tens agora.
0: Yeah.
1: Mas então, mas passa por isso, por esse processo?
0: Sim, mas não todos os dias.
1: Não todos os dias.
0: Sim, mas passo, sim.
1: Mas tinha de fazer, né? Senão vai deixar o corpo rijo e tal, né?
0: Também tem que cuidar das próprias coisas também. Tipo, coisa sempre são as coisas. Você tem que fazer o que é cuidar, para não se estragar.
1: Tá certo. Outro ouvinte pergunta, que tempo ele consegue pintar de noite ou ele pinta mesmo no mesmo lugar onde estabelece a sua arte?
0: Pinto
1: pintas
0: mesmo
1: de
0: lugar.
1: Noite ou pintas no mesmo lugar?
0: Não, pinto no mesmo lugar.
1: Ah, no mesmo lugar,
0: Sim.
1: ok. Outro ouvinte pergunta, já viajou uma vez para outra província a favor da mesma arte?
0: Sim, sim, sim.
1: Aí qual
0: já
1: foi?
0: Já fui para Xaxai.
1: Ah, é?
0: Quase. Xaxai, Gaza, lá. Já fui.
1: Ok. Outro ouvinte pergunta, o Fidel de Nampula diz, gostaria de saber quando se dirige ao trabalho, sai de casa pintado ou pinta... Ok, já foi respondido isto aqui, Fidel, tá bom? Vão enviando mensagens, caros ouvintes, vão perguntando o que quiserem, ok? Porque daqui a pouco o tempo vai terminar e pronto, vão dizer, oh, já terminou, ok. Tá certo. Então, questionava-te em relação a este detalhe, a questão do cansaço, a questão, gostaria realmente de ter tido aqui a menina também para perceber dela como mulher, como é que vê isto. Olha, temos mais mensagens aqui, ok, não, espera isto, são pedidos musicais, ok. Tá bom, isto já não tem nada a ver comigo. Mas, caros ouvintes, 87000-9900 podem enviar apenas mensagens, tá bom? Apenas mensagens, querendo saber aqui alguma coisa, tá bom? Bem, então já sabemos que precisa ter... Ah, quero mandar também um forte abraço à Ney Ney, da banda Holanda, ela que está a acompanhar o programa, e ela disse que eu gosto muito deles e tal. Deve ser uma das pessoas também que pede para tirar foto diferente.
0: Pode ser, existe, né? Porque hoje em dia você pode... Por exemplo, estou ali a trabalhar, depois, aquele tempo de descanso, abro o meu telefone, faço isso, vejo que há certas pessoas que já estão a ganhar likes com a minha pose.
1: Exato.
0: Que, tipo, foi passado há 30 minutos atrás, eu estando ali. Isso, epa, não, fui tirar de fotos e já estou a voltar, eu mesmo volto a likear, tipo, pá.
1: Exato, obrigado.
0: Por me fazer, né, a expandir a arte desta tomada.
1: Certo. Agora, analisando assim, tu como jovem estás nesta arte, como é que tu vês atualmente a sociedade em si, o Estado em si, reconhece esta arte?
0: É.
1: Ainda há trabalho por ser feito? Como é que é? Como é que tu analisas isto?
0: É, reconhecer, acho que reconhece, mas ainda não fizeram tipo de demonstração, né?
1: Okay.
0: De a se aproximar, porque uma vez eu também já fiz um trabalho deles, né? No Facem. Era... Okay. Uma apresentação da cultura que eles faziam, okay. Me chamaram
1: da,
0: ali.
1: Do Ministério da Cultura?
0: Sim, okay. Sim. Foi ali, estive aí pintado, uhum. Né? Depois, foi uma vez. Acredito que falta, talvez faltam certas coisas, né? Para eles poderem se dar para poderem uhum. chamar a arte de estatua humana, talvez é isso.
1: Ok, tá certo. Mas ok, então para ti ainda há um trabalho muito longo.
0: Yeah, acho que isso, porque eu não, os planos não é desistir, é continuar. E acredito que ainda disse, vamos sair, né? Uhum. E para fazer em outros países, as pessoas também nos levando de trabalho para vir fazer isso, por exemplo, sei lá, você daqui mesmo, né, Zambésia, onde, ainda disse.
1: Ok, outro 20 pergunta, estátua humana, és capaz de largar essa arte por um outro emprego?
0: Não,
1: essa é uma bomba mesmo, é para ser respondida.
0: É, porque trabalho, eu posso dizer que trabalho, dá para
1: sim, porque tu estiveste na carpintaria primeiramente,
0: sim,
1: né?
0: Sim.
1: Deixaste a carpintaria para a arte humana, a estátua humana. Daqui eras capaz de ir para um outro emprego?
0: Yeah. Não, sabe o que está acontecendo, meu irmão? É que o problema é que quando você faz a arte, que não é diferente quando uma pessoa te dirige. Por exemplo, quando te diz, ok, faz isto.
1: Enquanto,
0: okay. É diferente com uma pessoa que só acorda, sabe o que fazer. Por exemplo, o meu trabalho. Eu já sei que quando saio de casa, o que eu vou fazer lá no meu trabalho. Enquanto no meu trabalho, terei que sair de casa para ir ouvir o patrão. Já é diferente você fazer escolher esse tipo de pessoa que ele já mesmo já tem ideia de o que ele quer fazer no próprio trabalho dele.
1: Uhum.
0: Tá a perceber? Por exemplo, esteja aqui sentado a falar e de repente chega outra pessoa e manda, não. Ok, eu sei que você tem a tua televisão, mas o que é para você trabalhar na minha casa como, sei lá, pintura? Posso dizer assim.
1: Exato.
0: Você pode pensar em todos os materiais que você tem primeiro. E quanto que pode te fazer você a crescer com aquilo que você tem? Você pode pensar assim, por exemplo, que eu penso nesse exato momento com a pergunta dele.
1: Okay.
0: Eu penso assim, se eu continuar com a minha arte, quem sabe posso virar a crescer mais.
1: Okay.
0: E se também se eu perder, quem sabe voltar a ir para outro emprego, quem sabe um dia posso voltar a me arrepender, a querer voltar de novo a reconstruir a minha arte.
1: É tudo já uma questão muito difícil,
0: baralhado, está tudo baralhado.
1: Exato.
0: Porque eu
1: preciso pensar muito bem.
0: Já,
1: antes,
0: eu tenho que calmar.
1: Mas se nesse emprego tu renderes mais do que rendes agora,
0: sim.
1: Deixarias ou não?
0: Acho que sim.
1: Deixarias a arte para um novo emprego onde alguém vai estar sempre a dizer faz isto, faz aquilo, consegues ganhar muito mais, volta, deixas essa arte ou não? A arte está no sangue ou a arte é corrompível?
0: Não, no sangue está, Porque já estou há 2 anos a trabalhar, ainda não pensei em procurar outro emprego, né?
1: Okay.
0: Mas sempre a vida diz que tem propósito, né?
1: Exato.
0: Mas se aparecer uma questão, né, boa, que, conforme que estava a dizer há pouco tempo,
1: exato,
0: posso, né?
1: Ok. Yeah,
0: acredito que posso continuar
1: afinal
0: a trabalhar.
1: Afinal de contas, queremos crescer, né?
0: Queremos
1: sempre,
0: crescer,
1: né?
0: Porque
1: o dinheirinho é aquela
0: pessoa,
1: coisa,
0: uma
1: né?
0: Uma pessoa pode aparecer aqui e te dar uma boa oportunidade, você rejeitar, porque você quer continuar as suas artes, é bem normal. Ele mesmo dizer que não, acho que você não está bem.
1: Ok,
0: está
1: certo. Sim. Outro ouvinte pergunta, após trabalhar com ela, como fazem a renda ou o valor? Acredito eu que isto aqui é normal, né? Vocês dividem um valor, não sei se é por igual, né? Como
0: sim,
1: tu lhe chamas, talvez ficas com uma parte a mais. Como é que é?
0: Basicamente isso.
1: É isso, né?
0: Sim, sim.
1: Ok, tá bom. Não vamos avançar mais nisso. Mas que tal? Já participou num casamento? Como é que é? Acredito isto aqui.
0: Vários, já vários.
1: Né?
0: Casamento, aniversário. Vários.
1: Vários, né?
0: Sim.
1: Ok. E qual é o valor, assim, que é estipulado para cada cenário? Existe um valor estipulado? É tudo conversado, assim?
0: É, na verdade, é conversado, porque, na verdade, mesmo se for o desenho metricagem, é bem normal aparecer um dizer que é muito.
1: Ok.
0: Perfeito? Sim. Mesmo sem meticagem, é bem normal dizer que não,
1: isso esse
0: é muito pouco, não, mas ok, vou te aumentar.
1: Sem meticagem não sim. pode, 200 também
0: é um
1: pode.
0: Exemplo, é um okay. exemplo, né? Nós podemos já, aí já é conversa. Eu
1: okay,
0: posso ligar para ele, não, é tanto, ele disse que ok, está tudo bem, aguento, mas tem outras coisas que eu quero implementar na vossa área, o que eu posso fazer?
1: Okay.
0: Eu lhe digo, aumenta ou reduz, algumas coisas, tá
1: okay.
0: assim, já requer mesmo uma conversa.
1: É,
0: sim, sim.
1: É verdade, mas é questão de valorização mesmo. Muita
0: valorização.
1: Gente, antigamente os DJs é que não eram reconhecidos.
0: Sim.
1: Os DJs só eram chamados para tocar, diziam assim, olha, você vai comer, vai beber e ainda vai conquistar algumas mulheres lá. Então, queres que eu te pague para quê? E pronto, naquela altura era assim e também era questão de os DJs queriam fazer de tudo para aparecer, mas os tempos mudaram, agora os DJs já acabam sendo reconhecidos por uns e por outros.
0: Sim.
1: Há outros que ainda insistem em achar que o DJ não é pessoa necessária, né?
0: Isso é verdade.
1: Infelizmente.
0: Por mesmo nós, existem certas pessoas que se te ligam a dizer que eu quero para participar num certo trabalho que eu tenho, ou numa reunião. Ele nem quer negociar contigo, ele só chega lá, te paga o valor que ele acha que merece, né? Porque é bem normal.
1: Sem ter combinado.
0: Sem ter combinado. Até eu, às vezes, volto a admirar. Epa, não esperava desse valor, mas às vezes as pessoas, né, acabam te dando, né? Como posso dizer, é quase isso aí.
1: Ok, boa tarde, Mano Limas. Boa tarde, Gerson. Olha, Gerson, tu és estátua, claro, humana, né? Será que aguenta ficar o dia inteiro sem se alimentar, tipo comeres qualquer coisa, sabendo que as verdadeiras estátuas ficam anos sem se alimentarem, ou seja, não se alimentarem, mas Barnabé.
0: Até que eu gostei de uma parte. Ele a resposta acho que voltou a se dar sozinho.
1: É verdade.
0: É porque ele disse bem. Sabendo que as verdadeiras estátuas já tem resposta. Só das verdadeiras estátuas.
1: Okay.
0: Ele mesmo já tem resposta.
1: Já disse.
0: Porque eu não sou a verdadeira estátua, então
1: exato.
0: Tenho que me alimentar.
1: Esta é uma estátua humana.
0: É,
1: atenção,
0: é uma estátua humana.
1: A gente já disse desde o princípio:
0: sim,
1: estátua
0: humana.
1: Tá bom? É. Não vamos aqui atrapalhar as coisas, tá bom? Estátua humana. Ok, tá certo. Tenho aqui mais uma questão. Onde é que está? São 15 horas e 44 minutos. Aproveitem e enviar as vossas perguntas agora, tá bom? E depois disso já não haverá mais espaço para tal, ok? Deixa-me só espreitar aqui. Ok, qual é a meta que já ganhou num trabalho que lhe deixou muito feliz e que lhe dá força para continuar com o mesmo?
0: Acho que hoje vão lutar comigo.
1: Se não declarou lá em casa, está tramado.
0: Yeah.
1: Vai saltar.
0: Yeah, acho que prefiro. Se não me encontro na rua, dizer que não, prefiro saltar.
1: Mas acima de 5 mil?
0: Já.
1: Acima de 5 mil já?
0: Sim, porque nós, quando é em vento, cobramos por hora.
1: Okay.
0: Já não são. Não é todo dia, não. Cobramos por hora.
1: Okay.
0: Há certas pessoas que se pagam, há certas pessoas que às vezes determinam, não, ok, tá bom, sei que você cobra por hora, mas eu tenho tanto por todo dia.
1: Ah,
0: por
1: exemplo, okay. Tudo for, é conversado,
0: é,
1: né?
0: É conversado, sim. Exato. Por isso eu disse logo no início, sempre temos que ter um diálogo para poder fazer esse tipo de trabalho.
1: Okay.
0: Ele é bem normal ligar, não, podes vir e fazer esse tipo de trabalho para mim, mas eu tenho tanto. É bem normal dizer que tenho próprios 5 mil que você estava referindo agora. Eu, às vezes eu posso ir, né? Às vezes fico sem nada a fazer.
1: Precioso.
0: Vejo que não.
1: Sem nada a
0: além,
1: fazer.
0: Vale a pena ir para lá, além de ficar às vezes na estrada.
1: Exato. Compensa, vezes, acaba compensando de certa forma.
0: Sim.
1: Outro ouvinte pergunta: qual é o teu maior medo durante o trabalho?
0: Distração.
1: Eu queria te distrair. Saia?
0: Não saia. Por exemplo, há certo momento que, quando estamos ali posicionados, às vezes esquecemos que estamos ali.
1: Percebe? Os pensamentos estão ali a fluir também,
0: sim,
1: né?
0: Sim, a pensar outras coisas. Às vezes você acaba distraindo mesmo. Quando voltas.
1: Desculpa, estou a rir.
0: Quando voltas ali, epa, já é outra coisa. Tá vendo? É bem normal, tipo, cair. Tipo, mesmo eu quero você estar firme mesmo.
1: Exato,
0: quero você estar firme. Já é esse o meu maior medo. Tipo, aqui eu posso voltar, tipo, cair ou alguma coisa. É por isso que tem que me concentrar.
1: Olha, eu não vou passar esta pergunta, mas é uma pergunta meio... É curiosa demais essa pergunta.
0: Eu também estou a perceber.
1: Ai,
0: mas só posso dizer que é normal para aí.
1: Ok.
0: Só posso dizer que é normal.
1: Ouvinte com o número 87-71-13, né? É isso? 87-71-13-054. Ele diz que sim, é normal, tá bom? É normal. Acho que posso falar à vontade, ou não?
0: Ah, sim, sim.
1: Não, somos seres humanos também, né?
0: É verdade.
1: Quem é que não solta um pum? O Vinte queria saber se ele já soltou o pum no meio do trabalho. Ah, o que é isso?
0: É normal.
1: Mas é normal, né?
0: Isso é normal.
1: É normal. Tá respondido. Boa tarde, quero saber. O Alexandre Armando de Nampula diz: quero saber. Quanto tempo estão a aplicar essa arte? Quanto tempo vão largar essa arte? Ué, por que tem de largar?
0: Yeah.
1: Alexandre, por que tem de largar? Largar por quê? Arte para largar? Por quê?
0: Arte não se faz, não se larga, não.
1: Ok, na hora do seu trabalho, como fazes? Teria respondido alguém que queira te oferecer dinheiro na conta Emola? Ou em pesa, carteiras móveis, né? E ele pedir o seu número no momento. Ai, ai, ai, o que
0: não,
1: faz? Mas
0: não.
1: Isso, você até já vem com o número.
0: Com o número, sim,
1: né?
0: sim. Já aplicamos uma quase outra forma, né? De um mini cartaz, digamos.
1: Exatamente.
0: Assim, que passa lá o número e o nome ali embaixo. E a pessoa viu a arte, gostou. Ou mesmo nas fotos, por exemplo, a gente recebe mais convites através daquele número que nós colocamos ali.
1: Ok.
0: E a pessoa...
1: E foi assim que eu consegui ligar para ti também.
0: Foi assim, né?
1: Exatamente.
0: A pessoa tira a foto
1: através
0: viu
1: do
0: aqui,
1: número.
0: Eu tenho uma festa do aniversário, por exemplo, se derem o aniversário do meu filho, aí deixa ela procurar nas fotos, acho que tem um número lá, vê lá, liga para mim, epa, tem uma coisa assim, se podemos fazer a arte lá, sim, podemos sim.
1: Outro ouvinte pergunta se já pensaste em levar isto como para um patamar mais elevado, tipo uma empresa ou uma sociedade, talvez, né?
0: Isso é o que estamos a lutar até agora.
1: Estão a lutar, né?
0: Sim, estamos a lutar em fazer isso, porque queremos mesmo os empresários nos reconhecessem e nos usar. Tá?
1: Okay.
0: Como um dos instrumentos dele para expandir as empresas dele, né? Todos os dias lutamos para isso, quando as vezes está lá nas ruas. Por isso, quando a gente tenta implantar outras coisas, né? No meio da arte, quando a gente aparece ali com, por exemplo, peneira, guitarra, tá a perceber?
1: Exato.
0: E às vezes quando chega o dia dos trabalhadores, às vezes colocamos ali um cartaz, seguramos ali, é para as pessoas saberem que não, amanhã, além do dia dos trabalhadores que está escrito ali, eu posso ver com meu cartaz, uhum. para ele segurar, para as pessoas também conseguirem ver.
1: Exato.
0: Por exemplo, já estivemos aí com uma publicidade, ali é seu scan, só te leva diretamente para a empresa da roupa, tipo, na loja dele.
1: Okay.
0: Eu chego ali, seguro aquele panfleto, as pessoas ali tirando foto, outros acabam escaneando e vão diretamente ver o que tem atrás daquele panfleto ali.
1: Certo. Tu tens redes sociais, tens as tuas redes sociais onde as pessoas Sim. veem o teu trabalho, Sim, tem alguém que faz fotos e vídeos, porque é importante isto, né? Tens alguém que vai fazer fotos e vídeos, tu ali representando em algum momento. Nas tuas redes sociais é possível vermos isto?
0: Sim. É só entrar na página Gerson Langa no Facebook okay. e YouTube é Gerson Langa 1.
1: Ok, tens YouTube sim. e tens coisas. Então tens vídeos lá no
0: sim,
1: YouTube?
0: Sim, tem.
1: Olha, vamos espreitar agora, né? Vamos espreitar agora. Vamos lá ver. Olha, para os ouvintes que estão aí também podem... É Gerson Langa só?
0: Sim.
1: Ok, vamos lá ver. Gerson Langa. Ok, vamos lá ver. Gerson Langa 1. Ok, e tu apareces mesmo.
0: Estão aqui, por exemplo, é que eu estava no.
1: Mas esta é a tua página, né? Gerson Langa 1.
0: Sim, sei.
1: Ok, clicando. Okay.
0: Todas, o que aconteceu aqui foi. Roubaram-me um celular há poucos dias, né?
1: Okay.
0: Não, um mês atrás. E depois, fora as contas, já comecei a criar e já não consegui mais recuperar aquela minha primeira conta.
1: Ah, ok. Temos sim. aqui alguns vídeos. Isto é na Baixa da Cidade, né?
0: Sim, isso aí.
1: Ok, no Maputo Shopping.
0: Sim.
1: Ok, tá certo. Estou a ver aqui também um cenário aqui, de casamento.
0: Aqui é no South Beach.
1: Ok, South sim. Beach. Olha, o miúdo tá andar, né?
0: Aqui era um aniversário de Cândida. Aqui mesmo, no Marginal, vindo da Marginal.
1: Ok, sim. Tá certo, aqui foi um casamento. E estás mesmo ao lado da é a mesma moça?
0: É a mesma moça, sim.
1: Ok, tá certo. E aqui qual era a representação vossa? Vocês estão lado a lado com rosas, né?
0: Sim.
1: O que é que vocês estão a representar aqui neste casamento? A união, o quê?
0: A união.
1: A união.
0: Sim,
1: eu falei e logo pegaste.
0: Sim. Não é isso. Sabe, tem certas palavras que às vezes aqui
1: foge,
0: era.
1: Né?
0: Tá vendo? Temos aqui um de junho.
1: Ah, aqui foi um de junho.
0: Sim.
1: Ok, tá certo.
0: Aqui foi
1: um
0: de junho, um vídeo muito interessante. Aí foi no dia que eu parei das 6 às 17, porque cada vez demais o movimento vinha enchendo.
1: Ok,
0: né?
1: Tá certo. Tem aqueles atrasados
0: sim,
1: e tal.
0: Sim, tem aqueles atrasados. Tem aqueles mesmo que até saem já de casa,
1: uhum.
0: dali mesmo dos vizinhos, e aproveitam para pagar bilhete só para poderem ver a estátua humana.
1: Ok, e no Facebook também é Gerson Langa.
0: Sim, Gerson Langa.
1: Vamos lá ver, Gerson Langa. Gerson Langa 1?
0: Não, é Gerson Langa.
1: Apenas Gerson Langa. Vamos lá ver. Qual é aqui?
0: Não, é só baixar.
1: Bem, parece que já não vai mais.
0: Não, é aqui no Ver Tudo.
1: Ah, no Ver Tudo, ok. Vamos lá. Onde é que está Gerson Langa? Para vermos aí os posts.
0: Não, depois de entrar daquela página ali, depois me encontro. Não, é esse. Entre 10.
1: É aqui.
0: É.
1: Ok.
0: Pode passar para baixo.
1: Tá bom, ok. Isto é na Baixa da Cidade?
0: Sim. Mas a própria página.
1: Ok, ainda não tem muita coisa aqui.
0: Não, a minha página própria tem, mas deixa eu ver. Veja lá embaixo.
1: Bem, não. Ok, mas pronto.
0: Aparece.
1: Os ouvintes podem oficial. Procurar aí por Gerson Langa no Facebook. No YouTube também e poderão então ver alguma coisa que possa interessar. Ok, então tens as redes sociais, as pessoas podem te encontrar por lá. Deixa-me só ver se tem alguma questão a mais. Alguém pergunta se a tinta não te dá nenhum problema
0: não.
1: de saúde.
0: Não, acho que não. Não. Já tentei também antes de usar. Primeiramente, a primeira tinta, né, é que tinha problemas. Por isso, uhum. no momento que queremos continuar com a arte, é daí que falamos diretamente já com a pessoa, para eles, pelo menos, nos dizer como podemos aderir à tinta. Okay. Ele falou, tipo, o país mais próximo só podia ser a África do Sul.
1: Okay.
0: E nós fizemos essa encomenda. É uma tinta plástica, tem ver ali, uhum. Tinta plástica. E fomos para lá, adquirimos a tinta e voltamos, começamos a usar.
1: Ok, tenho aqui outra pergunta. Aliás, é uma afirmação. Crimildo, a partir da cidade de Tete, diz: já lhe vi esse mano no Facebook, ele é bom. Olha, pronto. Boa tarde, mano Arsenio. É minha curiosidade. Como fazem? Gostaria de saber se ele tem possibilidade de chegar a Tete. Ah, tudo é taco.
0: Tudo é taco.
1: É mola. Mola, basta falar bem.
0: Tem possibilidade, porque até já, mesmo para fora do país, já tratei meu passaporte. Para quem precisa de mim, eu sou ligar. Posso também, mas o que se quer é fazer também as viagens.
1: Okay.
0: Ele tem que pagar as viagens e de volta, por causa do que eu não posso ir.
1: Usar o teu dinheiro.
0: Já, depois me perder. Essas as pessoas que podem levar uma pessoa daqui para lá. E para voltar já é outro processo. Às vezes te abandona lá mesmo.
1: Exatamente.
0: Não, para mim a garantia. Concordo. Eu gosto muito de pagar as minhas passagens, ida e volta, para poder ir. Mesmo lá chegar, às vezes não dando certo com o trabalho dele, e não
1: Sim.
0: ficar decepcionado. Eu também não ficar decepcionado, Exato. Sabendo que já tenho como para voltar para minha casa.
1: Exatamente. Perceber. Agora, outra pergunta que de um ouvinte também diz que pergunta como é que ele faz aquilo de sentar na cadeira, sem cadeira. Faz isso também?
0: Não, tem uma base.
1: Okay.
0: É uma base que às vezes
1: Mas
0: montamos
1: fazes.
0: Ali. Sim, sim, sim.
1: Mas isso aí já é algo teu, já. Não pode ser aqui, sinal de contas, vai passar por ali e dizer, tem alguma coisa ali embaixo, né?
0: Não.
1: Isso aí são ossos de ofício, ok? Bem, Langa, tu tens, acredito que conheces outros mais que também fazem a mesma arte. Existem muitos jovens a engrenar por este caminho?
0: Sim, sim, sim. Conforme que eu disse, a arte, e primeiramente... Não, a arte chegou num momento que já não era para uma pessoa só.
1: Okay.
0: Já era para outras pessoas, já começaram a aderir por ver que a arte é algo muito bom.
1: Uhum.
0: E podemos também outros... usarei como trabalho, porque há certas pessoas que às vezes não fazem por gostar, só fazem porque eles querem dinheiro, ok, tá a perceber?
1: Exato.
0: E há certas pessoas que outros já nem fazem, até momento, por causa do quê? Por causa de foco, não tem foco. Ele,
1: Exato.
0: Ele tentou implementar aquilo, viu que dava pouco tempo, deixou, continuou outras
1: não
0: coisas.
1: Não conseguiu nada
0: não
1: aquele
0: conseguiu
1: dia.
0: Nada. Foi para casa. Já
1: tô
0: isso
1: a perder tempo.
0: Tô a perder tempo. Já é algo que mesmo requer foco.
1: Okay.
0: Até que eu, hoje em dia, vejo aí uns 3-4 pessoas nas ruas e fico feliz por ver que já não sou a única pessoa, porque algo
1: está a crescer.
0: Está a crescer. Como você fica 2 anos, por exemplo, mesmo 1 ano, você estando na mesma coisa, se mesmo abrir uma cerejaria, dizer que sou a primeira pessoa a fazer cerejaria em Moçambique, ver que ninguém está a fazer, você não, você pode já abandonar por outras artes para você fazer.
1: Exatamente.
0: Porque sempre tem que ter algo para você... E ter adversários, posso dizer assim.
1: Ok, alguém diz aqui, mano Alexandre, não sei quem é o Alexandre, diz que você é muito corajoso. No momento em que eu usava Android, eu gostava muito de ver seus vídeos, mas recentemente, mas sinceramente, se você consegue notar que te traz muita diferença na sua vida, continue a ganhar o pão. Agora não está fácil, bom trabalho para ti, diretamente de Nampula. Ok, obrigado aí, meu caro. Não sei se o Alexandre estaria a se referir ao nosso convidado aqui, mas se sim, ele é Gerson Langa. Ok, meu nome é Wallace Dono Duekra. Ei,
0: esse mesmo, Dono Duekra.
1: Gostaria de saber do Gerson. Estando no meio do trabalho e de repente alguém tropeça em frente dele e rasga as calças na parte de trás.
0: Impossível.
1: Ele pode aguentar não rir, mas DW, você também está a fazer umas perguntas muito estranhas, né? Ok. Vamos lá. Olhe, faça a questão de entrar no governo, legalizar o seu trabalho. Gostamos, mas estás a... Estás inseguro, ok? E queremos ouvir resposta do governo, ok? estátua humana, não tenho nada a perguntar, apenas dar força e coloco a minha mão no fogo. Força aí. Gerson, qual é o seu desafio ou plano com a sua arte? Já podes responder. Qual é o seu desafio? Qual é o seu foco? Onde é que tu queres chegar com a tua arte?
0: Eu conforme que havia dito, né, desde a conversa, e o desafio mesmo é de fazer a arte crescer, as outras pessoas também poderem adquirir e ver e lutar para outras pessoas, para sair, por exemplo, uma vez do país, talvez um mini empresário nos chamar do fora do país, tipo, que vocês podem vir representar a arte estátua humana no meu país.
1: Okay.
0: Eu também, esse é o meu maior desafio e luto para fazer isso.
1: Ok.
0: Sim, para que uma vez as pessoas podem mesmo chamar. E outra coisa é lutar até que as pessoas, as empresas, contratassem nós para fazer, não para fazer o que não a diferença, né? Mas nos contratar para a mesma arte, trabalhar com, tipo, trabalhamos conjuntos na mesma empresa. Por exemplo, estando aí nas ruas, sabendo que estou a representar uma empresa, estou aqui na Avenida 24 de Julho, amanhã 25 de Setembro, mas sabendo, sendo um contrato, por exemplo, estou a sair de uma empresa para naquele local de trabalho.
1: Certo.
0: Sim.
1: Ok, meu caro, algo que eu não tenha te questionado e tu queres te abrir em relação à tua arte, alguma coisa que queres aqui deixar como acréscimo?
0: Primeiro, eu vou dar força, né, a mim mesmo, e não pretendo desistir até esse exato momento, e também agradecer a todos que me apoiam nas ruas, que falam bem de mim. E também aproveitar e deixar meu contato 87-19-66-142, 87-19-66-142. Para quem precisa de mim nos casamentos, aniversários e mesmo em publicidades, né?
1: Exato.
0: E está aí o meu contacto, é só gravar aí Gerson Langa. Mesmo aquele que quer me apoiar, epa, Gerson, está aí um 10, vale a pena. Epa, não é muito, obrigado também. Acho que é só. E apelar aos meus irmãos também que estão em casa e não tem nada a fazer, que também não se sinta avergonhado, podem também tentar saber sobre a arte, pode estar aí, não sei, tem na Ampula.
1: E tu podes acompanhar essas pessoas.
0: Sim, posso sim.
1: Okay.
0: Na Ampula, tem aquele mani, podes também abraçar a arte estátua humana, começas aí a fazer a arte estátua humana, porque acredito que sim, há certas pessoas que estão a acompanhar, mas eles também querem ter a arte estátua humana na província deles, posso dizer assim.
1: Exato,
0: mas
1: exato.
0: Eles ainda não têm como sim. Você pode
1: tanto
0: ligar?
1: É que eu perguntei logo no início se os nossos ouvintes nas províncias também têm alguém que trabalha com esta arte estátua humana, embora ninguém me respondeu. Então estou a achar que isto está acontecendo só em Maputo.
0: Então, por isso, vou dizer que não, pode também tentar procurar como pode fazer arte estátua humana. Conforme que eu disse, o meu contato, pode me ligar para o que eu posso fazer para, pelo menos, ter os próprios materiais para poder continuar a fazer a minha arte aqui na minha província também.
1: Exato.
0: Pode ligar e força aí. Da mesma forma que o senhor me acompanha, estarei também te acompanhar, você abraçar a arte na sua província.
1: Exatamente, sim, sim. Exatamente. Olha, eu quero agradecer mesmo por esta tua forma sincera, humilde de ser. És um jovem que decidiu abraçar novas artes, ou seja, esta arte. Não engrenaste pelo caminho do roubo, como muitos fazem, infelizmente. Decidiste abraçar esta arte, mas é algo que tem de vir de dentro, né? Não é só querer.
0: Não é só querer.
1: Tem de vir de dentro.
0: Porque
1: mesmo.
0: Conforme que eu havia dito, aqueles que queriam fazer, que pensavam que sim, podemos fazer, acabando desistindo. Já se você não tem foco no que você quer fazer, é bem normal também tentar um dia, dois dias, acabando desistindo.
1: Então, quanto mais tu tiveres espaço para divulgar esta arte vai de certa forma incentivar outros que estão adormecidos querem fazer realmente, né?
0: Sim, tu
1: já deixaste aqui a tua disponibilidade para ajudar aqueles que querem seguir. Deixaste aqui o teu número, podes repetir mais uma vez?
0: Tipo 87 19 66 142, 87 19 66 142. Podes ligar das 6 até 20 no máximo, ou 20 e 30.
1: Mas nesse 21. Momento você está ali como estátua humana, como é que vai atender?
0: A 20?
1: Não, tu disseste que pode ligar das 6 às 20.
0: Não, eu sou uma pessoa quando recebo uma chamada, por exemplo, a sua chamada, recebi uma chamada, depois retorno a chamada. Okay. Porque sempre o telefone marca.

0: Ou não?
1: Yeah. Esse aí também é meu colega. Ah, esse é meu colega. Jovem Puro. Dou um abraço também. O meu brother de Jovem Puro. E quase comecei com ele, posso dizer.
0: Ah, é?
1: Sim, comecei com ele. Eu, o primeiro jovem que saí com ele a expandirmos as artes aqui na cidade de Maputo. Tanto
0: opa, que bom.
1: Nas outras províncias. Sim, acabamos mesmo, tipo, se separando, né? Cada um estando lá por conta da vida. Não é tudo que a gente consegue prosseguir do mesmo caminho.
0: Sim, assim, sim.
1: Um ao outro, vimos que não, você também pode... Porque no início fazíamos arte numa zona, às vezes se dividiam, né? Mas eu vi que não, você vai daquele lado, eu também vou daquele lado. Vamos ver como as pessoas conseguem aderir à arte estatumana. Já por isso digo muito abraço para o meu jovem irmão, jovem puro. E força também com a arte estatumana.
0: Então, vocês têm de fazer de tudo para que esta arte seja realmente algo palpável, né? Nós estamos a ver que as pessoas gostam, as mulheres gostam. E quando a mulher gosta, epa, tem de acontecer alguma coisa. Tem de acontecer alguma coisa. E é importante, né? Nós estamos a ver, existem muitas artes por aí que estão adormecidas e vocês, como jovens, estão a tentar trazer, de certa forma, esta arte à tona para que haja algum reconhecimento. Então, eu também apoio a Rádio 99 FM, eu também apoio o vosso trabalho e desejo mesmo que realmente vocês sigam em frente e consigam chegar a patamares mais elevados, né? Não serem olhados simplesmente como alguém que está ali e quer uma moedinha e tal. Não, é arte, é arte. As pessoas conseguem ficar muito tempo ao telefone, mas não sabem como é ficar de pé e não é tropa.
1: Não é tropa.
0: E não é tropa.
1: Às vezes passam ali aqueles carros de escolta e outros, e esses mesmo policiais que andam...
0: Não deixam gorjeta ali?
1: Deixam, né? Até
0: deixam, mandam, né?
1: Não, você, acho que mesmo eu que estou aqui no carro, acho que não sou nada.
0: Não sou
1: você
0: nada. Que, reconhecem eles,
1: reconhece,
0: né?
1: Reconhece. Eu reconheço, mas não, eu fico aqui todo dia sentado, mas você aí parado. Não, você é tropa. Ele, né? Às vezes, orento aí.
0: Exato,
1: sim,
0: exato.
1: Passam
0: exato.
1: Ali, deixam qualquer coisa. E pra gente até... Eu fico mais feliz quando vejo que há um outro tropa que pode, que reconhece a
0: que
1: minha
0: reconhece.
1: Arte.
0: Exato,
1: eu fico
0: exato.
1: Mais feliz quando exato. Vejo um senhor assim a fazer isso comigo.
0: Que bom, que bom, que bom, que bom, que bom. Então, mais uma vez eu quero agradecer. Nainei, forte abraço aí. Obrigado pelas imagens também. Ela disse que estaria atenta porque ela gosta muito do vosso trabalho. Não só ela gosta, mas muita gente gosta do vosso trabalho, mas não tem tido como é que eu digo? Aproximação. É que deixar só um valor lá pode não ser tudo, né? É um reconhecimento, sim, ok? Deixa-se um valor, aquilo que... Mas precisa-se realmente que trabalhe-se no reconhecimento, né? Eu acho que vocês jovens que estão a exercer esta atividade deviam realmente se unir e tentar de alguma forma encontrar maneiras de fazer com que o nosso Estado os reconheça, né? É um trabalho árduo, mas não é impossível, né?
1: É verdade.
0: Ok, bem, mais uma vez eu quero agradecer-te por esta humildade toda de estar aqui presente. Tiramos aqui algumas dúvidas de alguns ouvintes, que já não vamos a tempo de tirar dúvida de ninguém, o tempo já passou, né? Olha, ok, alguém já respondeu. Digo que cá deste lado, especificamente em Tete, temos alguém que faz essa arte, apesar de estar há meses sem vê-lo por aí. Ok.
1: Pois eu acabei dizendo no início, né? Tens que ter foco, né?
0: Tens
1: que
0: ter
1: senão,
0: foco,
1: senão pode acabar desistindo. Por exemplo, eu já estou há 3 anos a fazer a testa tomando. Se fosse que sou uma pessoa frágil, né? Acredito que até hoje já estaria a fazer outro tipo de trabalho.
0: Ok. Respondo pelo nome de Salvador Virgílio, a partir da cidade de Nampula. Mano Gerson, antes de você começar esse trabalho, será que viste com alguém que você aprendeu com ele, ou foi algo que apareceu na mente e você quis tentar a sorte?
1: Sim, já dei uma resposta que sim.
0: Exato.
1: Acompanhava nas redes das pessoas que estão fora do país.
0: Exato.
1: E acabei tendo as dicas com ele.
0: Tá certo.
1: Conforme que eu já estou aqui para

bem, caros ouvintes, muito obrigado a todos por estarem continuamente ligados a nós em mais uma edição do programa Rebola 9 aqui na tua rádio 99 FM, ok? Para trás tivemos um bate-papo bem interessante com Gerson Langa, ele que é uma estátua humana. Aproveitaram aqui alguns ouvintes para tirar as suas dúvidas e eu também. Acredito que estamos todos clarificados, tá bom? Daqui a pouco então vamos entrar para a lista das 10 mais do Top Moss. Prepara-te porque tem boa música e muita música. E mesmo assim ainda não é suficiente quando se fala de música Moss, ok? Atenção, boa música vem aí.

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1: Pois bem, caros ouvintes, para trás ouvimos a música Moçambique como anima na décima posição, música do Mr. Bao ao lado do Awilo Longomba, ok? Ouviste também a nova música do Alan ao lado do Bander com o tema Pensavas que era como, ok? Uma colaboração bem estrondosa e bem monstruosa, ok? Teu Amor Me Salvou, a música do romântico Hot Blaze e, obviamente, O Teu Amor Vai Me Salvar também. Yeah.

0: Aí, família, colegas, vizinhos, amigos, bro, é ela, e ponto final, Olha, esta música do Hernani fez-me recordar uma pergunta que um professor meu fez a nós na sala de aulas e perguntou: Olha, meus queridos alunos, eu quero perguntar-vos uma coisa e quero ver se alguém aqui vai acertar. A pergunta era muito simples. A pergunta era, ele diz que no seu tempo de juventude, ele conheceu uma moça, começou a namorar com ela e depois apresentou aos amigos. Olha, amigos, esta é a minha namorada. Depois de ter feito a apresentação e tal, dia seguinte, quando eles estavam juntos, os amigos perguntam: olha, fulano, que eu já não me recordo do nome, ok? Bem, diga-me uma coisa. O que é que você viu naquela moça? Tem muitas moças boas por aí que te merecem. Agora você está a andar com aquela por quê? E ele perguntou: alunos, o que é que vocês acham que nós respondemos? Que eu respondi neste caso. E ele deu a liberdade de nós falarmos à vontade. Numa turma de 45 alunos, ao menos, ninguém conseguiu responder corretamente ou corresponder de acordo com a verdade. Todos nós, porque professora ela é bonita, porque outros até foram um pouco mais além, né? Eu, como era tão inocente naquela altura, não falei, não fui mais além. Entretanto, ninguém conseguiu adivinhar ou responder corretamente. E ele disse uma coisa que é válida para qualquer relação, caros ouvintes, qualquer relação. Ele simplesmente disse: eu respondi aos meus amigos o seguinte, eu vi nela aquilo que vocês não conseguiram ver. E até aquela idade eles estavam juntos. Simplesmente isso, eu vi aquilo que vocês não conseguiram ver. É ela, e ponto final. Concorda ou não concorda? Se não concorda, pronto, se concorda também, melhor ainda, é ela. Grande música aqui do Hernani ao lado do Confuso 412.
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Tá valer, tá valer, Focus Man, ok? Muito obrigado, Chuvukane, música do Focus Man ao lado da Mercy. Olha, grande música, grande agitação, estão de parabéns, belíssima colaboração. Parabéns aí à música moçambicana, a uma marbenta mais ao estilo gospel também, hein? Isto é que é música moz.

0: Caro ouvinte, esta música pertence nada mais a nada menos ao Nelson Tivan, ao lado do António Marcos e o DX Novunga, ok? Fuka o Panda. Aliás, está também de parabéns esta colaboração entre Nelson Tivan e António Marcos. Atenção, António Marcos está a aparecer muito nas músicas jovens, ok? Dos artistas jovens e estou a gostar desta colaboração, ok? Embora precisamos de mais colaboração da velha guarda e a nova guarda. É muito importante isto e é de valorizar bastante esta colaboração de António Marcos na música do Nelson Tivan. Estão de parabéns os dois, ok? Uma música com uma mensagem muito e mega importante.
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1: Ai, ai, ai, ai, ai, muita, muita agressividade nesta música, muita agressividade nesta música. Dermes, moçambicano, John Trouble, angolano, Hélio Beats e Bajero, moçambicanos, uniram-se e criaram este beat. Único filho de Deus. Ai, ai, ai, esta música ainda vai dar de falar.

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1: Bem, caros ouvintes, olha, permitam-me fazer uma pequena apresentação a esta música. Esta música é super mega recente, ok? Pertence ao El Francês e olha, para quem for assistir o videoclipe, esta música, o El Francês levou algum tempo, mostrou alguns teasers, deixou-nos na curiosidade com água na boca e tal. E olha, nesta música ele diz que homem que é homem, a beleza do homem está no bolso. Hein? A beleza do homem, ele pode ser feio, pode ser deficiente, pode ser, pode ter, vamos lá, uma cara com arranhões e tal, não importa. A beleza do homem está no bolso, ok? Não vá competir com aqueles que são sarados, são, vamos lá, todos malhados e tal. Não, aqui ele está a trazer uma realidade que eu também concordo. Eu concordo. A beleza do homem atualmente está no bolso. Não vamos tapar o sol com a peneira, né? A beleza do homem está no bolso. Se o homem é capaz de receber aquela mensagem que diz: olha, fiquei sem energia, podes enviar algum? Não tenho. E isto está ilustrado no vídeo, hein? Não tenho. O que é que vai fazer a miúda? Vai para quem pode. Vai para quem pode. Esta é uma das tantas realidades que nós estamos a viver. E está de parabéns, El Francês, depois da música Cacata, deu e está ainda a dar de falar. Tem a música também, vamos lá, como é que chama? Vamos Comer Aonde? Outra música que eu também achei interessante. Hein? Então, olha, está de parabéns o músico El Francês. E atenção, teremos ele aqui em estúdio para nos falar destas músicas todas em uma destas quintas-feiras que eu ainda vou anunciar. Está de parabéns aí. Vamos ouvir na íntegra e quem puder, assista ao vídeo. El Francês com a música Momomo. Atenção, curtam, aproveitem e tirem nota.

0: Pois bem, caros ouvintes, assim fizemos o programa de hoje com música Moz, música pop e também conversa. Tivemos aqui com o jovem Gerson Langa, ele que é estátua humana, abraçou esta arte, deixou de trabalhar para seguir esta arte, ok? E ele leva muito a sério. Está há 3 anos nessa arte, ele anda pelas avenidas, pelas ruas da cidade e faz ali o seu trabalho. Muita gente gosta e, segundo ele, as mulheres gostam mais ainda de tirar fotos, ok? É uma arte que ainda está em ascensão e precisa não só do meu, do nosso, mas do seu também apoio. Nós como rádio, nós como eu como pessoa e você desse lado, ok? Vamos abraçar a esta força que se ergue a partir de já, ok? Caros ouvintes, forte abraço a todos. Foi um enorme prazer fazer parte desta emissão de hoje, quinta-feira, dia 21 de maio para o ano de 2026, ok? Já sabes, 99 FM é a cena, 99 FM é inspiração. Deixo esta música para a minha nana, ok? Música do Hernani. Forte abraço. Meu nome é Arsênio Lima e amanhã estaremos juntos mais uma vez. Tchau, tchau, tchau, tchau, tchau, tchau.
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7: Boa noite, queridos ouvintes! São neste momento
8: 20 horas e 1 minuto.
7: É exatamente isso, 20 horas e 1 minuto. É quinta-feira, é 21 de maio de 2026. E estão a sintonizar o programa Porque Amamos na tua 99 FM. Eu sou Nelson e é um prazer estar aqui convosco. Hoje vamos falar de um tema que provavelmente já gerou muitas conversas entre amigos, muitas dúvidas, muitas certezas erradas e algumas verdades desconfortáveis. Mas antes quero dizer que, antes de mais nada, quero dizer que este programa Porque Amamos vai para o ar todas as terças e quintas-feiras, aqui na tua Rádio 99. Este programa é apresentado por mim e pelo meu colega, o Tinholas. Só que o Tinholas hoje não está aqui, ele, mais uma vez, teve que ir de serviço aí para a província. Então, está a trabalhar aí numa província, aqui, a nossa província vizinha aqui. Então, ele só volta para o programa na terça-feira, ok? Mas pronto, vocês vão fazer o programa comigo. São os meus parceiros hoje. Vocês vão cantar comigo, vão fazer juntos o programa. Hoje, aqui no programa, quero primeiro dizer a todos que o número que vocês vão conectar comigo é o 87-000-9900. É o número que vocês vão conseguir falar comigo também. E também quero dizer o seguinte, que este número aqui é o número que vocês também vão poder ligar para falar comigo, ok? Agora, hoje, nesta quinta-feira, quero primeiro dizer que as frequências que nós temos é Maputo 99.3 MHz, Cidade de Xai-Xai 95.0 MHz, a Cidade da Beira 89.3 MHz, para quem está em Tete 95.0, para quem está na Cidade de Nampula é 97.3, para quem está na Cidade de Pemba é 99.5, ok? São essas frequências que nós temos aqui para vocês, meus caros ouvintes, ok? Agora, dizer aqui a todos que estão aqui ligados ao programa o seguinte. Hoje vamos falar de uma coisa interessante. Vamos falar sobre quem as mulheres escolhem. Porque convenhamos, não é segredo para ninguém que homens e mulheres olham para o amor de uma forma diferente. Mas a ciência, meus amigos, vai longe. Muito mais longe. É, há uma antropóloga aí diz que nós temos, que temos acompanhado, analisou anúncios pessoais em jornais e revistas. E sabem o que ela descobriu? Por exemplo, as mulheres americanas, elas procuram parceiros que ofereçam segurança financeira duas vezes mais do que os homens. Ouviram isso? Duas vezes. Elas procuram, procuram segurança financeira duas vezes mais do que os homens. Duas vezes. E não só. As mulheres com recursos, com menos recursos, não. E também descobriu que as médicas, advogadas e mulheres muito ricas preferem homens com mais dinheiro e estatuto que elas. Isto não é sobre ganância, é sobre biologia, é sobre evolução. Então, durante milhões de anos, mulheres precisaram de parceiros que as protegessem, que garantissem a comida, que estivessem presentes durante a gravidez, parto e a criação dos filhos. E esse instinto, esse radar ancestral, ainda hoje funciona dentro delas. Mesmo que elas não saibam. Caro ouvinte, e não é só dinheiro. As mulheres são atraídas por homens altos, por homens autoconfiantes, por homens fortes, corajosos. Houve um poeta aí anónimo, somálico, do século XIX, escreveu assim: És forte como ferro tecido. És despejado do ouro de Nairobi. A primeira vez de luz amanhecer, o sol abrasador. Parecia poesia, mas é biologia. O cérebro feminino, quando escolhe, está a perguntar: este homem vai me proteger. Este homem honra-me. Este homem é capaz de ficar. Por isso, meus amigos, vamos desvendar os segredos da escolha feminina. Vamos perceber porque ela olha para o estatuto, para a altura, para o maxilar forte, para o humor. E porque, no fundo, ela se apaixona mais devagar. Não é por ser exigente, é por ser inteligente. Cara, vem, fiquem aqui comigo. Fiquem aqui comigo que nós vamos falar sobre este assunto aqui no programa, ok? Agora, eu quero dizer aqui o seguinte. Aqui a minha audiência, o seguinte, vocês vão dizer, mas a realidade moçambicana, nós também estamos aqui na realidade moçambicana, e eu vou fazer essa pergunta a vocês, as mulheres hoje, quando vocês procuram um parceiro, vocês procuram um parceiro que ofereça uma segurança financeira, vocês procuram uma pessoa que ofereça segurança financeira? Essa pergunta, vou trazer essa pergunta para vocês, ok? Vamos falar da realidade de desigualdade de género em Moçambique. Vamos falar sobre um estudo aqui realizado em quatro contextos moçambicanos, quando Maputo, Manhissa, Quilimane e Der revelou um dado importante sobre essa desigualdade de género nas relações amorosas, que aparece como um normal social dominante na estrutura social moçambicana. O que é que significa na prática, né? Ai. Vamos ver aqui como é que funciona aqui, como é que a mulher vê o homem. Ai, ai, ai. Vamos falar também sobre a poligamia, o casamento precoce e as tradições ancestrais, que ainda continuam a bombar. E vamos falar também da independência financeira da mulher, em muitos contextos, vista como uma ameaça à ordem social estabelecida. Ok, isso acaba sugerindo um ambiente onde o papel do homem é provedor é culturalmente esperado. É altamente provável que as mulheres valorizem, ainda que inconsciente, a capacidade financeira do parceiro. Cara, são 20 horas e 7 minutos, né? Quem as mulheres escolhem, né? Quem as mulheres escolhem? Vamos falar também da troca nas relações amorosas. Vamos falar aqui em Moçambique. Outro estudo em que o moçambicano aponta que existe uma dimensão de troca nas relações de namoro, especialmente entre adolescentes, jovens e adultos. Isso significa que, em muitos casos, as relações envolvem expectativas mútuas. O homem oferece recursos, dinheiro, presentes, proteção, e a mulher oferece companhia e afeto, em alguns casos, sexo. Essa dinâmica de troca não é exclusiva de Moçambique, mas está presente e é reconhecida como padrão. Vamos falar sobre também... há um ponto crucial que a gente vai chegar, que é a preferência feminina por parceiros com recursos é universal, porque tem uma base evolutiva. Vamos falar sobre isso daqui a bocado, mas antes disso vamos aqui cantar umas músicas e voltamos já, ok? Eu quero estar aqui convosco, espero que se divirtam aqui comigo, ok? Boa noite, são 20 horas e
8: 8 minutos.

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2: Esta música é de Roberto Carlos, né? Ciúme, né? Meu ciúme.

Eu juro. Obrigado, pessoal. Ai. Essa música do Capelo B é um anjo, ok? Que vem a seguir aqui.

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0: Vai, Jota Quest! Aí no programa, vamos. Boa noite aí, quero ouvir. Obrigado a todos que estiverem aqui. É pra lá que eu vou, é pra lá que eu vou. Lá, lá, lá, lá, lá, lá, lá, lá, lá. Obrigado aí, pessoal. Essa música aqui nesta quinta-feira, dia 21 de maio. Que horas são?
1: 20 horas e 30 minutos.
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0: E assim fazemos esta primeira parte do programa de Porquê Amamos. Cara, vindo, muito boa noite a todos. Meu nome é Nelson, estamos juntos aqui até às 22 horas nesta quinta-feira, dia 21 de maio de 2026. Cara, vindo, hoje lançamos um tema muito interessante aqui para vocês. E o título do programa hoje, o tema do programa é Quem as mulheres escolhem? Quem as mulheres escolhem? Quando a mulher decide escolher um homem, ok? Como é que funciona esse processo? Quem as mulheres escolhem? O que é que dizem os cientistas? As mulheres sempre ficam atraídas por quem? Por quem que as mulheres ficam atraídas? Vocês sabem? Hã? Como é que a mulher faz esse processo de seleção dos homens? Ok? O que é que elas olham quando estão a fazer a escolha do homem? Vocês sabem? Eu tenho aqui um estudo que diz tudo isso. Tem um estudo que eu tenho aqui, que é o estudo do cérebro feminino, como é que ele funciona, ok? Durante milhões de anos, as mulheres precisaram de parceiros para, e elas têm um método de escolher os homens. Só que vocês homens não sabem, né? Vocês não fazem a mínima ideia de como é que uma mulher escolhe um homem, ok? Vocês não fazem a mínima ideia. Vocês estão a pensar que o homem está a olhar primeiro para o corpo. Não, ok? Quem é que diz isso? Ok? O cérebro feminino quando escolhe. Ai, ai, ai, ai, ai. Eu digo-vos uma coisa. Esta aula que eu estou a dar aqui hoje é uma aula para todos os jovens que estão a ouvir o programa, principalmente homens. Para vocês não caírem na ignorância de como é que a mulher escolhe. A mulher quando está a olhar para ti, não está a olhar só para a parte do corpo. Ai, não, ela está a olhar para o meu corpo. Está a olhar... Não, é muito mais do que isso. A mulher faz... Quando a mulher está a olhar para ti, ela está a fazer contas. O cérebro dela faz contas, faz cálculos, ok? Faz cálculos de muita coisa. Ao mesmo tempo... Quero saber se tu vais conseguir satisfazer. Quero saber muita coisa. Olha, a mulher quando olha para um homem, olha de uma forma diferente. Mas a ciência, meus amigos, vai lá e mais muito longe do que isso. Antropólogas que eu trago aqui diz o seguinte, que analisou jornais colocados em revistas, jornais, numa pesquisa de 800 anúncios de jornais. Ai, ai, ai, ai, ai, ai, ai, ai, ai, ai. E a atração dela tem muito mais do que só olhar, só, né? Olhou, gostou, não. Ela faz cálculos. E eu quero falar nesta primeira parte, quero falar com alguns ouvintes para me responder isso. Porque eu depois vou trazer aqui o que é que esses estudos dizem. Ok? Sobre as mulheres, como é que funciona esse processo de engravidar e o que é que está nas escolhas de uma mulher. Vamos lá ver se a gente sabe aqui, acerta. Vamos lá ver se aqui temos algum ouvinte que sabe. Alô, boa noite. Sim, boa noite. Vamos lá ver se aqui temos homens que sabem o que é que a mulher, quando a mulher está a escolher o homem, quais são as principais coisas que ela faz? Como é que as mulheres escolhem? Eu quero que o ouvinte me liga a explicar, ok? Eu quero uma conversa aberta, uma mulher... eu quero uma mulher que consiga trazer-me aqui um raio-x exato. Mulheres, alô, boa noite.
3: Olá. Boa noite, como está?
0: Sim, tudo bem.
3: Estou bem, não sei para aí.
0: Diga lá uma coisa, você já entrou na cabeça de uma mulher?
3: Não percebi.
0: Já entrou na mente de uma mulher? Você sabe como é que ela escolhe um homem?
3: Mulheres
0: são
3: muito...
0: Os homens que vão ligar para o programa, eu não sei como é que vocês vão conseguir responder essa pergunta, se vocês sabem. Alô, boa noite. Sim, boa noite.
4: Boa noite.
0: Sim, boa noite.
4: Como está?
0: Tudo bem. Desculpe lá, sabe como funciona a mente de uma mulher quando escolhe um homem?
4: Saber taxativamente é meio complicado.
0: Não, não, eu quero saber exatamente, taxativamente, sim. Eu não quero achismos. Eu quero saber se já esteve dentro da mente de uma mulher e já percebeu como é que ela faz as escolhas. Quais são os requisitos que ela faz? Falou com uma mulher sobre isso? Investigou? Conversou com quem?
4: Eu tive uma experiência que alguém me disse, não é? Uma mulher próxima de uma outra. E pois essa outra gostava de alguém. Então essa que gostava desse alguém. Dizia, quer dizer, quando olhava o aspecto daquele homem, o aspecto físico, então de certa forma ele pensava, aquele mesmo estando comigo na cama. Vocês podem tentar fazer perceber?
0: Não estou a entender. Quais são os requisitos quando a mulher, como é que ela faz a escolha?
4: Um dos requisitos é o aspecto físico do homem. Quando eu vejo.
0: Como é que
4: na
0: se chama?
4: Minha observação, sim.
0: Como é que se chama?
4: O aspecto físico do homem.
0: Qual é o seu nome?
4: Sofá?
0: Qual é o seu nome?
4: Shaima. Sim.
0: Shaima o quê? Qual é a cidade?
4: Silveiro Shaima.
0: Hã?
4: Silveiro
0: Shaima. Está ligado onde?
4: Está de Nampula.
0: Nampula. Então, tenho aqui a primeira opinião aqui de uma mulher que lhe falou que a mulher quando escolhe vê o estado físico, é isso?
4: O aspecto físico, ela imagina o aspecto físico do homem.
0: Ok. O que mais?
4: Imagina, este mesmo estando comigo. Quer dizer, é uma maravilha, pá.
0: Qual é o outro aspecto? Outro.
4: Não consigo ver. Fernando está parte.
0: Um abraço aí, talvez, senhor Silvério. Ok.
4: Ok. Valeu, bom trabalho. Valeu.
0: Vamos ver se a gente consegue ter aqui uma mulher que diga a verdade aos homens. Vocês, homens, vocês têm que aprender aqui com o Porquê Amamos. O Porquê Amamos vem trazer todas as fórmulas para vocês entenderem como é que funciona a mente da mulher. Sim, boa noite. Vocês, vou-vos explicar uma coisa. Homens estão a ouvir o programa, jovens. Eu tenho aqui muitos jovens a ouvir o programa. O Porquê Amamos vem trazer as fórmulas para vocês entenderem como é que funciona a mente da mulher. Alô, boa noite.
5: Boa noite.
0: Sim, boa noite.
5: Como estão aí, morados?
0: Tudo bem. Diga lá, qual é o seu nome?
5: Sou Nunes.
0: Nunes, o teu conhecimento sobre como é que as mulheres escolhem, aprendeste aonde? Quem te disse? Falaste com quem?
5: As mulheres têm muita mania.
0: Não, com quem que tu aprendeste quando ela escolhe? Aprendeste com quem? Quem foi a mulher que te ensinou, que te explicou como é que elas fazem as escolhas?
5: Como elas fazem a escolha?
0: Sim.
5: Ela traz mania para um homem.
0: Quem que te ensinou? Quem que te disse como é que ela escolhe? Aprendeste?
5: Foi uma minha amiga.
0: Disse o que ela?
5: Ela falou-me de que, no dia que eu comecei a te gostar como um homem que pode estar comigo, eu estava a te ver você a estar na sua banca. Eu passava, depois ao teu riso, eu aquilo gostava muito disso aí. E depois um
0: não, não é o que tu gostavas. Eu estou perguntando o que é que ela, quando ela escolheu, quando a mulher escolhe o homem, o que são os requisitos? Como é que ela faz? Como é que ela escolhe?
5: Como ela escolhe?
0: Sim.
5: A escolha já.
0: Não sabes. Estás em que cidade?
5: Tete.
0: Tete. Qual é o teu apelido?
5: Apelido Dom.
0: Dom.
5: Sim.
0: Ok. Um abraço aí também, Dom.
5: Tá bom? Obrigado.
0: Tchau, tchau. Homens, vocês não vale a pena estarem a ligar, porque vocês não fazem a mínima ideia daquilo que eu estou a trazer. Como é que as mulheres escolhem os homens? Como é que elas fazem? Vocês não vale a pena estar-me a ligar. Como é que as médicas escolhem? Como é que as advogadas escolhem? Como é que as mulheres ricas escolhem? Eu quero saber isso. Vocês sabem? Alô, bom dia.
6: Alô, bom dia.
0: Vamos lá ver assim, como é que a mulher moçambicana escolhe o homem? Como é que a mulher... Eu posso trazer um estudo internacional, por exemplo, que depois acaba sendo um modelo para todos, mas também estou a trazer aqui as razões para vocês entenderem por como é que as mulheres escolhem. Hein? Alô, boa noite. Eu não sei se eu consigo fazer explicar aqui os homens. Homens, vocês nunca estiveram na mente da mulher. Então vocês não vão conseguir responder essa pergunta, ok? Alô, boa noite.
7: Boa noite.
0: Boa noite. Eu faço uma pergunta primeiro para si. Já esteve dentro da mente de uma mulher?
7: Yeah, dentro da mente de uma mulher, já esteve.
0: Como é que estiveste? Explica lá.
7: Epa. Explicar mesmo, posso não tentar explicar, mas posso dizer no ponto de vista.
0: É, mas eu pergunto a ti, como é que é dar um ponto de vista? Nunca estiveste dentro de uma mulher, não sabes como é que uma mulher pensa, não sabes como é que ela escolhe, não sabes quais são as características, mas também queres tentar responder. Tá bem, responde lá, quero ver.
7: Tá bom. Ilustre, qual é a pergunta também, tá bom?
0: Não, se não sabes, um abraço aí, tá bom? Tá bom?
7: Tá bom.
0: Um abraço. Estou vindo aqui, não sabe. Eu vou cortar aqui os homens. Eu não vou atender nenhum homem, porque os homens não sabem. Essa é a pergunta. Como é que as mulheres escolhem? Não sabem. Não sabem. Alô, boa noite.
8: Boa noite.
0: Sim, boa noite.
8: Alô, boa noite.
0: Sim, boa noite. Como é que as mulheres escolhem os homens? Vocês já leram algum estudo? Vocês já pesquisaram como é que elas procuram os parceiros? Como é que elas fazem as mulheres? Hã? Como é que elas... Vocês sabem? Vocês não... Alô, boa noite.
9: Alô, boa noite.
0: Boa noite, tudo bem?
9: Bem, não sei como está.
0: Minha senhora, eu estou muito bem. Como é que se chama?
9: Soraya.
0: Soraya.
9: Suraiba.
0: Suraiba, está a ligar de onde?
9: De Tete.
0: Suraiba, eu estou a tentar fazer uma pergunta. Como é que as mulheres escolhem os homens? E eu quero, em primeira mão, vocês me explicarem. Porque os homens não sabem. E eles tentam responder uma coisa que não sabem. Eu não consigo perceber os meus irmãos aqui. Não fazem a mínima ideia, nunca estiveram dentro da mente de uma humana, de uma mulher. Eu digo, quais são os requisitos que as mulheres normalmente olham quando vão escolher um homem?
9: Nós mulheres, né? Nós apreciamos alguém. A primeira coisa que nós tomamos de responder, essa pessoa vai me ajudar em alguma coisa ou não?
0: Ok, boa. Mais?
9: Se a pessoa pode gostar do que eu posso dizer, posso querer ou não, primeiro ele pode me conquistar, né? Eu vou por ele, que é um homem, mas não sei como que ele vive, como ele tem no coração dele. Primeiro eu tenho que saber ele se vai me ajudar, se vai fazer alguma coisa que eu quero, se vem me ajudar no futuro, se podemos viver bem.
0: Ok. E vai-se cuidar dos teus filhos, não?
9: É por isso que eu, de vez, talvez eu possa ter filhos, Helena. Ou nós podemos ter juntos os filhos, ele não cuidar das crianças. Algumas pessoas, alguns homens vão me enganar a dizer que é de ficar consigo, é de fazer coisas assim, é de fazer coisas assim. Enquanto que ele não vai fazer isso, me enganar. É por isso que nós mulheres mesmo vamos ver se esse homem vai me ajudar ou não. Muitos homens enganam.
0: Ok. Olha, sabes, Soraiba, qual é o teu apelido?
6: Meu apelido é Salvador.
0: Salvador. Quantos filhos tens?
6: Tenho quatro.
0: Quatro. Então, quando tu escolheste o teu marido, fizeste uma análise desse jeito? Quem vai me ajudar? Como é que é o coração dele? Como é que vai ser o nosso futuro? Fizeste essas, análises todas?
9: Sim, tiveste... eu vi se ele queria me ajudar ou não, mas hoje estamos a viver bem.
0: E tiveste ajuda das amigas, dos familiares, da mãe, da tia? Alguém falou, viu? Como é que foi? Conversaste com a pessoa?
9: Da noite escolhi a ele.
0: Falaste
9: não
0: com amigas?
9: Não tive ajuda de ninguém.
0: É?
9: Não tive ajuda de ninguém, sou eu sozinha, fiz os análises. Eu vi, talvez, se vai dar certo ou não. Eu vi sozinha, tudo isso foi porque ganhou. E a ter a ajuda de alguém, talvez eu teria uma escolha errada.
0: Então seguiste o teu instinto, disseste, eu vou seguir o meu instinto e vou avançar com o teu instinto. E olha, e praticamente acertaste muita coisa, né?
9: Estou a ver, parece que sim, acertei algumas coisinhas.
0: Exatamente, o cérebro feminino, quando ele está a escolher o homem, o cérebro feminino faz perguntas, tá a ver? Faz muitas perguntas. Enquanto o homem, quando olha para uma mulher, ele não está a olhar para o que vocês estão a olhar. O homem, por exemplo, uma das coisas que é diferente, o homem, quando olha primeiro para a mulher, está a ver o corpo. Ixi,
9: Muitos homens se enganam, sim. Não costumam pensar que ela pode me levar a alguma coisa, pode me levar avante ou não. Às vezes se enganam pelo corpo, pela beleza.
0: Ok.
9: Agora, as mulheres não é muitas das vezes se enganar pela beleza do homem.
0: Exatamente, né?
9: O homem pode ser bonito, mas o coração dele é muito sujo.
0: Exatamente.
9: Faz muita coisa, ele não pode deixar de dar. Não pode ir avante.
0: Agora, outra coisa que tu quer saber. Olhaste para a altura dele também? É? Olhaste?
9: Olhei, sim.
0: Começaste a olhar e dizer, vou pendurar-me ali.
9: Ele é um baixinho.
0: Olhaste para ver se ele é forte, se é corajoso, se é confiante.
9: Eu vi que ele é um baixinho, também como sou uma baixinha, né?
0: Ah, és uma baixinha? Ah, ok. Ok, disseste, ele tem que ser da minha altura.
9: Eu vi, esse comigo. Vamos chegar.
0: Vamos.
9: Eu não me escolhi ele.
0: Vamos rebolar.
9: Não escolhi a beleza, não, porque eu ia sofrer com a beleza também.
0: Por muitas pitas, né, olhar para ele.
9: Além de muitas pitas, ele está, é homem bonito, dá dor de cabeça.
0: Ai. Olhaste também para o humor dele, olhaste para se ele ri, se não ri, fizeste isso ou não?
9: Olhar que é rico também, não.
0: Rir, sorrir. Se ele ri, se faz rir.
9: Sorrir, sim. Gosto também do sorriso dele.
0: Ok.
9: Da altura.
0: Ok.
9: Do amor dele também, eu vi que aí, sim, ele vai me ajudar.
0: E como é que. Olhaste também para a coisa? Para se ele trabalha, se não trabalhava?
9: Quando ele me conquistou, não trabalhava, fazia táxi. Até que hoje está a trabalhar, já no estado.
0: Ok. Então empurraste a ele também para ele crescer contigo. Vamos trabalhar.
9: Sim, ele começou no táxi, tivemos nosso primeiro filho, vivemos casa de aluguel. E até começamos a ir, até o pai chegou de falecer, nós não conseguíamos pagar gasto de aluguel. Foi nos primeiros meses que ele trabalhava no Estado, como o Estado às vezes também não faz boa coisa. Quando saímos, fui viver em casa da minha sogra. Quando ele começou a receber o salário dele, saímos, fomos viver numa outra casa. Até que hoje estamos na nossa casa.
0: Ok. Soraya, quantos anos tens?
9: Tenho 31.
0: 31. Ele tem quantos anos?
9: 40.
0: Ah, 40. Ei, tem 9 anos já. Diferença.
9: Sim.
0: Ok. Sim. Então estás feliz, né?
9: Ah, mais ou menos. Não posso dizer que não, mais ou menos.
0: Ok. Obrigado aí para ti, Soraya, ok?
9: De nada. Okay. Obrigado por um trabalho.
0: É a primeira vez que eu falo contigo, né?
9: Hoje não, é a segunda vez.
0: Ah, ok. Tá nice então. Fica bem, querida.
9: Obrigada, igualmente.
0: Obrigado. Soraya Salvador ligou-me aqui. Vocês sabem que as mulheres americanas, quando elas procuram os parceiros, elas olham por uma coisa. Elas olham por uma coisa. Mas eu não vou dizer agora, eu vou dizer depois. Alô, boa noite.
8: Yeah,
0: já vai me ligar outro homem que não sabe a mínima ideia do que uma mulher quer quando olha para um homem. Mas pronto, diga lá.
8: A propósito desse assunto, eu estava para referir que normalmente as mulheres hoje em dia não têm lá tão no íntimo amor, mas apenas questões financeiras, assim adoro dessa maneira.
0: Então só ligaste para dizer que as mulheres, quando olham para o homem, vê a situação financeira, é isso só?
8: Apenas isso.
0: Okay.
8: Hoje não tem nada a ver com amor, de que maneira ele é. Praticamente.
0: Como é que te chamas?
8: Notado para muitas mulheres.
0: Como é que te chamas?
8: Antônio Daimon Manuel.
0: Antônio o quê?
8: Daimon Manuel.
0: Daimon. Da onde? Está ligado a onde? Está ligado a onde?
8: De tete.
0: Ok. Então, para ti é só parte financeira. Ok.
8: É isso.
0: Ok. Não olha para mais nada, ok.
8: Não olha para mais nada.
0: Tu és casado?
8: Estou casado, claro. Tive a primeira mulher. Enquanto eu perdi emprego, ela desistiu, porque ela já não tinha mais outras esperanças financeiras. Então, pelo que vejo, todas as impressões hoje em dia, as mulheres têm a segunda, mas da mesma maneira, né? não tem outra classificação.
0: Ok. Um abraço aí, Antônio, tá bom?
8: Não entendi?
0: Um abraço aí, tá bom? Um abraço, fica bem. Tchau, tchau. Tchau, tchau.
8: Tchau.
0: Vamos atender mais uma mulher aqui. Eu quero atender aqui uma mulher. Eu quero atender aqui uma mulher aqui para falar sobre isso aqui no programa. Vamos lá ver se a gente consegue ter aqui. Mais uma mulher aqui. Alô, boa noite.
10: Alô, sim, boa noite. Como está?
0: Sim, tudo bem. Você sabe o que é uma mulher, como é que uma mulher escolhe um homem?
10: Diga?
0: Sabes como é que uma mulher escolhe um homem?
10: Não.
0: Um abraço, tchau, tchau. Quem é que sabe como é que uma mulher escolhe um homem? A pergunta, o tema do dia é forte, quente. Quem as mulheres escolhem? Ah, vamos falar sobre esse assunto aqui. Sim, boa noite.
10: Sim, boa noite.
0: Sim, boa noite. Mas por que vocês, homens, ligam, nem sabem o que uma mulher quer quando olha para um homem?
10: Nada.
0: Não sabem, vocês não sabem, não fazem a mínima ideia. O estudo que eu tenho aqui à minha frente, o homem não faz a mínima ideia daquilo, como é que ela escolhe o homem. Mas pronto, diga lá, seu Sérgio, como é que ela escolhe os homens?
10: É, mano, agora esses nossos... Mulheres agora não há amor, agora...
0: Como é que ela escolhe ao homem? Você responde a minha pergunta. Ela olha, escolhe como? Bem, tem que ser direto.
10: Ok. Ela, a primeira coisa, escolhe a forma de usar, a forma de ser, é para...
0: Usar? O que é a forma de usar? Não entendi.
10: epa, a forma de usar é para se mostrar que essa pessoa, com a maneira dele, está...
0: Não estou a entender nada, Sérgio. Ela, quando escolhe a maneira de usar o quê? Ela está a olhar para o homem, maneira de usar, não estou a entender.
10: A forma de usar, o que é que eu quero dizer? A forma dele usar roupas. Roupas originais.
0: Não, a pergunta... Sérgio, a pergunta é simples. Como é que ela escolhe o homem? Não é como é que ela veste. Ok. Alô, boa noite.
11: Sim, boa noite.
0: Oh, como é que está? Tudo bem?
11: Tudo
0: bem, tudo bem. Olha, como é que se chama?
11: Tânia Cabral.
0: Tânia, sabes que eu estou aqui a rir. Sabes o que é que estou a rir? Acho que já viste. Eu estou a rir porque os homens, eles nunca entraram nas vossas mentes. Não fazem a mínima ideia de como é que vocês escolhem os homens, mas querem falar. Estás a ligar de onde?
11: Da Beira.
0: Diga lá então, como é que as mulheres... Eu acho que o que eu quero de vocês, mulheres, é que tragam um raio-x de como é que a mulher moçambicana, quando tem que escolher o parceiro, qual é os requisitos que ela tem que estar presente nesse homem.
11: Um homem, para mim,
0: sim,
11: tem que ser um homem maduro, um homem que tem responsabilidade. Eu sei que quando eu acho que esse homem, amanhã ele vai me ajudar. E a gente vai estar junto para o que der dinheiro.
0: Ok. É a responsabilidade para ajudar, né? Para
11: tem que ser um homem responsável. Não, aquele homem. Tem aquele homem que te engana, diz, ah, eu te quero, ah, eu vou fazer aquilo, vou fazer aquilo. Quando tu está aí, vai te ajudar, vai embora.
0: Ok. Então, tu, Tânia, tens que olhar para... Olhas para a responsabilidade, para ele ajudar, para o que ele quer, para ele, como é que vai ser... se vai estar para ali com o Dery Vier, vai estar ali contigo. Mais o quê? Olhas para o corpo... Olhas para a posição dele, olhas se ele trabalha.
11: Não.
0: Corpo não.
11: Olho para o trabalho, nem para o corpo também.
0: Mas o que é que olhas? Olhas para... o que é que olhas mais? O altura, se é baixinho, se é alto, não?
11: Tem que ser alto.
0: Ah, alto.
11: Tem que ser alto, não importa a situação financeira.
0: Tem que ser uma pessoa... olhas para... se ele é confiante ou não, se tem autoconfiança,
11: tem que ser alguém confiante, alguém que sabe o que quer,
0: autoconfiança,
11: sim.
0: Corajoso também, olhas para isso. Ih, meu marido é um corajoso. Meu marido é um gajo, é um medroso.
11: Sim, tem que ser corajoso para podermos enfrentar a vida juntos. Nem consegue.
0: O meu marido,
11: tem que ser
0: corajoso. Quando é um barulho, eu que vou, ele fica na cama fechado lá no quarto. Ai, ai, ai. Outra coisa que eu quero saber. Olhas também. Se olhas para olhaste para a coisa, olhaste para se ele era capaz de fazer filhos ou não também?
11: Não.
0: É?
11: Não.
0: Não olhaste para essa parte?
11: Não.
0: Ok. Outra pergunta que eu faço aqui para ti é a seguinte. E isso pesa muito na escolha. Isso para ti fica o amor. Uma pessoa que consiga trazer esse pacote aqui, aí o amor aparece, né? O amor fica, ficas mais amorosa, sim, não é?
11: Fica assim.
0: A palavra é segurança, não é?
11: Sim, a palavra é segurança, sim. Porque uma mulher quer um homem que lhe traz aquela segurança.
0: Ok. E proteção também. Não fazes aquelas perguntas, será que esse homem vai estar comigo na minha fase de gravidez? Não faz essa pergunta?
11: Sim, a gente, logo que a gente vem à pessoa, a gente faz essa pergunta. Né? Será que esse homem, quando ele aceitar, será que ele estará comigo até lá ou vai me deixar assim com as crianças e vai embora? Então as mulheres têm esse pensamento.
0: E você...
11: Hoje em dia tem homens que só se enganam, depois vão-se embora.
0: Outra coisa, a mim disseram que o cérebro feminino, de uma poesia, diz assim: a mulher, quando está a olhar para ti, o cérebro dela está a fazer perguntas. Será que este homem aqui? Será que este homem vai me proteger? Será que este homem aqui vai me honrar? Será que este homem aqui? A morte está a olhar, a morte está a pensar que ela está a olhar para os olhos. Não, ela não está a olhar para os olhos nem para a cara. Ela...
11: vai fazer um check-up completo.
0: Ah, marinho. Ela está a viajar numa cena, mil perguntas. E tu estás a pensar que ela está a olhar para os teus lindos lábios, para os teus olhos. Ela não está a olhar para mim. Ai.
11: É verdade, tem mulheres que quando olham para um homem, de cima para baixo, ela já sabe que esse homem vai me levar a lado disso. Homem não vai me levar a lado nenhum. E ele tem essa capacidade de ver os homens assim mesmo.
0: E o humor? O humor dele pesou na tua escolha? O humor, humor?
11: Sim.
0: Hã?
11: O mundo também faz parte.
0: Ok. Imagina ter uma mulher que não ri, ou um marido que não ri. Eba, chega já a casa, ele nem conta uma piada. Olha, fiquei aqui com a Tânia Cabral da Beira, né? Maravilha, né? Maravilha. Foi bom conversar com ela. Olha, essas duas, a Suraiba e a Tânia Cabral. Ai. Alô, boa noite.
12: Boa noite.
0: Sim, boa noite.
12: Como é?
0: Já vai ligar mais um homem que não sabe... Como é que as mulheres escolhem os rabos, as mulheres? Mas um homem que não sabe. Hoje vocês estão tramados comigo. Porque esse tema aqui, este tema de hoje aqui, por quem as mulheres escolhem? Hein? O que, que a ciência revela sobre a escolha feminina? Vocês homens nem vale a pena estar a me ligar. Porque vocês não fazem a mínima ideia. Zero. Não tem ideia nenhuma. Olha, eu estou a fazer aqui um levantamento. Os homens todos estão a ligar aqui, só estão a falar uma coisa, mas eu vou fazer depois o levantamento desta pergunta. Sim, boa noite.
13: Boa noite, irmão, pela graça do Senhor, não sei, irmão, hein?
0: Está tudo bem.
13: Muito bem. Eu respondo em nome de Pedro, da puxa parte de Nampula, parte de café.
0: Sim.
13: Sim, eu vim dizendo que isso depende de mulher, né? Ao escolher o homem, depende de mulher. Primeiro ponto, uma mulher deve escolher um homem que ela gosta, em primeiro lugar. E as mulheres também têm a intenção de ser um homem responsável, um homem que tem responsabilidade. É, não é possível uma mulher escolher um homem... O homem que tem o seu que sabe comprar torado na rua, chegar em casa de beber água só. Deve ser uma mulher que tem, além de um homem que tem comportamento. Vamos lá, suponhamos, você boba, ela deve escolher um homem que tem comportamento e ela gosta, porque não precisa escolher um homem que não tem respeito com família, que não tem comportamento com família. Então ele quer uma mulher viudosa, um homem viudoso. Primeiro ponto, a meu ver. Já percebeu, irmão, né?
0: Estou a ouvir.
13: Já, é isso, homem viudoso.
0: Como é que chamas?
13: Sim, irmão?
0: Como é que chamas?
13: Eu respondo pelo nome de Pedro, da Puxa Badinampula.
0: Pedro Batista?
13: Tapuxa.
0: Ok. Um abraço aí, tá bem?
13: Muito obrigado e bom trabalho, irmão.
0: Ok. Vamos lá ver se a gente tem mais uma mulher aqui que pode ligar aqui para falar sobre esse assunto. Eu quero uma mulher, ok? Uma mulher. Bom, vou atender aqui mais uma mulher. Velha. Alô, boa noite.
14: Alô, boa noite. Como está?
0: Tudo bem.
14: Também estou bem na graça.
0: Ai. Como é que se chama?
14: Letícia Faiz, Matheus.
0: Letícia Faiz.
14: Faiz, sim.
0: Faiz. De Matheus, de Tete, né?
14: Sim.
0: Então, diga lá, Letícia. Como é que você escolhe o homem? Quais são os requisitos para você escolher o homem? Os homens escolhem de uma forma, vocês escolhem de outra forma, né? E hoje vamos descobrir como é que vocês fazem. Diz lá. Tu olhas primeiro para quê?
15: por meu ponto, pela minha parte, né, como que eu escolhi, né? Sim, eu, exemplo, eu sou uma alta, não muito alta. Depois eu tenho que escolher também da minha altura, né? Não posso escolher de um meio metro, enquanto eu sou um pouco alto. Não, não dá. Então, no ponto de devo ouvir que essa pessoa comigo vamos coordenar sobre a altura e depois o comportamento dele, como que ele vem. Há outros que não um bom respeito, se vê, você já o namorar. Daí você consegue perceber que não, o meu namorado, quando eu o cumprimento, resposta dele é positiva. Há outros que se vê mesmo que esse aqui, ao cumprimentar, me criar, vamos chegar na minha casa amanhã, amanhã. Ah, aí acaba de perder vontade de escolher ele. Agora, quando você ser um outro homem responsável, tudo anda, tudo pode ser pobre, não trabalha, mas com respeito, você vive.
0: Ok. Não olhaste para para a força dele, não olhaste para se ele é corajoso, se é forte, não olhaste para isso?
15: Okay. Olho para ele que ser corajoso é o que? Em luta, em como? Eu olho para ele tipo, que é um corajoso para mim, só
0: para te proteger.
15: Da minha proteção dele, não de luta, não de discussão, não.
0: Você é corajoso para proteger a ti e os teus filhos?
15: Sim, a minha família, a família dele também. Para não sobreviver, não ter força, tipo que aquele mal para lutar.
0: Não estou falando
15: de alguém, não.
0: Não estou falando de força para ser um homem forte. Que meu homem é forte.
15: Ser um homem forte, ser um homem que trabalha, que batalha para os filhos dele, a família dele. Pode não trabalhar, ser machambeu. É normal, vocês estão viver feliz. A ver.
0: Ok.
15: Não, a viver sim.
0: Ok. Não olhas para dinheiro, né? Você trabalha, não. Né?
15: Não, eu não olhas para dinheiro. Vi muitos homens, mas eu...
0: Bom, fiquei aqui com a Letícia Faide aí do Teto. Mas vamos aí a música e voltamos já, ok? Vamos aí a música aí. Vamos aí a música e voltamos já, ok?
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Porquê amamos? Vamos chegar aqui com Raça Negra. Essa música me leva junto com você.

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Essa música é dos caras metade, né? Agora essa música que vem a seguir é só pra contrariar, né? Essa tal liberdade, né?

Obrigado aí, pessoal! Essa música é do Eric Clapton. Tears in Heaven.

0: Obrigado aí, pessoal. Obrigado aí, que esse aqui é o teu... Por que vamos?
1: 21 horas e 29 minutos.
0: Esta música é dos Cara Metade. Toda mulher...

0: 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Cara ouvinte, muito boa noite. Boa noite, queridos ouvintes. São
1: 21 horas e 35 minutos.
0: É quinta-feira, 21 de maio de 2026. Vocês estão a sintonizar o programa Porquê Amamos na tua rádio 99 FM. Eu sou Nelson e é um prazer estar aqui convosco. Hoje estamos a falar de um tema que provavelmente já gerou muitas conversas entre amigos, muitas dúvidas, muitas certezas erradas e algumas verdades confortáveis. Hoje estamos a falar sobre quem as mulheres escolhem. Quem as mulheres escolhem. Porque convenhamos, não é segredo para ninguém que os homens e as mulheres olham para o amor de forma diferente. Mas a ciência, meus amigos, vai mais longe, muito mais longe. A antropóloga aqui, que temos aqui no estudo, diz que temos acompanhado, analisou anúncios de jornais. E sabem o que ela descobriu? Por exemplo, que as mulheres americanas, quando elas procuram os parceiros, ai, ai, ai, sabes o que é que elas querem? Ai, ai, ai. E não só as mulheres e não só as mulheres com recursos. Também se descobriu que as médicas, as advogadas, as mulheres ricas preferem também homens que tenham uma... Ai, também não vou dizer agora o que é que eles têm que ter. Então, o que é que acontece? Durante milhões de anos, as mulheres precisam de parceiros, ok? Precisam de parceiros. Esses parceiros têm um papel na vida. E os homens não sabem qual é o papel que os homens que eles precisam aqui. E esse instinto vem, esse radar ancestral, vem lá atrás. E ainda funciona dentro delas hoje. Elas até podem não saber, mas isso está lá, está metida lá dentro delas, ok? E elas não sabem, mas elas agem. Aquilo é fruto da evolução do ser humano, ok? E não só, as mulheres também são atraídas por outras coisas que eu estou aqui a descobrir, ok? Que eu não vou trazer agora. Por isso, amigos, estamos a desvendar os segredos da escolha feminina. Vamos perceber porque ela olha para e como é que ela olha para a mulher. Vocês sabem que quando o homem está a olhar, a mulher está a olhar para o homem, ela está a perguntar, a fazer perguntas. Quando ela está a olhar para ti, está a fazer perguntas, mais perguntas. E vocês não sabem, né? Então, vou entender que algumas mulheres, para em duas, três mulheres só, que elas vão responder. Porque, Como é que as mulheres escolhem? Quem é que as mulheres escolhem, ok? Depois eu vou trazer aqui este estudo aqui. Quem as mulheres escolhem. Vamos lá ver se a gente tem aqui uma mulher aqui. E não vou perder tempo com homens, ok? Sim, boa noite.
2: Boa noite.
0: Boa noite.
2: Boa noite, como está?
0: Tudo
2: boa
0: bem. Noite. Eu quero falar com as mulheres, para elas me dizerem como é que elas escolhem os homens, tá bom?
2: Tá bom, tá bom.
0: Yeah. Eu quero falar com as mulheres que estão a ouvir o programa, porque vocês vão dar uma aula a esses homens. Os homens não fazem a mínima ideia e pensam que conhecem as mulheres. Não conhecem, ok? Os homens não conhecem. Quem conhece são as mulheres. Portanto, mulheres que estão a ouvir o programa, liguem-me a explicar como é que vocês escolhem os vossos parceiros. Como é que escolheram? Alô, boa noite.
3: Boa noite.
0: Boa noite, tudo bem?
3: Tudo bem, meu
0: nome é
3: Nelson.
0: Eu tô nice. Como é que se chama?
3: Ana Manongongo.
0: É aquele nome que eu tive ali outro dia. Mangongongo, ok. Diga lá, Ana, tudo bem?
3: Tá tudo bem.
0: Estás em que cidade?
3: Cidade de
0: Tete. Então diga lá, Ana, minha querida, como é que vocês escolhem os homens? Como é que fazem isso?
3: Para mim, eu escolhi meu parceiro logo do primeiro. dia que eu a vi, meu coração bateu, eu fiquei feliz. Além dele me conquistar, eu fui a primeira a conquistar. Sim. Eu disse para ele, gosta de te ver. Ele, você gosta de me ver? Sim. Ele disse, então como vamos fazer? Eu disse, eu ainda estou a trabalhar, mas epa, eu espero que você volte sempre aqui na minha loja. Ele disse, tá bem, tá certo. Na verdade, ele voltou já para pegar o meu número. Nós começamos a conversar já à distância. Mas eu gostei dele mesmo. Eu disse que eu gostei de ti. Eu gostaria que nós um dia casássemos, ficarmos juntos. Ele foi bem claro comigo. Ele disse também, eu gostei de ti, mas eu não tinha como te falar.
0: Então ele já estava a cercar na loja?
3: Sim, sim.
0: Ele já estava a cercar ali, a cercar-te logo. Agora, eu quero saber algumas características. Olhaste, bateu, gostaste. Viste a altura?
3: Eu vi a altura dele. Eu sou alta, mas ele é mais alto do que a mim.
0: Então, viste a altura. Viste mais o quê? Viste o sorriso, se ri.
3: Ele, dentes dele, contei quase tudo.
0: As mãos.
3: As mãos, eu sou escurinha e ele é meio claro. Eu vi que esse dá para ser pai dos meus filhos.
0: Ele é claro. E mais o quê que tu viste? Viste se ele é forte?
3: Ele é forte, mas é forte mesmo.
0: É? Ok. Agora outra coisa que vocês escolhem... Não olhaste para se trabalha, não perguntaste trabalho, não trabalhas, perguntaste?
3: Sim, perguntei.
0: Então ele trabalhava onde?
3: Aí ele trabalhava na mão dele, mas ele naquele tempo ele estava a estagiar. Ele trabalhava na mão dele e eu disse para ele mesmo, até falei para o chefe dele que este moço aqui, se ele ficar com alguém aqui nesse distrito, eu vou morrer.
0: Ok. E qual é o... Você está em que distrito?
3: Eu, por enquanto, estou aqui em Tete. E ele agora está em Mucuba.
0: Foi para Mucuba?
3: Sim.
0: Ok. Eu estou a gostar de falar contigo. Agora, outra coisa. Olhaste também para ele, se ele era corajoso, se ele era corajoso, se era uma pessoa que diz que vai cuidar de ti ou não?
3: Sim, eu olhei essa parte porque ele me perguntou um dia se eu gostaria que eu tivesse filhos com ele um dia. Eu disse, mas é claro que sim, eu aceito com todas as minhas forças.
0: Ok.
3: Ele é tão corajoso, meu amigo. Epa, quando estamos lá,
0: o gai é forte.
3: É bem forte, eu me carrega, pois eu sinto que eu aqui estou com um homem, verdade.
0: Olha, muito bom, muito bom. Então, ele deu-te segurança?
3: Não percebi?
0: Deu-te uma sensação de segurança?
3: Sim, tem, eu estou bem segura, mesmo assim estou longe dele, estou segura.
0: Mas quando tu viste a primeira vez, deu-te segurança ele?
3: Sim.
0: Ok. Alright. E outra coisa só para a gente fechar aqui, que é importante para a gente perceber aqui, porque eu vejo meus irmãos aqui a ligarem, mas eles não entendem nada daquilo que a gente está a falar, ok? Os homens não entendem nada, estão a falar de coisas que não estão a falar a linguagem das mulheres. Agora, só para fechar, a parte financeira, não olhaste para isso?
3: Ok. Eu, na verdade, eu olhei para ele que esse homem, eu vi o comportamento dele nos meses que nós ficamos a comunicar.
0: Okay.
3: Eu vi que vai me levar a algum sítio, mas eu estou até hoje, eu tenho futuro com ele. Agora já temos uma filha. Não me falta nada mesmo.
0: Ok. Está a trabalhar na loja ainda?
3: Não, eu já não estou lá na loja.
0: Ok, já não estás na loja, agora fazes o quê?
3: Agora estou a estudar.
0: Ah, é? Ok. Tá nice. Tá nice então, olha, valeu, hein? Gostei da tua intervenção, muito fantástica, obrigado. Veja aqui as tuas mensagens de manhã aqui no meu grama. Tá bom? Tá nice?
3: É, mas eu estava muito feliz, né? Pra ligar até chuna crédito aqui, tem chuna.
0: Maravilha, maravilha, olha, muito bom. Eu vejo as tuas mensagens de manhã aqui.
3: Sim, sim.
0: Ok. Até um dia até li, tive a ler o teu nome e disse, poxa, esse nome aqui. Mas nem
3: que nasce. Tem essa filha que esse aqui não vão conseguir falar meu nome. Tem um que saiu em Maputo, mas até agora não conheço esse nome.
0: Ah, Mangongongo. Mangongongo.
3: É... Ah, é mesmo.
0: É. É, apanhei, só vi. Eu estava aqui ali a fazer o programa, de repente vi aqui quando eu estava a ler as mensagens, eu vi. Ih. Uma Ana aqui, que nome é este? Porque eu vejo todos que estão aqui a participar aqui. Eu disse, ah, tem aqui ela. Veja os teus pedidos, o que é que é. Tá nice então, querida. Ok?
3: Muito obrigada, muito obrigada. Boa noite, tenha bom trabalho.
0: Tá nice. Caro ouvinte, vamos lá ver se a gente consegue ter mais um ouvinte. Vamos lá ver se a gente consegue ter aqui algum ouvinte aqui. E que consiga me responder aqui, principalmente mulheres. Eu não quero falar com homens hoje. Alô, boa noite.
4: Boa noite, como está?
0: Eu estou muito bem. Com quem falo?
4: Ermelinda Tomé Félix.
0: Ermelinda, quê?
4: Ermelinda Tomé.
0: Oh, deixa eu ligar de onde?
4: Da cidade.
0: Ei, ai, ai, ai, ai, vamos lá ligar para ele, Melinda. Os homens estão a ficar chateados comigo. Não entendem uma coisa. Vocês não vale a pena ligarem. Por que não vale a pena ligar? Porque vocês têm que aprender com as mulheres. Hoje, vocês têm que aprender. Vocês têm que ser inteligentes, ouviram? Meus ouvintes, vocês têm que ser inteligentes. Quando vocês, forem inteligentes, vocês vão entender aquilo que eu estou a dizer, ok? Vocês têm que ser inteligentes, ouçam o que elas estão a dizer, que vocês entenderam o que ela está a dizer, pronto, a solução está resolvida, vocês vão entender, ah, afinal, ok? Alô, boa noite. Eu quero falar com as mulheres, tá bom? Não quero falar com homens hoje. Hoje é dia da mulherada aqui no programa. Vamos lá ver se temos aqui mais uma mulher aqui. Sim, boa noite. Alô? Vamos lá ver se a gente atende aqui mais uma. Falei com várias ouvintes. Vocês gostaram das conversas com ela? É, eu gostei de estar a falar com elas hoje. Sim, boa noite. É, eu quero falar com as minhas queridas, Eu quero falar com as minhas queridas. Como é que vocês escolhem os homens? Como é que vocês fazem? Alô, boa noite. Como é que vocês escolhem os homens? Como é que vocês escolhem? Como? Alô, boa noite. Vamos lá ver como é que vocês escolhem os homens. Eu tenho aqui o estudo que diz como é que funciona a mulher moçambicana também. Alô, boa noite. Vou atender uma última ouvinte e depois pronto. Eu vou explicar aí como é que isso funciona, esse processo. Alô, boa noite.
5: Alô, boa noite, Manel.
0: E aí, eu quero falar com mulheres, tá bom? Eu não quero falar com homens hoje. Vocês hoje ficam a assistir o programa. Vocês só vão assistir hoje, não vão participar. Boa noite.
6: Boa noite.
0: Tudo bem?
6: Vento do outro lado.
0: Tudo nice. Pode baixar o volume do rádio aí?
6: Sim, já está.
0: Como é que chama?
6: Arminda Bandeira.
0: Estou a pedir baixar o volume aí, Arminda. Essa interferência está a fazer muito feedback aqui. Baixa o volume.
6: Sim, já.
0: Qual é o apelido?
6: Jorge.
0: Jorge?
6: Sim.
0: Baixa mais o volume ou afasta daí do rádio.
6: Ok, já.
0: Afastaste. Arminda, diz lá então. Tudo bem contigo?
4: Está tudo bem, graças a Deus.
0: Está bem. Vamos lá, a pergunta que é a pergunta para todos os moçambicanos de Tete, de Nampula, de Beira. Quando vocês escolhem um homem, como é que vocês fazem? Quais são os requisitos que são fundamentais para avaliar se ele vale a pena ou não vale a pena?
4: Yeah, primeiro é olhar nas características dele. Segundo, também a beleza conta, né?
0: A característica é tipo alto, baixinho?
4: É alto, baixinho. Como eu sou baixinha, não posso escolher alto também, né?
0: Ok, mas um bocadinho alto, né? Um bocadinho alto assim para te carregar, né?
4: É, mais ou menos.
0: Não é tipo muito alto. Tipo
4: não
0: eu
4: muito
0: assim.
4: Alto, só que ele tem que ser mais que a mim, né? Mas também não muito alto.
0: Sim, não pode ser assim como eu, né? Aí pronto.
4: Exatamente.
0: Ok, então, um bocado um pouco alto, porque és baixinha. Olhas para a beleza?
4: Epa, beleza, também tem que contar.
0: Ok.
4: Porque temos que fazer matemática com os filhos, né?
0: Ok. Para ver o filho, para ver os filhos, ok?
4: Sim,
0: mais
4: exatamente.
0: Mais o que é que viste?
4: Epa, também tenho que ter certeza, se... Tem que ter a segurança, né, de que esse homem mesmo vai me levar a sério e que vai cuidar também dos nossos filhos, não vai me abandonar.
0: Ok. E o que mais olhaste? Olhaste para se trabalha ou não trabalha?
4: Epa, isso é do menos, né? Mas se trabalha ou não, tem que contar, porque também não vai.
0: Vocês gramaram, gramei da Arminda aqui. Mas pessoal, eu vou fechar aqui, vou dizer aqui, vou trazer aqui as respostas para este programa, ok? Para vocês já aprenderem um bocadinho aqui como é que funciona esse processo. No estudo, ok? No estudo que eu trago aqui, na pesquisa de 800 anúncios colocados em jornais, as mulheres americanas, por exemplo, elas quando procuram os parceiros, elas procuram parceiros que oferecem segurança financeira duas vezes mais frequente do que os homens, ok? Há muitas médicas, advogadas e mulheres muito ricas. Elas também estão interessadas em homens com mais dinheiro e estatutos do que elas. Na verdade, as mulheres em todo o mundo são mais atraídas por parceiros com educação, ambição, riqueza, respeito, estatuto e posição. Os tipos de ativos que os seus antepassados pré-históricos precisavam num parceiro parental. Como os dentistas resumem isto, os homens procuram objetos sexuais e as mulheres procuram objetos de sucesso, ok? As mulheres também são atraídas por homens altos, talvez porque os homens são mais propensos de adquirir prestígio nos negócios e na política e fornecer mais defesa corporal. As mulheres gostam de homens que se sentam numa posição despreocupada, um sinal de dominância, bem como de homens que são autoconfiantes e assertivos. As mulheres são um pouco mais propensas a escolher um parceiro de longo prazo que seja inteligente. E as mulheres respondem a um homem bem coordenados, fortes, corajosos, como a literatura, a lenda mundial atestam. Por exemplo, não é de admirar, ok, que o autorrespeito de um homem esteja mais estritamente ligado ao seu estatuto geral no trabalho. Não é de admirar que os homens também sejam mais propensos a comprometer saúde, segurança e tempo livre para alcançar o escalão. Os homens sabem intuitivamente que para atrair mulheres jovens, saudáveis e energéticas, devem tentar parecer destemidos, fortes como um ferro tecido, tão poderoso como o sol abrasador. Por isso é que vocês veem aqueles homens no ginásio, bem grandes, já. As mulheres também preferem homens com maçãs do rosto distintas e um maxilar forte. Por outra razão, são inconscientes. As maçãs do rosto, as masculinas e a linha do maxilar ou robusta são construídas com testosterona e a testosterona suprime o sistema imunitário. Apenas rapazes excepcionalmente saudáveis podem tolerar os efeitos disto e construir um rosto robusto. Não surpreendentemente, por volta da ovulação mensal, as mulheres tornam-se mais interessadas em homens com esses sinais de testosterona. Agora também podem engravidar, por isso procuram inconscientemente machos com genes superiores. Curiosamente, as mulheres que provavelmente engravidam também são mais atraídas por homens com bom senso de humor, talvez porque o humor tenha sido associado à inteligência geral mais aguçada. Agora, o biólogo Randy Thornhill acredita que as mulheres expressam duas preferências básicas. Por volta da ovulação, procuram homens com bons genes, um remanescente de estro encontrado em todos os mamíferos. Noutras alturas do ciclo menstrual, favorecem homens que exibem sinais de compromisso. De fato, quando instruídas manipular imagens de computador de rosto, até encontrar a imagem mais atraente. tanto as mulheres britânicas como as japonesas. Preferiram rostos masculinos mais masculinos para ovulação e os rostos mais suaves, femininos, noutras do ciclo menstrual. Agora, novas dados surgem, no entanto, que as mulheres sem parceiro ainda procuram sinais de compromisso na ovulação. Como seria de esperar? Todo o tempo as mulheres são atraídas por homens que estão dispostos a partilhar o seu escalão, o seu dinheiro e a sua posição. Na verdade, as mulheres são pragmáticas, realistas quando amam, enquanto os homens tendem a ser mais cínicos e mais idealistas e altruístas. Talvez esse pragmatismo feminino explique porque que as mulheres se apaixonam mais lentamente que os homens. Agora, eu quero trazer aqui uma resposta aqui para vocês que estão a ouvir o programa, que é muito interessante aqui vocês entenderem aqui o seguinte, que é muito importante vocês entenderem este processo aqui, de como é que funciona este processo da que a gente está a falar aqui sobre como é que a mulher escolhe o seu parceiro, ok? Como é que a mulher escolhe o parceiro? Eu quero trazer aqui o seguinte. Prestem bem atenção. As mulheres de Moçambique, ok? As mulheres de Moçambique aqui, quando a gente avalia a mulher moçambicana, e a conclusão que a gente tira aqui é o seguinte. A mulher moçambicana, os estudos dizem que, num estudo qualitativo que foi feito, Maputo, Manhissa, Quilimane e Der, revelou um dado importante, que há uma desigualdade de género nas relações amorosas, que aparece como uma norma social dominante na estrutura social moçambicana. O que isso significa na prática? Tradicionalmente espera-se que o homem seja provedor e a mulher cuidadora do lar. É assim que Moçambique está organizada. Homem providencia e a mulher cuida do lar. As práticas culturais como a poligamia, o casamento precoce e as tradições ancestrais ainda têm um peso enorme aqui, sobretudo nas zonas rurais. Agora, a independência financeira da mulher é, em muitos contextos, vista como uma ameaça à ordem social estabelecida. Isso sugere que um ambiente onde o papel do homem como provedor é culturalmente esperado, é altamente provável que as mulheres valorizem, ainda que inconscientemente, a capacidade financeira do parceiro. A troca nas relações amorosas. Outro estudo moçambicano aponta que existe uma dimensão de troca nas relações de namoro, especialmente entre adolescentes e jovens adultos. Isso significa que, em muitos casos, as relações envolvem expectativas mútuas. Um homem que oferece recursos, dinheiro, presente e proteção, e a mulher oferece companhia e afeto, em alguns casos, sexo. Esta dinâmica de troca não é exclusiva de Moçambique, mas está presente e reconhecida como um padrão. Agora, chegamos a um ponto crucial aqui, que é importante, por parceiros de recurso universal. As mulheres em todo o mundo são atraídas por parceiros com educação, ambição, riqueza, respeito, estatuto e posição. Os tipos de ativos que os seus antepassados pré-históricos precisavam num parceiro parental. Ou seja, as mulheres moçambicanas também têm esse instinto, porque está gravado no cérebro delas há milhões de anos independentes. No entanto, ela também reconhece a cultura, a moda e a forma como esse instinto expressa. Por exemplo, em Moçambique, onde a pobreza é generalizada e as oportunidades económicas para as mulheres são limitadas, a busca de segurança financeira pode ser a mais pronunciada do que nos Estados Unidos, simplesmente porque o risco de não a ter é muito maior. Então, caro ouvinte, aqui em Moçambique a desigualdade é uma norma social, o homem é visto como provedor, a mulher como cuidadora, as tradições com o lobolo reforçam isso. E num país onde a pobreza é uma realidade dura, a segurança financeira não é um luxo, é uma necessidade de sobrevivência. Portanto, a ciência diz que as mulheres no mundo todo valorizam parceiros com recursos, provavelmente também aplica-se aqui em Moçambique. E o nosso contexto de vulnerabilidade pode até fazer com que isso seja ainda mais importante para as mulheres moçambicanas do que as americanas. O que muda é a forma. Por exemplo, nos Estados Unidos, uma mulher procura um homem com estatuto de ambição. Aqui pode-se traduzir em um homem com emprego fixo, que consegue pagar o bolo, que tem uma casa ou que não vai deixar passar fome. A biologia é a mesma. A expressão é que molda pela realidade. Caro ouvinte, obrigado a todos. Vamos ficar aqui por aqui. Vamos fechar aqui o programa aqui assim. Dizer assim, queridos ouvintes, chegamos ao fim de mais um Porquê Amamos. Hoje são quase 22 horas a falar de amor, escolhas, biologia, do coração. Olhamos para as mulheres, tentamos perceber como é que elas escolhem, porque demoram mais tempo, porque olham para o estatuto, olham para a altura, olham para a força, para o humor. E é verdade, é esta. A mulher não escolhe por acaso, escolhe com memórias das suas antepassadas. Escolhe com instinto de quem durante milhões de anos precisou de garantir o parceiro que ficava, que protegia, que provia, que honrava. Ok? As mulheres preferem homens com recursos, com ambição, com confiança. Preferem rostos fortes, maxilares marcados, homens altos. E, curiosamente, na altura da aversão, procuram sinais de boa genética no ciclo que procuram mais compromisso. Ok? Caro ouvinte, ficamos por aqui e bye bye. Voltamos na próxima segunda-feira, ok? Tchau, tchau. 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
9: Neville Goddard, lição número 2. Suposições endurecem o facto. Esta nossa Bíblia não tem nada a ver com a história. Alguns de vocês ainda podem estar inclinados nesta lição a acreditar que, embora possamos dar-lhe uma interpretação psicológica, ela ainda poderia ser deixada em sua forma atual e ser interpretada literalmente. Você não pode fazê-lo. A Bíblia não tem nenhuma referência às pessoas ou aos inventos como você foi ensinado a acreditar. Quanto mais cedo você começar a apagar essa imagem, melhor. Vamos ter algumas histórias nesta lição. E mais uma vez, vou lembrá-lo que você deve reencenar, imaginar todas essas histórias dentro de sua própria mente. Tenha em mente que, embora pareçam ser histórias de pessoas totalmente acordadas, o drama é realmente entre você, o sono, o mais profundo você e o consciente que acorda. Eles são personificados como pessoas, mas quando você chegar ao ponto de aplicar, você deve se lembrar da importância do estado sonolento. Toda a criação, como dissemos na aula anterior, ocorre no estado de sono ou naquele estado que é semelhante ao sono, o estado sonolento. Dissemos na aula anterior que o primeiro homem ainda não foi acordado. Você é Adão, o primeiro homem. Ainda no sono profundo, o criativo que você é, o da quarta dimensão. Você cuja casa é simplesmente o estado que você entra quando os homens chamam-lhe de adormecido. Nossa primeira história para esta noite é encontrada no Evangelho de João. Ao ouvi-lo se desenrolar diante de você, quero que compare isso nos olhos da sua mente com a história que ouviu na aula anterior do livro de Gênesis. O primeiro livro da Bíblia, o livro Gênesis, afirma os historiadores que é o registro de eventos que ocorreram na Terra cerca de 3 mil anos antes dos eventos registados no livro de João. Peço-lhe para ser racional sobre isso e ver se você não acha que o mesmo escritor poderia ter escrito ambas as histórias. Você é o juiz sobre se o mesmo homem inspirado não poderia ter contado a mesma história e contado diferente. Esta é uma história muito familiar. A história do julgamento de Jesus. Neste Evangelho de João, registra-se que Jesus foi levado perante Pôncio Pilatos e a multidão clamou por sua vida. Eles queriam Jesus. Pilatos virou-se para eles e disse: "Mas vocês têm um costume que eu deveria libertar para vocês um na Páscoa. Será que, portanto, que eu liberto para vocês o rei dos judeus?" Então choraram todos eles novamente, dizendo: "Não este homem, mas Barrabas." Agora, Barrabas era um ladrão. João, capítulo 18, versículos 39 e 40. Você é dito que Pilatos não teve nenhuma escolha na matéria. Era somente um juiz e que interpreta a lei. E esta era a lei. As pessoas tinham de ser dadas o que eles pediram. Pilatos não podia libertar Jesus contra os desejos da multidão. E assim ele libertou Barrabas e deu a eles Jesus para ser crucificado. Agora, tenha em mente que sua consciência é Deus, não há outro. E você é dito que Deus tem um filho cujo nome é Jesus. Se você vai se dar ao trabalho de pesquisar a palavra Barrabás em sua concordância, você vai ver que é uma contração de duas palavras hebraicas. Bar, o que significa uma filha, ou filho, ou criança. E Abba, o que significa pai. Barrabás é filho do grande pai. E Jesus na história é chamado de Salvador, o filho do pai. Temos dois filhos nesta história. E temos dois filhos na história de Esaú e Jacó. Tenha em mente que Isaac era cego. E justiça, para ser verdade, deve ser vendado. Embora neste caso Pilatos não seja fisicamente cego, a parte dada a Pilatos implica que é cego porque é um juiz. Em todos os grandes edifícios da lei do mundo, vemos uma senhora ou um homem que representa a justiça como sendo vendado. Não julgue de acordo com a aparência, mas julgue o julgamento justo. João, capítulo 7, versículo 24. Aqui encontramos Pilatos, está a desempenhar o mesmo papel que Isaac. Há dois filhos. Todos os personagens que aparecem nesta história podem se aplicar à sua própria vida. Você tem um filho que está a roubar-lhe neste momento do que você poderia ser. Se você está a ouvir agora e consciente de querer alguma coisa desta lição ou desejar alguma coisa, você entrou na companhia de Barrabás. Para o desejo é confessar que você não possui agora o que você deseja, e porque todas as coisas são suas, você se rouba vivendo no estado de desejo. Meu Salvador é meu desejo. Como eu quero algo que eu estou a olhar nos olhos do meu Salvador. Mas se eu continuar a querer, eu nego o meu Jesus, meu Salvador. Pois, como eu quero, eu confesso que não sou. E excepto vocês acreditam que eu sou Ele, vocês morrem em seus pecados. Eu não posso ter e continuar a desejar o que eu tenho. Eu posso gostar, mas não posso continuar a querer. Aqui está a história. Esta é a festa da Páscoa. Algo vai mudar agora. Algo vai passar. O homem é incapaz de passar de um estado de consciência para o outro, a menos que ele liberta da consciência que ele agora entretém, pois ele ancorralá-lo onde ele está. Você e eu podemos ir a festas físicas ano após ano, como o sol entra no grande sinal de Áries. Mas não significa nada para a verdadeira Páscoa mística. Para manter a festa da Páscoa, a festa psicológica, eu passo de um estado de consciência para o outro. Eu faço isso libertando Barrabás, o ladrão e ladrão que me rouba desse estado que eu poderia encarnar dentro do meu mundo. O estado que procuro encarnar é personificado na história como Jesus, o Salvador. Se eu me torno o que eu quero ser, então eu sou salvo do que eu era. Se eu não me tornar, eu continuo a manter trancado dentro de mim um ladrão que me rouba de ser o que eu poderia ser. Essas histórias não têm referência a nenhuma pessoa que viveu, nem a qualquer evento que tenha ocorrido na Terra. São personagens eternos na mente de cada homem no mundo. Você e eu nos mantemos vivos vivamente. Barrabás ou Jesus, você sabe em cada momento do tempo que você está a entreter. Não condena uma multidão por clamar que eles devem libertar Barrabás e crucificar Jesus. Não é uma multidão de pessoas chamadas judeus. Eles não tiveram nada a ver com isso. Se formos sábios, também devemos clamar pela libertação desse estado de espírito que nos limita de sermos o que queremos ser, que nos restringe. Isso não nos permite tornar-nos o ideal que procuramos e nos esforçarmos para alcançar neste mundo. Não estou a dizer que você não está a incorporar Jesus neste momento. Eu só lhe lembro que se neste exato momento você tem uma ambição não cumprida, então você está a entreter o que nega o cumprimento da ambição. O que nega é Barrabás, o ladrão. Para explicar a transformação mística e psicológica conhecida como a Páscoa ou a travessia, agora você deve se identificar com o ideal que você serviria. E você deve permanecer fiel ao ideal. Se você permanecer fiel a ele, você não só crucificá-lo por sua fidelidade, mas você ressuscitá-lo sem a ajuda de um homem. Como diz a história, nenhum homem poderia levantar-se cedo o suficiente para rolar a pedra sem a ajuda de um homem. A pedra foi removida e o que aparentemente estava morto e enterrado foi ressuscitado sem a ajuda de um homem. Você anda na consciência de ser o que você quer ser. Ninguém vê isso ainda, mas você não precisa de um homem para afastar os problemas e os obstáculos da vida a fim de expressar o que você está consciente de ser. Tem sua própria maneira única de se tornar encarnado neste mundo, de se tornar carne que o mundo inteiro pode tocá-lo. Agora você pode ver a relação entre a história de Jesus e a história de Isaac e seus dois filhos, onde um substituiu o outro, onde um foi chamado de sucessor do outro. Por que você acha que eles que compilaram os 60 livros ímpares de nossa Bíblia fizeram de Jacó o antepassado de Jesus? Eles levaram Jacó, que foi chamado de substituto, e fez dele pai de 12. Então eles tomaram Judá, o louvor, o quinto filho, e fez dele o antepassado de José, que é suposto ter sido pai de alguma forma estranha, este chamado Jesus. Deve suceder Barrabás, como Jacó deve suceder e tomar o lugar de Esaú. Nesta aula, você pode sentar aí e conduzir o julgamento de seus dois filhos, um dos quais você quer libertar. Você pode se tornar a multidão que clama pela libertação do ladrão e o juiz que voluntariamente liberta Barrabás e sentencia Jesus para preencher seu lugar. Ele foi crucificado em Gólgata, o lugar do crânio, a sede da imaginação. Para experienciar a Páscoa ou a passagem do antigo para o novo conceito de si mesmo, você deve libertar Barrabás, seu conceito atual de si mesmo, que rouba a você de ser o que você poderia ser. E você deve assumir o novo conceito que você deseja expressar. A melhor maneira de fazer isso é concentrar a sua atenção na ideia de se identificar com seu ideal. Suponha que você já é o que você procura, a sua suposição, embora falsa, se sustentada, endurecerá em facto. Você saberá quando você conseguiu libertar Barrabás, seu antigo conceito de si mesmo, e quando você tem sucesso crucificado Jesus, ou fixo o novo conceito de si mesmo. Simplesmente olhando mentalmente para as pessoas que você conhece, se você vê-los como você os viu anteriormente, você não mudou seu conceito de si mesmo. Para todas as mudanças de conceito de alto resultado em uma relação mudada para o seu mundo. Nós sempre parecemos aos outros uma personificação do ideal que inspiramos. Portanto, na meditação, devemos imaginar que os outros nos veem como nos veriam se nós éramos o que desejamos ser. Você pode libertar Barrabás e crucificar e ressuscitar Jesus se você primeiro definir o seu ideal. Em seguida, relaxar em uma cadeira de braço confortável, induzir um estado de consciência semelhante ao sono e experiência na imaginação. O que você experimentaria na realidade se você já era o que você deseja ser? Por este método simples de experimentar na imaginação o que você experimentaria na carne, era você a personificação do ideal que você serve. Você liberta Barrabás, que o roubou de sua grandeza, e você crucifica e ressuscita seu Salvador, ou o ideal que você desejou a expressar. Agora vamos voltar para a história de Jesus no jardim de Getsemane. Tenha em mente que um jardim é um terreno devidamente preparado, não é um terreno baldio. Você está a preparar este terreno chamado Getsemane, ouvindo agora e estudando, e fazer algo sobre sua mente. Passe algum tempo diariamente na preparação de sua mente, lendo boa literatura, ouvindo boa música e entrar em conversas que enobrecem construtivas. Nos é dito nas epístolas, tudo o que as coisas são verdadeiras, todas as coisas são honestas, todas as coisas são justas, todas as coisas são puras, Todas as coisas são adoráveis, todas as coisas são de bom relatório. Se houver alguma virtude, se houver algum elogio, pense nessas coisas. Filipenses capítulo 4, versículo 8. Continuando com a nossa história, como contado no 18º capítulo de João, Jesus está no jardim e de repente uma multidão começa a procurá-lo. Ele está lá no escuro e diz: quem procura você? O porta-voz chamado Judas responde e diz: nós procuramos Jesus de Nazaré. Uma voz responde: eu sou. Neste instante, todos eles caem no chão. Milhares deles caíram. Isso por si só deve pará-lo ali mesmo, e que você sabe que não poderia ser um drama físico, porque ninguém poderia ser tão ousado em sua alegação de que ele é o único procurado, e que ele poderia causar milhares de pessoas que o procuraram cair no chão. Mas a história nos diz que todos caíram no chão. Então, quando eles recuperaram a compostura, eles fizeram a mesma pergunta. Jesus respondeu: eu disse que eu sou ele. Se, portanto, você me procura, deixe estes seguirem seu caminho. João, capítulo 18, versículo 8. Então disse Jesus a ele: que você fizer, faça-o rapidamente. João, capítulo 13, versículo 27. Judas, que tem que fazê-lo rapidamente, sai e comete suicídio. Agora, para o drama. Você está em seu jardim de Getsemane, ou mente preparada. Se você pode, enquanto você está em um estado semelhante ao sono, controlar sua atenção e não deixá-lo vaguear longe de seu propósito. Se você pode fazer isso, você está definitivamente no jardim. Muito poucas pessoas podem sentar-se calmamente e não entrar em um devaneio ou um estado de pensamento descontrolado. Quando você pode restringir a ação mental e permanecer fiel ao seu relógio, não permitindo a sua atenção para passear por todo o lugar, mas mantê-lo sem esforço dentro de um campo limitado de apresentação e para o estado que você está a contemplar, então você é definitivamente isso, presença disciplinada no jardim de Getsemane. O suicídio de Judas não é nada mais do que mudar seu conceito de si mesmo. Quando você sabe o que você quer ser, você encontrou o seu Jesus, ou Salvador. Quando você assume que você é o que você quer ser, você morreu para o seu antigo conceito de auto. Judas cometeu suicídio e agora estão a viver como Jesus. Você pode tornar-se na vontade destacada da volta do mundo sobre você e unido àquele que você quer personificar dentro de seu mundo. Agora que você me encontrou, agora que você encontrou o que iria salvá-lo do que você é, deixa ir o que você é e tudo o que ele representa no mundo. Torne-se completamente separado dele. Em outras palavras, sair e cometer suicídio. Você morre completamente ao que você

focando sua atenção em uma direção totalmente nova. A partir deste momento, você anda como se fosse o que você queria ser anteriormente, permanecendo fiel ao seu novo conceito de si mesmo. Morre ou comete suicídio. Ninguém tirou sua vida. Você mesmo deitou. Você deve ser capaz de ver a relação disso com a morte de Moisés, onde ele morreu tão completamente que ninguém poderia encontrar onde ele foi enterrado. Você deve ver a relação da morte de Judas. Ele não é um homem que traiu um homem chamado Jesus. A palavra Judas é louvor, é Judá, para louvar, para agradecer, para explodir de alegria. Você não explode de alegria a menos que você seja identificado com o ideal que você procura e quer encarnar neste mundo. Quando você se identifica com o estado que você contempla, você não pode suprimir sua alegria. Ele sobe como o odor perfumado descrito como Jericó no Antigo Testamento. Estou a tentar mostrar-lhe que os antigos contaram a mesma história em todas as histórias da Bíblia. Tudo o que eles estão a tentar nos dizer é como se tornar o que queremos ser. E eles implicam em cada história que não precisamos da ajuda de outra. Você não precisa de outro para se tornar agora o que você realmente quer ser. Agora, nos voltamos para uma história estranha no Antigo Testamento, onde muitos poucos sacerdotes e rabinos serão usados o suficiente para mencionar a partir de seus púlpitos. Aqui está aquele que vai receber a promessa como você agora recebê-lo. Seu nome é Jesus. Apenas os antigos o chamavam de Josué, Joshua ben Nun, ou Salvador, filho dos peixes, o Salvador das grandes profundezas. Freira significa peixe, e peixe é o elemento das profundezas, do oceano profundo. Joshua significa que Jeová salva, e Ben significa a prole ou filho de. Então, ele foi chamado de quem trouxe a idade dos peixes. Esta história está no sexto livro da Bíblia, o livro de Josué. Uma promessa é feita a Josué como é feita a Jesus na forma anglicizada nos evangelhos de Mateus, Marcos, Lucas e João. No evangelho de João, Jesus diz: todas as coisas que alguma coisa você tem que me deu é de vocês. João capítulo 17, versículo 7. E tudo o que é meu é vosso, e de vocês é meu. João capítulo 17, versículo 10. No Antigo Testamento, no livro de Josué, é dito nestas palavras: cada lugar que a sola do seu pé deve pisar, que eu dei a você. Josué capítulo 1, versículo 3. Não importa onde está, analisar a promessa e ver se você pode aceitá-lo literalmente. Não é fisicamente verdade, mas é psicologicamente verdade. Onde quer que você pode estar neste mundo mentalmente que você pode perceber, Josué é assombrado por esta promessa de que onde quer que ele possa colocar o pé é compreensivo. Onde quer que a sola de seu pé pisar, que será dada a ele. Ele quer o estado mais desejável do mundo, a cidade perfumada, o estado delicioso chamado Jericó. Ele mostra-se barrado pelas paredes e pelos muros intransitáveis de Jericó. Ele está do lado de fora, como você está agora do lado de fora. Você está a funcionar tridimensionalmente. E você não consegue chegar ao mundo da quarta dimensão, onde seu desejo atual já é uma realidade objetiva concreta. Você não consegue alcançá-lo porque seus sentimentos impedem-lhe dele. A razão diz-lhe que é impossível. Todas as coisas redondas sobre você dizem-lhe que não é verdade. Agora você emprega os serviços de uma prostituta e um espião. O seu nome é Rahab. A palavra Rahab significa simplesmente o espírito do pai. Raça significa a respiração, o espírito, e Rabi, o pai. Daí descobrimos que

Esta prostituta é o espírito do pai e o pai é a consciência do homem de estar ciente. O homem eminence, a consciência do homem. Sua capacidade de sentir é o grande espírito do pai. E essa capacidade é Rahab. Nesta história, ela tem duas profissões, de um espião e de uma prostituta. A profissão de um espião é esta: viajar secretamente. Viajar tão silenciosamente que você não pode ser detectado. Não há um único espião físico neste mundo que pode viajar tão silenciosamente que ele será completamente invisível por outros. Ele pode ser muito sábio em esconder seus caminhos e ele nunca pode ser verdadeiramente preso. Mas a cada momento do tempo, ele corre o risco de ser detectado. Quando você está sentado calmamente com seus pensamentos, não há nenhum homem no mundo tão sábio e que pode olhar para você e dizer onde você está mentalmente, habitação. Posso ficar aqui a me colocar em Londres. Conhecendo Londres muito bem, eu posso fechar os olhos e assumir que estou realmente de pé em Londres. Se eu permanecer dentro deste estado por tempo suficiente, eu serei capaz de me cercar com o ambiente de Londres como se fosse um fato sólido e concreto objetivo. Fisicamente, eu ainda estou aqui, mas mentalmente estou a milhares de quilómetros de distância. Eu fiz em outro lugar. Eu não vou lá como um espião. Eu mentalmente faço em outro lugar, aqui. E então, agora. Você não pode me ver habitando lá. Então você acha que eu acabei de dormir e que eu ainda aqui estou neste mundo. Este mundo tridimensional que agora é São Francisco. Tanto quanto eu estou fisicamente preocupado, eu estou aqui. Mas ninguém pode me dizer onde eu estou e quando eu entro no momento da meditação. A profissão seguinte de Rahab era aquela de um harlot. Que fosse conceder aos homens o que lhe pedem sem pedir o direito do homem pedir. Se ela é uma prostituta absoluta, e como seu nome indica, então ela possui tudo e pode conceder tudo o que o homem pede dela. Ela está lá para servir e não questionar o direito do homem de buscar o que ele procura dela. Você tem dentro de você a capacidade de apropriar-se de um estado sem saber os meios que serão empregados para realizar esse fim e você assume o sentimento do desejo cumprido sem ter nenhum dos talentos que os homens afirmam que você deve possuir a fim de fazê-lo. Quando você se apropria dele na consciência, você empregou o espião. E porque você pode encarnar esse estado dentro de si mesmo, na verdade, dando-lhe a si mesmo, você é a prostituta. E para a prostituta satisfazer o homem que procura ela. Você pode satisfazer a si mesmo, apropriando-se da sensação de que você é o que você quer ser. E esta suposição, embora falsa, isto é, embora a razão e os sentimentos a neguem, se persistido dentro, endurecer-se-ão no facto. Na verdade, incorporando o que você assumiu o que é, você tem a capacidade de tornar-se completamente satisfeito, a menos que se torne uma realidade tangível e concreta. Você não ficará satisfeito, você ficará frustrado. Você é dito nesta história que quando Rahab entrou na cidade para conquistá-la, o comando dado a ela era entrar no coração da cidade, o coração da matéria, o centro dela. E não permanecem até que eu venha. Não vá de casa em casa, não deixe o quarto superior da casa em que você entra. Se você sair de casa e há sangue em sua cabeça, é sobre sua cabeça. Mas se você não sair de casa e houver sangue, será na minha cabeça. Rahab entra na casa, sobe para o andar superior. E lá ela permanece enquanto as paredes desmoronam. Ou seja, devemos manter um alto humor se caminharmos com o mais alto. De uma forma muito velada, a história diz-lhe que quando as paredes desmoronaram e Josué entrou, o único que foi salvo na cidade foi o espião e a prostituta cujo nome era Rahab.
Esta história conta o que você pode fazer neste mundo. Você nunca vai perder a capacidade de colocar-se em outro lugar e fazê-lo aqui. Você nunca vai perder a capacidade de dar a si mesmo o que você é ousado o suficiente para se apropriar como verdadeiro de si mesmo. Não tem nada a ver com a mulher que desempenhou esse papel. A explicação do desmoronamento das paredes é simples. Você é dito que ele soprou sobre a trombeta 7 vezes e na 7ª explosão as paredes desmoronou e ele entrou vitoriosamente para o estado que ele procurou. 7 é uma quietude, um descanso, o sábado. É o estado em que o homem está completamente impassível em sua convicção de que a coisa é. Quando eu posso assumir o sentimento do meu desejo cumprido e ir dormir, despreocupado, imperturbável, estou em repouso mentalmente e estou mantendo o sábado ou estou a soprar a trombeta 7 vezes. E quando chego a este ponto, as paredes desmoronam. As circunstâncias alteram-se, então em harmonia com a minha suposição. À medida que se desintegram, sussurrei o que me aproprio. As paredes, os obstáculos, os problemas, desmoronar de seu próprio peso, se eu puder chegar ao ponto de quietude dentro de mim. O homem que pode corrigir dentro dos olhos de sua própria mente uma ideia. Mesmo que o mundo negaria, se ele permanece fiel a essa ideia, que ele vai vê-lo manifestado. Há toda uma diferença no mundo entre segurar a ideia e ser realizado pela ideia. Torne-se tão dominado por uma ideia que assombra a mente como se você fosse ela. Então, independentemente do que os outros possam dizer, você está a andar na direção de sua atitude fixa na mente. Você está a caminhar na direção da ideia que domina a mente. Como dissemos na aula anterior, você não tem apenas um dom que é verdadeiramente seu para dar e que é você mesmo. Não há outro presente. Você deve pressioná-lo fora de si mesmo por uma apropriação. Está lá dentro de você agora, para a criação está terminado. Não há nada para ser que não é agora. Não há nada a ser criado, porque todas as coisas já são suas. Tudo está acabado, está feito. Embora o homem não possa poder estar fisicamente em cima de um estado, e pode sempre estar mentalmente em cima de todo o estado desejado. Por estar mentalmente, quero dizer que você pode, agora, neste exato momento, fechar os olhos e visualizar um lugar diferente do seu presente e assumir que você está realmente lá. Você pode sentir isso para ser tão real que ao abrir os olhos, você estará espantado ao descobrir que você não estaria fisicamente lá. Esta viagem mental para o estado desejado, com o seu sentimento subsequente de realidade, é tudo o que é necessário para trazer a sua realização. Se eu, dimensionalmente maior, tem maneiras que o menor, ou tridimensionalmente você não sabe. Além disso, para o maior você, todos os meios são bons e que promovem o cumprimento de sua suposição. Permanecer no estado mental definido como seu objetivo até que tenha um sentimento de realidade. E todas as forças do céu e da terra se apressarão para ajudar a sua personificação. Seu maior eu influenciará as ações e palavras de todos que podem ser usados para ajudar na produção de sua atitude mental fixa. Agora voltamos-nos para o livro de Números e aqui encontramos uma história estranha. Eu confio que alguns de vocês tiveram essa experiência como descrito no livro Números. Eles falam da construção de um tabernáculo ao comando de Deus, que Deus ordenou a Israel para construir-lhe um lugar de adoração. Ele deu-lhes todas as especificações do tabernáculo. Tinha que ser um local de culto alongado móvel e tinha que ser coberto com a pele. Precisa que lhe digam mais alguma coisa esse homem, não é? Não vos sabemos que somos o templo de Deus e que o Espírito de Deus habita-vos.
1 de Coríntios, capítulo 3, versículo 16. Não há outro templo, não um templo feito com as mãos, mas um templo eterno nos céus. Este templo é alongado e é coberto de pele e move-se através do deserto. E no dia em que o tabernáculo foi criado, a nuvem cobriu o tabernáculo, ou seja, a tenda do testemunho. E mesmo havia sobre o tabernáculo como se fosse a aparência de fogo, até amanhã. Então, sempre foi. A nuvem cobria durante o dia e o aparecimento de fogo à noite. Número capítulo 9, versículos 15 e 16. O comando dado a Israel foi a Alcatrão, até que a nuvem subiu durante o dia e o fogo durante a noite. Se eram 2 dias, ou 1 mês, ou 1 ano, que a nuvem acalmava-se sobre o tabernáculo, permanecendo lá os filhos de Israel moradas em suas tendas. E viajou, não. Mas quando foi retomada, eles viajaram. Número capítulo 9, versículo 22. Você sabe que você é o tabernáculo, mas você pode se perguntar, qual é a nuvem? Na meditação, muitos de vocês devem ter visto isso. Na meditação, esta nuvem é como as águas subsolo de um poço artesiano. Molas espontaneamente a sua cabeça e forma-se em pulsantes anéis dourados. Então, como um rio suave que fluem de sua cabeça em um fluxo de anéis vivos de ouro. Em um humor meditativo na fronteira, com o sono, a nuvem sobe. É neste estado sonolento que você deve assumir que você é o que você deseja ser e que você tem o que você procura. Pois a nuvem assumirá a forma de sua suposição e forma de um mundo em harmonia consigo mesmo. A nuvem é simplesmente a roupa de sua consciência. E onde sua consciência é colocada, lá você estará na carne também. Esta nuvem dourada vem na meditação. Há um certo ponto quando você está se aproximando do sono que é muito, muito grosso, muito líquido e muito vivo e pulsante. Começa a subir à medida que você atinge o estado sonolento e meditativo, beirando o sono. Você não golpeia o tabernáculo, nem você movê-lo até que a nuvem comece a subir. A nuvem sempre sobe quando um homem se aproxima da sonolência do sono. Pois quando um homem vai dormir, e quer ele saiba ou não, ele desliza de um mundo tridimensional para um mundo de quarta dimensão, e o que está subindo é a consciência desse homem em um foco maior. É um foco de quarta dimensão. O que você vê agora ascender é o seu eu maior. Quando isso começa a subir, você entra no estado real de sentir que você é o que você quer ser. Esse é o tempo de você acalmar-se no humor, de sentir o que você quer ser, por experimentar na imaginação o que você experimentaria na realidade se você já fosse o que você quer ser. Ou repetir uma ou outra vez a frase que implica que você já tem. Fez o que você quer fazer. Uma frase como, não é maravilhoso? Não é maravilhoso? Como se alguma coisa maravilhosa tivesse acontecido com você. Em um sonho, em uma visão da noite, quando o sono profundo cai sobre os homens, em adormecidos sobre a cama. Então ele abre os ouvidos dos homens e selar suas instruções. Jacob, capítulo 33, versículos 15 e 16. Use sabiamente o intervalo que precede o sono. Assuma a sensação do desejo cumprido e ir dormir nesse estado de espírito. À noite, em um mundo dimensionalmente maior, quando o sono profundo cai sobre os homens, eles veem e desempenham as partes que eles mais tarde jogarão na terra. E o drama está sempre em harmonia com os seus eus dimensionalmente maiores. Ler e julgar através deles. Nossa ilusão de livre arbítrio é apenas ignorância das causas que nos fazem agir. A sensação que domina a mente do homem como ele adormece, embora falso, vai adormecer em facto.
Suponho que o sentimento do desejo cumprido quando adormecemos é o comando para este processo de incorporação, dizendo ao nosso humor: seja você real. Desta forma, tornamo-nos, através de um processo natural, o que desejamos ser. Posso dizer-lhe dezenas de experiências pessoais onde parecia impossível ir para outro lugar, mas colocando-me em outro lugar mentalmente, como eu estava prestes a ir dormir. As circunstâncias mudaram rapidamente, o que me obrigou a fazer a viagem. Eu tenho feito isso através da água, colocando-me à noite na minha cama como se eu dormisse onde eu queria estar. À medida que os dias se desenrolavam, as coisas começaram a moldar-se em harmonia com essa suposição, e todas as coisas que devem acontecer para obrigar a minha viagem aconteceram. E eu, apesar de mim mesmo, devo fazer pronto para ir em direção a esse lugar que eu assumi e que eu estava quando me aproximei das profundezas do sono. Como minha nuvem sobe, eu assumo que eu sou agora o homem que eu quero ser, ou que eu já estou no lugar onde eu queria visitar. Eu durmo naquele lugar agora. Então a vida atinge o tabernáculo, atinge o meu ambiente e remonta ao meu ambiente através dos mares ou sobre a terra, e remontá-lo à semelhança da minha suposição. Não tem nada a ver com homens andando por um deserto físico. Todo o mundo inteiro em torno de você é um deserto. De berço ou túmulo, nós caminhamos como se caminhássemos pelo deserto, mas temos um tabernáculo vivo em que Deus habita, e é coberto por uma nuvem que pode não subir quando vamos dormir ou estão em um estado semelhante ao sono. Não necessariamente em 2 dias, e pode estender em 2 minutos. Por que eles te deram 2 dias? Se eu me tornar o homem que eu quero ser, eu posso ficar insatisfeito amanhã. Eu deveria, pelo menos, dar-lhe 1 dia antes de eu decidir seguir em frente. A Bíblia diz em 2 dias, 1 mês ou 1 ano. Sempre que você decide seguir em frente com este tabernáculo, deixa a nuvem subir. À medida que sobe, você começa a se mover onde a nuvem está. A nuvem é simplesmente a roupa de sua consciência, sua suposição. Onde a consciência é colocada, você não tem que tomar o corpo físico. Ele gravita lá, apesar de você. As coisas acontecem para obrigá-lo a se mover na direção onde você está conscientemente habitação. Na casa do meu pai há muitas mansões. Se não fosse assim, eu teria dito a você: vou preparar um lugar para você. E se eu for preparar um lugar para você, eu vou voltar e recebê-lo para mim mesmo. Que onde eu estou, você pode estar também. João capítulo 14, versículos 2 e 3. As muitas mansões são os estados sem número dentro de sua mente, pois você é a casa de Deus. Na casa do meu pai são conceitos sem número de si mesmo. Você não poderia na eternidade esgotar o que você é capaz de ser. Se eu sentar calmamente aqui e assumir que estou em um lugar, eu fui e preparei um lugar. Mas se eu abrir os olhos, a bilocalização que eu criei desaparece. Estou aqui de volta, aqui na forma física que eu deixei para trás de mim, como eu fui para preparar um lugar. Mas eu preparei o lugar. No entanto, e com o tempo, vou habitar lá fisicamente. Você não tem que se preocupar com as maneiras e os meios que serão empregados para movê-lo através do espaço nesse lugar onde você foi e preparou mentalmente. Basta sentar-se calmamente, não importa onde você está, e mentalmente irritá-lo. Mas eu dou-lhe aviso: não tratar de ânimo leve, pois eu estou consciente do que ele vai fazer para as pessoas que lhe tratam levemente. Eu tratei-o levemente uma vez porque eu apenas quis começar afastado, baseado somente em cima da temperatura do dia. Foi no fundo do inverno em Nova York, e eu tanto desejava estar no clima quente das Índias, e que eu dormi naquela noite como se eu dormisse palmeiras. Na manhã seguinte, quando acordei, ainda era inverno.
Eu não tinha intenções de ir para as Índias naquele ano, mas notícias angustiantes vieram que me obrigou a fazer a viagem. Foi no meio da guerra, quando os navios estavam a ser afundados à direita e à esquerda, mas eu naveguei para fora de Nova York em um navio 48 horas depois que recebi esta notícia. Era a única maneira que eu poderia chegar a Barbados. E cheguei bem a tempo de ver a minha mãe e dizer um tridimensional adeus para ela. Apesar do fato de que eu não tinha intenções de ir, o meu eu mais profundo observou onde a grande nuvem desceu. Eu coloquei em Barbados e este tabernáculo, meu corpo, teve que ir e fazer a viagem para cumprir o comando. Onde quer que a sola do seu pé deve pisar, que eu dei a você. Onde quer que a nuvem desça no deserto, lá você remonta o tabernáculo. Eu naveguei de Nova York à meia-noite em um navio sem ter pensado em submarinos ou qualquer outra coisa. Eu tinha que ir embora. As coisas aconteceram de uma forma que eu não poderia ter inventado. Eu advirto-o, não o trate levemente. Não diga, vou experimentar e me colocar em labrador só para ver se ele vai funcionar. Você irá para o seu labrador e então você vai se perguntar por que que nunca veio para esta classe. Funcionará se você ousar supor o sentimento de seu desejo cumprido enquanto você vai dormir. Controle seu humor enquanto dorme. Eu não consigo encontrar nenhuma maneira melhor de descrever esta técnica do que chamá-lo de um sonho de vigília controlado. Em um sonho você perde o controle. Mas tente perceber o seu sono com um sonho completo controlado, entrando nele como você faz no sonho. Pois, em sonho, você é sempre muito dominante. Você sempre faz o papel. Você é sempre um autor em um sonho e nunca o público. Quando você tem um sonho de vigília controlado, você é um autor. E você entra no ato do sonho controlado, mas não fazê-lo de ânimo leve, pois você deve então reencenar fisicamente em um mundo tridimensional. Agora, antes de entrarmos no nosso momento de silêncio, há algo que tenho de deixar muito claro. E esse é este esforço que discutimos na lição anterior. Se há uma razão neste mundo vasto inteiro porque os povos falham, é porque são inconscientes de uma lei sabida aos psicólogos hoje como a lei do esforço reverso. Quando você assume o sentimento de seu desejo cumprido, é com um minuto de esforço. Você deve controlar a direção dos movimentos de sua atenção, mas você deve fazê-lo com o menor esforço. Se houver esforço no controle, você está obrigando-o de uma certa maneira que você não vai obter os resultados. Você vai ter os resultados opostos. É por isso que insistimos em estabelecer a base da Bíblia enquanto Adão dormia. Esse é o primeiro ato criativo. E não há registro onde ele nunca foi acordado a partir deste sono profundo. Enquanto ele dorme, a criação para. Você muda seu melhor futuro quando você está no controle de seus pensamentos, quando está em um estado aparentado de dormir, porque então o esforço é reduzido a seu mínimo. Sua atenção parece relaxar completamente e então você deve praticar segurando sua atenção dentro desse sentimento, sem usar a força e sem usar o esforço. Não pense por um minuto que é força de vontade que faz isso. Quando você liberta Barrabás de tornar-se a identificar com Jesus, você não vai ser você mesmo para ser ele. Você imagina que você é ele. Isso é tudo que você faz. Agora, à medida que chegamos à parte vital da noite, o intervalo dedicado à oração, deixe-me esclarecer novamente a técnica. Saiba o que quer. Em seguida, construir um único invento, um invento que implica a realização do seu desejo. Restrinja o invento a um único ato. Por exemplo, se eu me destacar como um invento apertando a mão de um homem, então essa é a única coisa que faço.
Eu não agitá-lo em seguida, acender um cigarro e fazer mil outras coisas. Eu simplesmente imagino e que eu estou realmente apertando a mão e manter o ato indo mais e mais e mais uma vez até que o ato imaginário tem todo o sentimento da realidade. O invento deve sempre implicar o cumprimento do desejo. Construa sempre um evento que você acredita que você encontraria naturalmente depois da realização de seu desejo. Você é o juiz de que evento você realmente quer realizar. A outra técnica que lhe dei na aula anterior: se você não pode se concentrar em um ato, se você não pode aconchegar-se em sua cadeira e acreditar que a cadeira está em outro lugar, assim como se em outros lugares estavam aqui, então faça isso. Reduza a ideia. Condense-a a uma frase única e simples, como "não é maravilhoso?" ou "obrigado." Está feito. Não deve haver mais de 3 palavras. Algo que implica o desejo já está realizado. Não é maravilhoso? Ou obrigado? Certamente implica que estas não são todas as frases que você poderia usar. Compõe-se fora de seu próprio vocabulário a frase melhor que lhe convier. Mas torná-lo muito, muito curto e sempre usar uma frase que implica a realização da ideia. Quando você tem sua frase em mente, levanta a nuvem. Deixe a nuvem subir, simplesmente induzindo o estado que beira o sono. Basta começar a imaginar e sentir que você está sonolento e neste estado assumir o sentimento do desejo cumprido. Em seguida, repita a frase uma e outra vez como uma canção de ninar. Seja qual for a frase, deixe-a insinuar que a suposição é verdadeira e que é concreta, que já é um facto e você sabe disso. Movê-lo através do espaço nesse lugar onde você foi e o preparou mentalmente. Basta sentar-se calmamente, não importa onde você está, e mentalmente irritá-lo. Basta relaxar e entrar na sensação de realmente ser o que você quer ser. Como você faz isso? Você está entrando em Jericó com seu espião que tem o poder de dar-lhe. Você está libertando Barrabás e sentenciando Jesus a ser crucificado e ressuscitado. Todas essas histórias que você está reencenando, se agora você começar a deixar ir e entrar na sensação de realmente ser o que você quer ser, agora pode ir. Período de silêncio.

se as suas mãos estão secas e se a sua boca está seca no final desta meditação, que é uma prova positiva de que você conseguiu levantar a nuvem. O que você estava a fazer quando a nuvem foi levantada é inteiramente o seu assunto. Mas você levantou a nuvem se suas mãos estão secas. Vou dar-lhe outro fenômeno que é muito estranho e que não posso analisar. Acontece que se você realmente ir para o fundo, você vai encontrar ao acordar que você tem o par mais ativo de rins do mundo. Eu discuti isso com os médicos e eles não podem explicar isso. Outra coisa que você pode observar na meditação é uma linda luz azul líquida. A coisa mais próxima na Terra a que eu posso compará-lo é queimar álcool. Você sabe quando você coloca álcool no pudim de ameixa na época do Natal e definir-lhe uma chama? A chama azul líquido encantador que envolve o pudim até que você explodi-lo. Essa chama é a coisa mais próxima da luz azul que vem na testa de um homem em meditação. Não fique angustiado. Você não vai saber quando você vê-lo. É como dois tons de azul, um azul mais escuro e um azul mais claro em constante movimento. Assim como o álcool ardente, que é diferente da chama constante de um jato de gás. Esta chama está viva, assim como o espírito estaria vivo. Outra coisa que pode vir a você como fez comigo, você verá manchas diante de seus olhos. Elas não são manchas de fígado, como algumas pessoas vão te dizer que não sabem nada sobre isso. Estas são pequenas coisas que flutuam no espaço como uma malha, pequenos círculos todos amarrados. Eles começam com uma única célula e vêm em grupos em diferentes padrões geométricos, como vermes, como reboques, e eles flutuam por todo o seu rosto. Quando você fecha os olhos, você ainda vê-los, provando que eles não são de fora, eles são de dentro. Quando você começa a expandir na consciência, todas essas coisas vêm. Eles podem ser a sua corrente sanguínea objetiva por algum truque estranho do homem que o homem não entende muito bem. Eu não estou a negar que é a sua corrente sanguínea tornada visível, mas não fica angustiado por pensar que são manchas de fígado ou alguma outra coisa boba que as pessoas vão te dizer. Se esses vários fenômenos vêm até você, não pensa que você está a fazer algo errado. É a expansão normal e natural que vem a todos os homens que se rebocam e tentam desenvolver o jardim de Gethsemane. No minuto em que você começa a disciplinar sua mente, observando os seus pensamentos e observando os seus pensamentos ao longo do dia, você torna-se o polícia de seus pensamentos. Recuse-se a entrar em conversas que são desagradáveis, que recusam a ouvir atentamente a qualquer coisa que rasga. Comece a construir dentro do olho de sua própria mente a visão da Virgem perfeita, em vez da visão da Virgem tola. Ouça apenas as coisas que trazem alegria quando você as ouve. Não dê um ouvido disposto ao que é desagradável, que quando você ouve, você gostaria de não ter. Isso é ouvir e ver as coisas sem óleo em sua lâmpada, ou alegria em sua mente. Há dois tipos de virgens na Bíblia, 5 virgens tolas e 5 sábias. No minuto em que você se torna a virgem sábia, ou tentar fazê-lo, você vai encontrar todas essas coisas e eles lhe interessam para que você não tenha tempo para desenvolver a visão tola, como muitas pessoas fazem. Espero que ninguém aqui o faça, porque ninguém deve ser identificado com este grande trabalho que ainda pode encontrar grande alegria em uma discussão de outro que é desagradável. Neville Goddard, lição número 2. Suposições endurecem o facto. 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